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Queridos irmãos e amigos, nós terminamos esta semana a oração dominical, estamos agora continuando o Sermão do Monte. Capítulo 6 do Evangelho de São Mateus, nós falamos até o versículo 13, quando encerra a nossa oração dominical. Agora do versículo 14 até o versículo 18, assim diz a palavra de Deus. Porque se perdoardes aos homens as suas ofensas, também vosso Pai Celestial vos perdoará a vós. Se, porém, não perdoardes aos homens as suas ofensas, também vosso Pai vos não perdoará as vossas ofensas. E quando jejuardes, não vos mostreis contristados como os hipócritas, porque desfiguram os seus rostos, para que os homens pareçam que jejuam. Em verdade vos digo que já receberam o seu galardão. Tu, porém, quando jejuares, unges a tua cabeça, lava o teu rosto, para que não pareças aos homens que jejuam, mas a teu Pai que está em oculto.

escrever. E agora ele conclui aqui a oração do Pai Nosso, dizendo assim: porque se perdoardes aos homens as suas ofensas, também vosso Pai Celestial vos perdoará a vós. Mas se vocês não perdoarem, ele também não vos perdoará. Ele conclui esta oração do Pai Nosso, mostrando a você, mostrando a mim, a importância do perdão. Eu e você precisamos ter profundamente na nossa alma a certeza de que nós não vamos conseguir de forma alguma viver bem com o próximo se nós não vivermos perdoando. A nossa fé, ela é na vertical, mas é também na horizontal. De nada adianta eu viver bem com Deus e não viver bem com os homens. De nada adianta eu viver bem com os homens e não viver bem com Deus. Eu quero dizer para você que a base da sua vida, a base da minha vida é o perdão diário. Libere o perdão, libere as pessoas para serem perdoadas por você, para que você tenha livre acesso a estar falando com Deus diariamente. Ou você está agora com livre acesso para falar com Deus, ou está com a sua estrada obstruída. Caiu alguma coisa, caiu a ponte e você está de cá e você não consegue passar para o lado de cá. Quando você não perdoa o pecado, é uma ponte que caiu na sua vida. Se você não compreender desta forma, você não vai conseguir atravessar para chegar à presença de Deus. Pois bem, porém, o Senhor Jesus já falou sobre homicídio, sobre vingança, falou sobre adultério, falou sobre oração, esmola. Agora o Senhor Jesus está voltando aqui para falar e ensinar aos discípulos uma outra coisa, diferente de tudo que já passou. Ele está falando agora a respeito do jejum. É uma coisa que eu digo para você que não está atualmente na moda de nenhuma pessoa, de nenhuma igreja, apesar de Cristo e os apóstolos deixarem para nós o exemplo. Mas esse negócio de jejum parece que já caiu de moda, já é uma coisa do passado. No entanto, o Senhor Jesus foi claramente, quando foi interrogado: por que não jejuam os teus discípulos? E por que jejuam os discípulos de João e os teus não jejuam? Jesus disse assim: olha, os filhos das bodas, eles não precisam jejuar quando o noivo está presente. Mas vai chegar o tempo em que ele, o noivo, estará ausente. E então, aí sim, haverá uma grande necessidade de jejuar. E ele agora começa mostrando aqui a forma de orar, de jejuar verdadeiramente para ser recebido diante de Deus. Não adianta jejuar de qualquer maneira. Olha, ele disse que era para nós não nos mostrarmos contristados ou cabisbaixos. Eu diria assim, cara de cavalo, aquela cara quadrada. Mas nós deveríamos apresentar de que forma? Lua cheia, sorriso no rosto, alegre, espontâneo. Ninguém precisa perceber que eu e você estejamos orando. Eu não estou orando para ser visto pelos homens. Eu não estou fazendo nada para que as pessoas estejam aí tendo misericórdia de mim, ou eles mesmo tendo compaixão de mim. Não é isto. A palavra que Jesus nos dá no versículo 16 aqui, ela é bem clara, diz assim: e quando jejuardes, não vos mostreis contristados, como os hipócritas, que faziam desta forma, fazia para que os homens ficassem sabendo que eles estavam jejuando. Mas Jesus diz para nós diferente, que é para jejuar de forma diferente. E eu quero dizer para você que o jejum, embora não esteja em alta, o jejum não esteja na moda, o jejum não está sendo falado, o jejum não esteja sendo apregoado pelos pastores ou pelos líderes das igrejas como deveria estar sendo pregado, embora tudo isso esteja acontecendo, eu quero dizer para você que ele é o terceiro exemplo da verdadeira religião, o jejum.

Sim, o jejum é o terceiro exemplo da verdadeira religião. Os outros dois exemplos são o quê? Esmola e oração. A religião verdadeira, ela se pauta desta forma. O jejum da comunhão com Deus, de mortificar a carne diariamente. A esmola de dar às pessoas, de amar ao próximo como a nós mesmos. E a oração de fazer cumprir na nossa vida os desejos da vontade de Deus e também os nossos. Eu quero dizer para você que mostrar contrito ou contristado nunca foi a pretensão do Senhor Jesus. E Ele foi modelo para nós de jejum. A Bíblia diz que Ele jejuou espontaneamente. 40 dias Ele foi para o deserto, foi levado pelo Espírito ao deserto para ser tentado. Jejuou, ficou por lá aquele tempo todo. Eu sei que a cada vez que você promove dentro de você uma vontade de se aproximar mais de Deus através do jejum, através da oração, o inimigo, ele vai chegar perto de você, ele vai tentar você, ele vai querer fazer com que você corte esta sua comunhão, essa sua ponte entre você e Deus, essa sua ligadura. Ele vai aproximar de alguma maneira para cortar isto aí. Porém, Jesus foi para ser tentado, não ficou contristado, contrito, acabrunhado, cabisbaixo. Pelo contrário, ele aparentava-se espontaneamente jubiloso, alegre, sabendo em quem ele estava crendo. Verso 17 diz que é para você apresentar de forma bem clara, unge o seu rosto. Verso 17 diz, tu, porém, quando jejuares, unge a tua cabeça e lava o teu rosto. Ora, era comum no passado, as pessoas não penteavam o seu cabelo, elas deixavam a sua barba crescer, eles queriam mostrar a todas as pessoas que eles estavam em jejum ali, sentado em saco de cinza, ali, todas as pessoas precisavam vê-los desta forma, era assim que eles jejuavam. Mas quando Jesus chegou, Jesus disse claramente, olha, você unge a sua cabeça, tome um belo de um banho, faça sua barba, faça o seu bigode, vá de cara limpa, bonito, aí, de maneira que ninguém perceba, mas você está em espírito, ligado com Deus, cotidianamente, diariamente, ou matutinamente, eu não sei a hora que você gostaria de jejuar. Isso depende de você. Nós entraremos nos detalhes mais na frente. Mas eu quero que você saiba do que Jesus falou. Ele disse assim, em verdade vos digo que eles já receberam o seu galardão. Verso 17, diz assim, tu, porém, quando jejuares, unge a tua cabeça e lava o teu rosto, para que não pareça aos homens que jejuas, mas a Deus que está em oculto, e teu Pai que vê em oculto te recompensará. Você está consagrando a sua vida para quê? Para quem? Para as pessoas? Para o teu próximo? Para as pessoas que estão em tua volta saber disso? Ou quando alguém der alguma coisa para você, você diz, não, eu não quero não porque eu estou jejuando. Não precisa falar disto. Não precisa de forma alguma estar expressando essas coisas para fora, porque você vai receber a recompensa, não é de ninguém que está por aqui. O texto é claro, e teu Pai que vem oculto, o teu Pai que vê esta sua ação em oculto, ele te recompensará. O jejum, meu querido companheiro, ele deve ser feito para Deus e não para ser visto pelos homens, pois é Deus que está vendo em secreto e Ele que vai recompensar-nos a cada vida, a cada momento. A cada momento, Ele vai poder nos recompensar. E se Ele quiser nos recompensar também, se Ele não nos quiser recompensar, é um tipo de jejum que eu preciso com você falar dele claramente. Por que nós precisamos jejuar? Como é esse jejum? Primeiro, eu preciso jejuar pela saudade de Jesus, pela saudade do céu. Eu preciso jejuar para ter o meu corpo completamente aqui,
colocada a obediência à minha mente. Eu tenho que levar cativo todo o meu entendimento à obediência a Cristo. Eu preciso jejuar, porque eu preciso me lembrar de que eu sou um cidadão do céu. Eu tenho uma pátria para viver. Agora, como é que eu vou jejuar? Há pessoas que jejuam de uma forma e outros de outra. A Bíblia diz que o Senhor Jesus ficou 40 dias jejuando no deserto, sem comer. A Bíblia não diz sem beber, ela diz sem comer. Alguns pregadores dizem que ele ficou sem comer e beber. E eu não quero ir além do que a Bíblia está dizendo. Se você pegar aqui a tentação do capítulo 4 de Jesus em Mateus 4, diz assim: e tendo jejuado 40 dias e 40 noites, depois teve fome. Se você for para o capítulo 4 de São Lucas também, que também é a tentação do Senhor Jesus, 4 verso 2, 40 dias Jesus foi tentado pelo diabo e naqueles dias não comeu coisa alguma e terminado eles teve fome. Eu não quero entrar aqui aonde a Bíblia não vai. Eu já disse para você em um outro programa que nós estamos instruindo você segundo a palavra de Deus. O nome desse programa é Instruindo o Sábio. Eu não posso instruir o sábio além do que está na palavra. A Bíblia diz que Jesus não comeu. E eu não vou acrescentar que ele não bebeu. Você está me compreendendo? Eu quero dizer para você que há vários tipos de jejum. O jejum pode ser total ou pode ser parcial. Pode ser de uma coisa ou de outra. Se você pegar a Bíblia no Antigo Testamento, você vê uma pessoa que passou algum tempo jejuando, sabe como? Nu. Nu. Ele estava sem roupa. Ele fez uma promessa de jejum com Deus, de ficar alguns dias sem roupa. Jejum de roupa. Várias formas. E é isso que nós vamos agora começar a falar para você. Eu me baseio nisso também, esta palavra que eu estou dando a você, nesta tarde, a respeito de um programa que tem feito a mocidade da nossa igreja. Eu quero aqui aproveitar o momento para parabenizar você, Guilherme, que é o líder da mocidade agora, este ano, é o líder da mocidade aqui da nossa sede, da Arce 61. O programa que você tem feito de jejum e oração em prol do nosso EMEP, que vai se transcorrer de 18 a 21 na feira coberta da Arce 112, lá na 1206. Nós estaremos reunidos com vocês, com toda a mocidade, nesse período de 18 a 21. Alguns pregadores estarão vindo de fora, cantores, e nós estaremos lá. Período de carnaval em que os jovens estarão pulando, fazendo a festa da carne, a nossa mocidade estará reunida aqui em congresso espiritual. E eu quero agradecer a Deus, louvar a Deus pelo programa que você, Guilherme, mais junto com toda a sua mocidade, com toda a nossa mocidade, está desenvolvendo sobre isto. Vocês estão falando, e é uma das formas que eu vou falar do jejum, ele pode ser total e pode ser parcial. Ora, o programa deles aqui é interessante. Do dia 23 de janeiro de 2012 ao dia 1 de fevereiro de 2012, eles farão um jejum que estarão tirando do seu cardápio diário algumas coisas. Por exemplo, do dia 23 de janeiro até o dia 1 de fevereiro, eles estão jejuando, tirando todo o refrigerante, a carne vermelha e chocolates. Eles fizeram um jejum parcial. Eles estão fazendo uma forma de jejum aqui. Eu quero dizer para você, ou o jejum, meu querido irmão, seja um jejum total, por um período, uma manhã, um dia, dois dias, ou o dia que você suportar, ou um jejum parcial. Quantas pessoas hoje estão, ficaram sem comer carne durante um certo tempo na vida, ou sem beber refrigerante?
Eu quero dizer para você que do início da minha fé, para me fazer compreender, para me compreender perfeitamente que eu deveria jejuar e levar cativo todo o meu entendimento à obediência a Cristo, eu parei um dia para pensar o que mais que eu fazia todo dia na minha vida e que eu era escravo. Eu me lembrei que eu era escravo de um refrigerante chamado Crush. Eu não sei se você se lembra, eu não sou tão antigo assim, mas a Crush era um refrigerante de laranja muito gostoso e todo dia eu tomava às vezes duas ou três Crush. Você sabe o que eu fiz? Durante sete anos, eu fiquei sem tomar refrigerante. Aquilo para mim no início foi a coisa mais difícil do mundo. Eu tomava uma Crush três vezes ao dia, tomava de manhã, à tarde e à noite. Todo dia eu tomava três Crush, três vezes ao dia. Era uma coisa completamente difícil. Mas eu quero dizer para você que eu fiz jejum durante 7 anos. Fiquei 7 anos sem tomar refrigerante. Agora eu quero parabenizar a mocidade da nossa igreja mais uma vez, que está aqui com o seu programa de jejum. Deu bem em cima aqui do nosso programa, do nosso assunto aqui. Nós estamos falando sobre jejum. Do dia 23 ao dia 1º de fevereiro, eles estarão ficando sem refrigerante, carne vermelha e chocolate. Do dia 9 ao dia 18, eles estarão cortando do cardápio deles refrigerante, carne vermelha, carne branca, chocolate, doce, ovos e televisão. Exceto a Rede Boas Novas. Eles estarão deixando de ver aí todos os outros programas. Mas ontem, quando eles estavam acertando isso, eu vi eles falando claramente: a nossa televisão, nós poderemos estar vendo todo dia. Eu quero dizer para você que o jejum, ele é definido. Você precisa, ao jejuar, saber para que você está jejuando. E eles colocam aqui o propósito do seu jejum também. Eles dizem que no seu jejum, que eles estarão fazendo esses dias, em primeiro lugar, salvação de almas. Segundo lugar, eles estão jejuando para a cura divina, para Jesus curar do câncer, curar as enfermidades de toda a natureza. Eles estarão também em jejum, buscando o batismo com o Espírito Santo. Eles estarão em jejum buscando uma unção para a vida deles, uma unção diferente, buscando a capa, não a capa de Elias, mas a capa que caiu já de Eliseu, a capa que Jesus mandou no dia de Pentecoste, línguas repartidas como de fogo. Eles estão jejuando para receber uma unção para a sua vida. Eles estão jejuando para um avivamento. Nas suas próprias vidas, um avivamento na sua congregação, um avivamento na sua família, um avivamento na igreja onde eles estão, um avivamento para aqueles que estão pregando e apregoando a palavra todos os dias, um avivamento para aqueles que estão cantando e adorando a Deus, que é a unção, é que faz a diferença. Cantar, todos cantam, mas a unção é que faz a diferença. Eles estão jejuando para isso. Eles estão jejuando para a libertação dos vícios. Os amigos que estão viciados, ou eles mesmo que têm um vício qualquer, eles estão orando para a cura interior. Eles estão jejuando para a cura interior, para limpar o seu coração, para poder libertar-se de alguma situação do mundo passado. Eles estão jejuando para poder perdoar aos homens as suas ofensas. Porque se eles não perdoarem aos homens as suas ofensas, de forma alguma, eles poderão pedir perdão para Deus, porque Deus não vai lhes perdoar. Eles estão jejuando esses dias, sabe para quê? Para a cura sentimental. Algum sentimento perverso que se alojou no coração ou na alma deles ou das pessoas. Eles estão jejuando para renovar as suas alianças com Deus. Deus quer renovar, Deus quer reavivar, Deus quer mover os crentes de forma diferente essas últimas horas.
Eu falei num programa anterior, quando Jesus no Pai Nosso, ele dizia assim: venha o teu reino, venha o teu reino. Ou seja, eles estão jejuando agora para que eles possam entrar na guerra. Eles precisam entrar na guerra, ir para o fronte da batalha, para ficar lá na frente, para ser os arqueiros, para ser aquelas primeiras pessoas que estão lá na frente, para chegar a proteger o rei e a rainha, para chegar o reino de Deus aqui na terra. Eles estão jejuando também, em último lugar, para ver o mover do Espírito Santo. Eu quero parabenizar você, Guilherme. Parabenizar você, mocidade, que estão realmente jejuando esses dias, orando esses dias, em campanhas, em vigílias, para alcançar todo esse seu programa. Eu quero dizer que algumas coisas interessantes as Escrituras dizem a respeito do jejum. Primeiro, se faz oração, é com jejum. Não adianta você jejuar e não orar. Não adianta você mortificar o corpo da sua carne e não vivificar o espírito que está dentro de você. É como você despir-se do velho homem e não se revestir do novo. É como você tirar a roupa que você chega de casa e não vestir uma outra roupa. Jejum sem oração não funciona. Por isso que Jesus disse: oração e jejum estão juntos. Você está se lembrando de quando Jesus foi expulsar o demônio de uma pessoa e os discípulos chegaram: olha, nós não podemos expulsar esse demônio. Por que que nós não podemos expulsar, Jesus? Jesus olhou para eles e disse assim: olha, porque esta casta de demônio aí só sai com jejum e oração. Só sai com jejum e oração. Não adianta às vezes você orar e não jejuar. Não adianta você jejuar e também não orar. É como você despir-se de uma roupa e não se vestir da outra. Um exemplo bem prático para você compreender. Pois bem, o jejum sem coração contrito também não vale coisa alguma. Está lá em Mateus 6,16. O jejum, ele tem que ter propósito. Eu falei sobre isso agora. Não como obra que mereça uma remuneração. Você não pode orar, não pode jejuar querendo uma remuneração por esse negócio. Não é por aí. Você tem que orar, você tem que jejuar, mas você tem que ter um propósito definido. Não é para receber um pagamento. Segundo, é uma expressão, o jejum é uma expressão de saudade do Messias. Você se lembra disso? Eu falei agora mesmo. Eu falei para você agora mesmo a esse respeito aqui. É como uma saudade que você tem no Messias. É uma saudade do céu que você precisa ter. Isso está lá em Lucas capítulo 5, verso 35. Depois você confere aí na sua casa. Depois o jejum tem outro propósito. É uma humilhação perante Deus. Você está agora com seu coração contrito, voltado com a sua alma, humilhada perante Deus, por uma coisa que você cometeu ou por uma coisa que você está buscando uma solução. D. O jejum é para receber o poder de Deus em ocasiões difíceis. Você está em um momento difícil na sua vida. Entra para o jejum, entra para a oração e Deus vai dar vitória para aquele assunto que para você parece muito difícil. Eu quero por último dizer para você que é um jejum solitário, sozinho, que você deva fazer só. Há um jejum que você poderá chamar a sua esposa para fazer em comum acordo, às vezes até da sua comunhão física, do seu enlace físico, do seu relacionamento carnal conjugal, mas desde que seja de comum acordo entre marido e mulher. Você não deva fazer esse tipo de jejum sozinho e nem a sua esposa também, mas deva fazer de comum acordo. Há um outro tipo de jejum também que você pode fazer solitário. Você pode fazer em comunhão com a sua família, com seus filhos, com a sua esposa, ou você fazer também um jejum coletivo com a igreja. Chame a sua igreja para um jejum.
vamos jejuar tal dia, tal hora, vamos lá para a igreja, vamos estar lá todos em oração e jejum, em prol de Deus resolver um problema difícil, ou em prol de um culto de gratidão a Deus, em prol de uma gratidão por alguma coisa que Deus fez por você, ou por alguém da sua comunidade. Jesus curou uma pessoa de um câncer, Jesus curou um oprimido do diabo, Jesus libertou uma pessoa, nada mais justo do que você oferecer a Deus um jejum coletivo. Eu quero dizer para você que nós estamos terminando agora esse período, capítulo 6, que fala a esse respeito, esmola, jejum, oração. No próximo programa nosso, nós estaremos falando a respeito do tesouro do céu. Nós estaremos falando de coisas que nós haveremos de receber por causa da nossa busca, por causa do reino de Deus, do que representa o reino de Deus para a nossa vida. Eu quero convidar você a orar agora. Nosso Deus e Pai, em nome do Senhor Jesus, nós falamos a teus filhos a respeito do jejum, o jejum solitário, o jejum que nós podemos fazer com a esposa, o jejum que podemos fazer com a família, o jejum que podemos fazer coletivo. Pai, eu falei a eles também a respeito do jejum seguido da oração. Pai, eu quero te pedir, abençoe cada um dos teus filhos que aprenderam as diversas formas de jejuar e nos dê graça, ó Deus, para levar o nosso entendimento cativo, levar o nosso corpo físico cativo ao entendimento e à obediência ao Senhor Jesus. Eu te agradeço, meu Deus, por esse momento, no nome do Senhor Jesus. Amém e amém. Quero convidar você para estar conosco no nosso próximo programa, amanhã, a essa mesma hora, nesse mesmo canal. Que Deus em Cristo te ajude e nos ajude, em nome de Jesus. Amém.

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0: Que alegria, hein? Começando bem, hein? Domingo no rádio. Quero mandar um abraço todo especial pra minha prima. É, a Vivi, a Viviane. Vivi para o marido, para a filhona, que tá almoçona, hein? Pra minha prima Miriam, pra minha tia Eunice, conhecida como tia Nicinha, pra Maria. Muito legal, hein? Muito bom ter vocês aqui junto comigo, viu? E vamos então, 11974-181-456. Eu sou Odinho Oliveira, Odinael Lopes de Aparecida de Goiânia e Goiás, tá perguntando qual é o seu nome? Eu sou o Dinho Oliveira, muito prazer, viu? Dinho Oliveira, é uma alegria estar aqui com você. Muito prazer, viu? Dinael, muito bom, viu? Cláudio Ronk, hoje ele tá descansando, né? Tá com os pezinhos pra cima daquela rede e deve estar roncando agora, viu? Olha só quem mais está aqui com a gente, é o José Sobrinho de Mossoró, Rio Grande do Norte. Tem áudio aqui, viu, Maurício? Tem áudio pra gente, vamos ouvir, quem será que tá? Opa, olá, olá, bom dia.
1: Boa noite, irmão.
0: Ah, boa noite.
1: Pode senhor, irmão.
0: Boa noite.
1: Ainda, né? Boa noite. Aí,
0: pode falar.
1: Eu vim de Cistongueira. Nunca viu, eu vim de Cistongueira, bota aí. Maior, o Cistongueira. Coisa você, quando eu conheço. Dois da Trilundial. Todo o Brasil, todo mundo, amém.
0: Opa, amém.
1: Graças a Deus, amém, amém, tá bom?
0: Amém, pai, amém. Deus abençoe. José, sobrinho de Mossoró, Rio Grande do Norte. É longe, hein? É, daqui de São Paulo. Não dá pra ir a pé, não, né? Não, né? Se é de a pé, vamos. Vamos ver a voz desse menino. Pode falar, meu filho.
2: Muito boa noite a todos. Olá. Maurício Nogueira, sou primo do Dinho Oliveira. Estamos aqui nesta noite maravilhosa, nesse bom dia, né?
0: Ó, vamos ler mais recadinho, viu? Quem tá com a gente aqui é a Maria Divina. A Maria, bom dia. Aqui é a Maria Divina Costa, de Anápolis, Goiás. Estou ligadinha aqui com você através da Rádio Imprensa. A Rádio Imprensa, lá de Anápolis, Goiás, é uma afiliada nossa. Olá, olha só, ótima semana para todos os ouvintes, e eu quero mandar um abraço também para todos da Rádio Imprensa, todos os ouvintes que estão ouvindo pelo radinho, pela antena, pelo FM, hein? Ah, mas que legal, né? E quem mais está com a gente, hein? O Valmir Lafayette. Bom dia, sou Valmir. Estou aqui no estado de Tocantins, em São Sebastião. Quero ouvir uma música com a música Paz do Meu Sorriso, com Jota Neto. E ofereço para o pastor Edilson, lá em Imperatriz, no Maranhão. Quem mais está com a gente? Vamos separar sua música aqui, tá? Meu queridão lá, Valmir, Deus abençoe. Obrigado pela sua participação, hein? A Miriam Martins, ela que está em Aparecida de Goiânia, Goiás, ela mandou uns gifs, umas imagens aqui, muito bacana, bonita. Deus abençoe seu dia. Você também, viu, Miriam? Olha o recadinho da Miriam. Sou a Miriam Martins, moro em Aparecida de Goiânia, estou ouvindo pela Rádio Paz. Um abração para todos da Rádio Paz 89,5. Também estou ligado no Amigo da Madrugada, hein? Desejo um ótimo domingo abençoado para todos nós, amém. Que figurinhas bonitas, hein? Ah, eu quero, hein? A Virgínia, graça e paz, irmãos queridos. Eu estou aqui em Recife, Pernambuco. O Senhor te abençoe e te guarde, amém. Você também, viu, Virgínia? O João está em Goiânia, Goiás. Paz do Senhor Jesus, estamos juntos para a glória de Deus, hein? Tá chegando um monte de mensagem aqui, hein? Adri, boa noite. ela fala assim: desculpa incomodar, você não incomoda não, só me fala a cidade, o estado, o Dri, de onde nos ouve, pra eu ficar sabendo de onde você tá ouvindo a gente. Olha só quem mais está aqui com a gente. O João Araújo de Natal, Rio Grande do Norte, também tá por aqui, viu? Bom dia, pastor. Tá me chamando de pastor, hein? Será? É. Não sou pastor ainda, viu? Mas eu prego também a palavra de Deus. João Araújo de Natal mandando um abraço pra gente. Um abraço de urso pra você também, viu, João? Edgar de São Luís do Maranhão, boa noite, a paz do Senhor, meu querido, aqui é Edgar de São Luís. E agora vamos para Minas Gerais, ao Santiago de Lavras, Minas Gerais, hein? Olha, Brasil inteiro ouvindo a gente, grande irmão de Oliveira, reverendo Santiago, ô reverendo, capelão do Instituto Presbiteriano, no sul de Minas, reverendo Santiago, que Deus abençoe, viu? Ele está retransmitindo a RTM até 6:30 da manhã. Olha que legal, hein? Pastor, um abraço para você, para toda a sua equipe. Muito bom ter você junto aqui comigo, viu? Deus abençoe, um ótimo dia. O André Felipe, ele está em Touros, Rio Grande do Norte. Bom dia, paz do Senhor. Touros, Rio Grande do Norte, ele está falando aqui que é a esquina do Brasil. Estou na sintonia, hein? Ele nos ouve pela Rádio Nordeste Evangélica FM 92,5. A Edneide também está com a gente de São Luís do Maranhão. Quero oferecer uma música da Aline Barros. Vamos, que legal. Então a gente vai tocar aqui na programação, tá, Edneide? A Delúcia, mandou uma mensagenzinha, sabe que é rapidinho? Se vai rapidinho, porque daqui a pouco a gente vai orar, hein? Se prepara aí, quero convidar você pra orar com a gente aqui, hein? Vamos lá ouvir. Oi.
3: Olá, olá. Tô ligadinha. Opa. A paz de Cristo Jesus, boa noite.
0: Boa noite.
3: Tô ligadinha aqui no Amigo da Madrugada.
0: Ah, que bacana, hein?
3: Amigo da Madrugada. Aqui é Delúcia Soares, de Anápolis. Que Jesus abençoe aí a cada um. Que Deus possa estar fortalecendo, sustentando aí cada irmão que tá ligadinho.
0: É verdade.
3: Eu tô aqui conectada na Transmundial pela Rádio Imprensa de Anápolis.
0: Rádio Imprensa.
3: É, eu peço oração pela minha saúde. Estou sentindo muita dor na coluna.
0: Deus abençoe.
3: Só Jesus, viu? Porque a coluna é horrível.
0: Não é fácil.
3: Mas
0: não.
3: Eu creio no Deus que eu sirvo.
0: Amém.
3: Que Ele pode me restaurar a minha coluna, em nome de Jesus.
0: Amém, minha
3: Tenha
0: querida.
3: Tenha um restante de madrugada abençoada por Deus.
0: Que alegria. É muito bom saber, viu, Delúcia, que você está com a gente. Que Deus te abençoe. Vamos colocar o seu nome na oração, tá? Daqui a pouquinho vamos orar aqui pelas mulheres, inclusive por você, tá? Bom. E agora chegou o momento, hein? Deixa eu pôr. Uma musiquinha mais calma agora, né? Agora quero convidar você para orar junto comigo, viu? Oramos todos nós pelas mulheres de todo o Brasil. Do Ministério Mulheres de Esperança aqui da RTM. Vamos orar.
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5: Deus, somos gratos por Tuas promessas, cremos que o Senhor não nos abandona e supre as nossas necessidades. Pai, intercedemos pelas famílias no Timor-Leste que estão passando por grandes desafios, como a fome, a falta de água potável e o surgimento de doenças em decorrência da falta de cuidados básicos. Senhor Deus, mova as autoridades e os órgãos responsáveis para que haja mudanças que beneficiem a população sobre a necessidade. Pai, clamamos por Tua justiça, pedimos que a cura alcance os enfermos, conforta corações conflitos e os que vivem sem esperança. Oramos em nome de Jesus. Eu sou Luana França, é um privilégio orar com você.
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1: Agora meia-noite 24 aqui, hein? Ah, que linda canção, hein? Oramos com as mulheres, né? Pelas mulheres de todo o Brasil. E agora chegou a hora de lermos mais recadinho aqui, viu? Vamos ver se chegou mais recadinho. Deixa eu ver quem tá com a gente aqui, viu? Olá, bom dia.
2: Olá, moço!
1: Ei, que é alegria, hein?
2: Sou do Areão. Graças a Deus, mais um plantão vencido. 12 horas. Chego pra minha casa, alegria, agora descansar. Quero mandar um abraço também para meu irmão que mora em São Paulo, Campinas.
1: Ah, é?
2: É, meu irmão Wallace, minha mãe. Maranhão do Livramento, Campinas, São Paulo. Logo não vou pra lá escutar. Conte a dirigindo. Estou adorando a Deus.
1: Ah, que eita alegria! Coisa boa, hein? Ai, gostoso, hein? Você tá dirigindo, ouvindo a RTM, ouvindo a palavra de Deus, ouvindo música boa. É música que edifica, né? Muito bom, né? Então Deus abençoe o Wellington Silva, né? De São Pedro, Maranhão. Tá indo para casa agora descansar, né? Tranquilo, calmo. É, quem mais aqui? Ele tem um irmão que mora em São Paulo, né? E tem também o Wallace. O Wallace é o irmão. E a mãe dele mora em Livramento, Campinas. Ó, agora quero convidar você para ouvir a banda Tribo Bless. Pra quem não sabe, Dinho Oliveira também é músico, hein? É, a gente faz aquele sonzinho. E a gente, tem uma música que a gente compôs já faz muitos anos. Mas nós lançamos ela agora. Só agora que a gente conseguiu lançar essa música. Então, quero convidar você para ouvir a banda Tribo Bless. Tribo Bless. Bless significa bênção, é tribo abençoada. E vamos ouvir a música a tempo agora.

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todo mundo ver. Agora meia-noite, 34, hein? Tá chegando mais recadinho aqui, hein? É, meu amigo, pessoal aqui da madrugada não é fraco não, hein? Todo mundo pega o WhatsApp e envia sua mensagem. E você, você mesmo, que ainda não enviou a sua mensagem, não passa vontade não, viu? Ah, é simples, é fácil, é rápido. Como diz Marcos Olivares, não requer prática e não requer habilidade. Anote aí o nosso WhatsApp, 11 974 181 456. Ó, já recebemos mensagens do Brasil inteiro praticamente, hein? Não recebi nenhum, viu, Maurício? Nenhuma, uma mensagem de Curitiba, hein? Não tá certo isso, né? Cadê o pessoal de Curitiba aí pra representar o Maurício? O Wellington, a gente já leu aqui, né? Já mandou um abraço pra mãe dele. O Amintas, boa madrugada, meu santo. Ah, obrigado pelo meu santo, hein? Aqui é o Amintas de Maiobão, Passo do Lumiar, São Luís do Maranhão, né? Que Deus abençoe nossas vidas. Coloca aí pra gente se deleitar o louvor, Juliana Souza. Juliana Souza, será que tem aqui? Juliana Souza. Juliana, vamos procurar aqui. Mas tem mais, eu, daqui a pouquinho, então a gente... Juliana Souza. Ih, rapaz, tá difícil aqui. Juliana Souza, tem Juliana Souza? Tem Juliana Carraro, tem Juliana Tavares Veloso. Ih, rapaz, não achei aqui não, hein? Ó, eu recebi um puxão de orelha aqui, viu? Vamos ver quem puxou minha orelha aqui, Maurício? Vamos ver?

0: Aline Barros, Aline Barros, para oferecer Barros para minha filha, a Esté, que hoje está completando os seus 15 anos.
1: Olha, rapaz.
0: Peço muito a Deus, Deus abençoe minha filha maravilhosamente.
1: Amém. Aí sim. Palmas para Esther, né, que está fazendo aniversário hoje. E quando, a gente tem um costume aqui, viu, Maurício? Quando faz aniversário, a gente faz isso.

Parabéns, Esther. Que Deus te abençoe, te dê muita saúde, muita paz, muita bênção, muita sabedoria, viu? Deus abençoe a sua família. De verdade. O Olivares fala que essa música aqui foi feita antes da rádio existir, viu? É, diz que foi feito. Então, parabéns à nossa querida Esther, né? Que Deus abençoe você, muitas felicidades, viu? Feliz aniversário, aproveite bem o seu dia e aproveite os seus dias na presença de Deus, hein? E agora, bom, o que que a gente faz agora, né? Ah, vamos ler aqui um último recadinho. O irmão Fernando Mourão, de Tianguá, no Ceará, hein? Lá do Ceará, tá com a gente também, viu? Bom dia pra você, viu, Fernando? E quando faz... Então vamos tocar uma música aqui da Aline Barros, né? A música que vamos ouvir é Som Feliz, com a Aline Barros aí, pra Esther, né? E a sua família, a Esther que tá fazendo aniversário, viu? RTM Brasil pra todos.

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1: Um Amigo na Madrugada especial agora, 12:43, hein? Quem está chegando agora é o nosso querido Vavá Rodrigues, com o programa regional do Brasil. É um programa que apresenta música cristã no mais diversos estilos e ritmos do nosso país, hein? E olha, o programa de hoje vai ser muito especial, viu? O programa de hoje, episódio, com tema Paz. Volume 2. Vamos ouvir então.
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1: Alô, bacanas, queridos e queridas. Bom dia, boa tarde, boa noite para todos vocês. Em qualquer lugar do mundo onde vocês estiverem. Começando pelas ondas abençoadas da RTM Brasil, o Regional do Brasil, o programa que toda semana fala sobre a música brasileira, mostra ritmos e estilos, disserta um pouquinho sobre eles e compartilha como eles vêm sendo utilizados na criação de uma música regional brasileira com temática cristã, ou seja, com base na palavra de Deus. Eu sou o Vavá Rodrigues e mais uma vez quero agradecer pelo carinho da audiência e também pela paciência de todos vocês. Anote os horários do Regional do Brasil, porque tem Regional do Brasil em vários dias da semana. Terças-feiras ao meio-dia e 15, quartas-feiras às 8h15 da noite e aos domingos em dois horários, 15 para 1 da manhã e também às 8h30 da noite. Lembrando que o Regional do Brasil fica salvo na página de programas da RTM para você ouvir e compartilhar com quem quiser. Agora vamos rodar nossa vinheta de passagem e já voltamos com o tema do programa de hoje. Então, roda a vinheta!
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1: Muito bem, vamos lá para mais um programa homenageando os pais. Começamos na semana passada com duas toadas, não muito regionais, mas bastante significativas, principalmente em relação à mensagem delas. Aquela coisa de, se somos filhos de Deus, em que é que nós nos parecemos com o nosso pai? Quando a gente fala sobre pai, quase sempre se fala também sobre presença. A presença daquele que aconselha, que corrige, que protege, que trabalha, que se preocupa e que muitas vezes demonstra amor de um jeito bem mais prático do que aquele amor falado. Eu te amo, coisa e tal. Nesse segundo programa da nossa série especial sobre a figura do pai, vamos ouvir duas canções bem diferentes entre si, mas que se encontram justamente nessa ideia de um Deus que está presente e continua agindo. A primeira é um pagode chamado Deus Pai, com o cantor Brendo Azevedo e a participação do Sandro Nazireu. E o pagode, gente, combina bastante com esse tema, porque a música de proximidade, de roda, de gente reunida. Aliás, essa gravação que a gente vai ouvir é uma gravação ao vivo. E falar de Deus como pai é falar de alguém que não permanece distante, observando a nossa vida de longe. Pelo contrário, é falar de relacionamento, de proximidade, de cuidado, de acolhimento, de intimidade. Então vamos celebrar esse Deus que é pai, que permanece presente e que continua trabalhando, inclusive nos momentos em que a vida parece ter parado. Eu disse trabalhando? Acho que eu dei spoiler da segunda música do programa de hoje, hein? Mas primeiro vamos de Deus Pai, com o Brendo Azevedo e o Sandro Nazireu. Um pagode delicioso de se ouvir. Solta o som, por favor.
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3: Esses foram o Brendo Azevedo e o Sandro Nazireu com o samba ou pagode Deus Pai. Bora rapidinho para a segunda música, que nasceu de um momento bem difícil da minha vida, que foi quando em 2020 o Seu Xavier pegou o caminhão e viajou para o céu. Uma canção inspirada no Evangelho de João, capítulo 5, verso 17. Meu pai trabalha até agora e eu trabalho também. Naquele momento eu estava prestes a perder o meu pai terreno, que foi embora exatos 53 dias depois de que o Zé Bruno me presenteou com o primeiro verso e o refrão da canção. Mas eu continuava sendo filho de um pai que não havia parado de trabalhar. Deus não para de agir quando nós não compreendemos o que está acontecendo. Não abandona o trabalho quando chega a enfermidade, a despedida ou o silêncio. Mesmo nos dias em que não conseguimos enxergar, Ele continua sustentando, consolando, transformando e conduzindo a nossa história. Então vamos ouvir Bora Lá Trabalhar, com o apresentador do Regional do Brasil e o Zé Bruno do Resgate. Solta o som, por favor.
4: Valeu, mano. Eu ainda estava brincando com a minha mãe agora há pouco, que é assim, eu aprendi 7 salmos da Bíblia de cor quando era menino. Minha mãe lia de noite, não é que ela lia várias vezes, ela lia uma vez só, acordava no outro dia, eu já sabia. E era na época que meu pai garrava a estrada, meu pai foi caminhoneiro, né? Então ficávamos nós três em casa e antes de dormir, minha mãe lia um salmo pra gente. E eu lembro que o primeiro salmo que eu decorei foi o 121. Aí eu brinquei com ela e falei, bom, mãe, então hoje à noite a senhora vai ler salmo pra gente antes da gente dormir, né? O primeiro salmo que você decorou foi o 23. Eu falei, não, foi o 121. Mas até aí o Gabriel Garcia Marques diz que a história não é o que aconteceu, mas aquilo que a gente lembra pra contar. Eu só não quero que meu pai sofra. Ele usou uma frase ontem no hospital que foi sensacional, cara, da música. Que trabalho que dá viver.

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3: A gente acabou de ouvir Bora Lá Trabalhar com o Vavá Rodrigues e o Zé Bruno. Nosso pai continua trabalhando e nós, como seus filhos, seguimos aprendendo com ele. Às vezes trabalhando com força, outras dando apenas o próximo passo. Mas sempre confiando que a nossa história continua nas mãos de um pai que nunca interrompe a sua obra. Queridos, é isso. Espero que vocês tenham gostado. Me despeço por aqui agradecendo ao Luiz Felipe e ao Pedro Campos nos trabalhos técnicos. Que Deus abençoe a todos e até o próximo programa. E lembrem-se, a vida é muito curta para ser desperdiçada ouvindo música ruim. É isso aí. Tchau, pessoal.
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4: bem, voltamos agora 1h02. 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

0: bem, muito bem, muito bem. Chegou a hora de lermos os recadinhos, ouvirmos as mensagens. Olha só quem está com a gente, o pastor Ismael dos Santos. Pastor Ismael dos Santos, que está em Imperatriz, no Maranhão. Bom dia, pastor. A paz do Senhor. Aqui é o pastor Ismael dos Santos, falo de Imperatriz, no Maranhão. Estou aqui ligado na programação da RTM. Peço a canção, né? O Abraço do Noivo, com Cassiane. E ofereço para minha sogra Rita de Cássia, que é de Imperatriz também, viu? Que está completando mais um ano de vida. Ah, que legal, hein? Parabéns, viu? Olha só, é a Rita de Cássia fazendo aniversário hoje. Que legal, hein? E também manda para o pastor Sebastião Teles e para o irmão dele, né? O irmão do Ismael, que é o Neuciel, de Boa Vista, Roraima. E para todos que estiverem ligados, abraços. Olha que legal, hein? Bonita música que você escolheu. Vamos aqui ouvir, vamos procurar aqui, né? Se a gente estiver aqui na nossa... vamos ouvir sim, tá? Mas enquanto isso, quero convidar você para ouvirmos então a próxima canção. Ah, tem mais recado aqui, tem mais recado, né? A produção tá falando. Quem tá com a gente aí?
1: Jim Oliveira, bom dia, meu nome. Tudo bom?
0: Bom dia, tudo bem, melhor
1: aqui no programa Domingo na RTM, é? Mudou agora o nome, foi? Vai aí uma música aí, um hino bem bonito aí. Fica a sua escolha, viu? Vai para todos que ouvem a programação da RTM. 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
0: Ah, então chegando aí, Coração de Adorador, com Marcela Aguiar, em oferecimento do Denis Souza, de João Lisboa, no Maranhão. RTM Brasil, para todos.

agora vamos ouvir aqui a música, né? Que o pastor pediu aqui pra gente, o pastor Ismael dos Santos, ele que está em Imperatriz, no Maranhão. Ele pediu a canção Abraço do Noivo com Cassiane. Vamos ouvir então. RTM Brasil pra todo mundo, hein? E daqui a pouquinho teremos o programa Poemas e Canções. Fique por aí, hein? Pode enviar a sua mensagem.

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2: Agora 1:19, RTM Brasil, para todo mundo ver, viu? Vamos ouvir aqui o recadinho da Ana Terca de São Luís do Maranhão. Oi, Ana, tudo bem, Ana?
3: Boa madrugada, irmão.
2: Ah, boa irmãozinho. Madrugada pra você também, hein?
3: É, irmãozinho, se for você que estiver aí na locução agora essa madrugada, coloque de uma música pra gente curtir aí, Raquel Novaes e Paulo César Baruque, O Amor de Deus. Estou na escuta, irmão, estamos juntos. Louvado seja Deus, bom domingo, irmão, abençoado por Jesus, amém.
2: Amém, minha querida Ana Terca, que legal, hein, a sua participação. Eu vou deixar separadinha aqui sua música, tá? Mas agora eu quero convidar a Ana Terca, daqui a pouquinho a gente vai ouvir bonita canção que você pediu, viu? Temos aqui sim, hein? Olha só, vamos ouvir agora, tá chegando poemas e canções, né? Com um pastor, compositor e músico, Estênio Marços, né? Trazendo aí, ó, poesia na música cristã. E o tema de hoje é Juntando Letra e Música, parte 3, poemas e canções.
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6: No penúltimo programa, nós trabalhávamos com o Salmo 134. Então nós pegamos este salmo para musicá-lo e observamos que as métricas das suas frases, dos seus versos, estavam bem diferentes, bem diversas. Então, mais uma vez, nós pegamos cada frase e refizemos, de maneira que nós fizemos o salmo ficar com duas estrofes de 4 versos cada uma e numa metrificação de 9 sílabas para cada verso. Então, hoje nós vamos mais uma vez colocar a mão na massa e tentar colocar uma melodia nesse texto.
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6: Muito bem, eu vou musicar esse salmo agora sem ter pensado em nada anteriormente, sem ter ensaiado nada, sem ter feito nenhuma experiência. Vai ser mesmo agora diante de vocês, diante de Deus, né, tentar fazer uma coisa do zero. Então vamos lá. Pegando aqui, por exemplo, acorde de Lá maior, né, tonalidade de Lá.

outra coisinha bem mais ou menos. Vamos tentar uma coisa mais animada, num acorde de Mi maior, por exemplo.

0: Bem, aí está. Veja que é simples colocar uma melodia num texto metrificado. Não significa que esteja bom essas coisas que eu fiz. É claro que não estão, porque foram feitas sem nenhum pensamento anterior e não foram trabalhadas. Mas eu fiz assim de propósito para você perceber, né? Que a gente caminha para um lado e para o outro e dá para fazer a melodia. Porque o texto já está pronto para isso. Eu quase poderia dizer, não vou dizer, mas eu quase poderia dizer que quando um texto está bem metrificado, qualquer melodia dá certo. Qualquer coisa dá certo. Mas olha, fica aqui entre nós, hein?
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0: Entenda, amigo compositor, que não é necessário absolutamente que você siga essas regras à risca para você fazer uma boa canção. É claro que não. Isso aqui são ajudas às quais você pode recorrer se assim o desejar. Porque, na verdade, o compositor é senhor de sua obra. Ele a faz como ele bem quiser. Ele começa por onde quiser, ele segue o método que ele quiser. Mas eu digo que no começo, você conhecer essas coisas e você até mesmo tentar fazer algum trabalho baseado nessas regras é uma coisa boa, pode ajudar muito, pode trazer uma experiência e é, digamos assim, um primeiro rumo a seguir. A grande coisa nisso tudo é você tomar essa decisão e dizer para você mesmo: eu não posso dizer que conheço uma canção até que eu a leve para o meu laboratório e a examine minuciosamente e perceba como é que a sua letra foi colocada, o número de estrofes, o número de versos em cada estrofe, como os versos estão divididos, onde estão as sílabas tônicas de cada verso. Enquanto você não fizer esse exame minucioso, você ainda não conhece plenamente a canção. E o interessante é que quando a gente começa a fazer isso, pegue qualquer canção e faça essa análise. Porque quando você começa a analisar uma canção dessa maneira, você então começa a aprender também a fazer canções das formas mais diversas. Porque a grande verdade é que a gente ouve superficialmente. A gente conhece canções superficialmente. A gente não para para realmente prestar atenção naquilo que foi feito. Então o entendimento que a gente tem da música é bastante superficial, até que você se desperte para esse exame. Ou então faça o seguinte também, que é um exercício muito bom que você pode fazer em qualquer lugar, a qualquer hora. Pegue o seu inário, seja ele qual for, e comece a analisar um hino. Então, por exemplo, eu abrindo aqui o meu, eu encontro o seguinte hino, Ações de Graças. Você deve conhecer esse hino. Graças.

0: pela aflição, pelas graças reveladas, graças dou pelo perdão. Eu já observei que nesse hino há um erro de prosódia, né? Pelo perdão. Essa não é a maneira certa de pronunciar essa palavra. A sílaba tônica da palavra está na primeira sílaba, pelo perdão, e não pelo perdão. Mas isso é só um parênteses. Percebo que ela foi construída em 14 sílabas, mas na verdade são 7 e 7. Então a maneira certa de analisar esse hino é o seguinte. Ele é feito por versos de 7 sílabas que se repetem, né, no mesmo verso. Graças dou por esta vida, 7. Pelo bem que revelou, 7. Graças dou pelo futuro, 7. E por tudo que passou, 7. E assim vai. E percebo o seguinte, que as tônicas estão na primeira, graças dou, na terceira, graças dou por esta vida. Na primeira, na terceira e na sete. É onde estão as sílabas tônicas dessa canção. Veja ainda no primeiro verso. Pelo bem, 3, que revelou, 7. Veja o segundo verso. Primeiro, né? Primeiro, sílaba tônica no primeiro. Graças dou, no terceiro. Pelo futuro, no 7. Então, eu analisei essa música e percebi essas coisas. Que ela está em 1, 3, 7, as tônicas, que os versos são versos somando de 14 sílabas, mas na verdade, isso aqui ele é dividido em duas partes de 7 sílabas cada uma, e pronto. De maneira muito simples, eu fiz uma boa análise do hino. Então, eu posso dizer agora que eu realmente conheço esse hino. Comece a fazer esse tipo de análise. Seja em hinos, seja em cânticos, ou até mesmo com as suas próprias composições. Isso vai abrir a sua mente para você perceber o que realmente acontece numa música. E é claro, vai trazer aprendizado, e com a prática, você não vai mais nem pensar de maneira tão específica nas coisas. Vai acontecer para você de maneira natural. Naturalmente, você, quando fizer suas frases, seus versos, você já vai saber dividi-los.
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0: Tem que morrer pra renascer. Muito bem, ficamos até aqui no programa de hoje. Colocamos melodia, não é? No Salmo 134. Colocamos aí umas três ideias de melodia, mas tudo isso para mostrar como fica muito mais fácil quando a gente já trabalhou na letra e já acertou toda essa questão da métrica e do ritmo. Muito obrigado, até a próxima semana, se Deus quiser. Fiquem na paz.
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3: 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Agora 1h35, chegou a hora de ouvirmos Mulheres de Esperança. Valeu a pena esperar, hein?
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5: Olá, eu sou Renata Burjato.
6: E eu sou a Fabiana Silva e esse é o nosso Mulheres de Esperança. E hoje nós vamos falar sobre quando as coisas fogem ao nosso controle. Todos nós, durante toda a nossa vida, vamos viver várias experiências, né? Algumas muito felizes, outras um pouco dolorosas. E eu até me lembrei daquela frase, expectativa versus realidade, né? A gente cria expectativas, a gente vivencia tantas coisas. Como é que essas experiências, boas e ruins, contribuem com a nossa vida?
5: E brincam, né, que assim, expectativa baixa, a chance de a gente ficar satisfeito é maior. Mas e quando nem expectativa nenhuma dava conta do que a gente ia passar, turma? Pode ser um acidente, pode ser um desemprego, pode ser um filho que a gente esperou e não veio, pode ser um filho que veio e se foi, pode ser um relacionamento que você tava como certo que ia ser pra vida toda e agora você se encontra ou viúvo ou viúva, enfim. São situações muito difíceis e é pra deixar elas um pouquinho mais fáceis, né, de a gente poder caminhar juntos pelo

0: Seja muito bem-vindo ao Mulheres de Esperança.
1: Obrigado.
2: Pra gente é uma alegria aqui te receber, né? Se a gente fosse falar, turma, todo o currículo ia ser muito extenso, mas a gente vai resumir em algumas partes, né? Só a parte de ter engenharia e teologia na mesma frase já despertou tua curiosidade, né? Então fica aqui que tem uma pessoa com o coração pastoral e a mente cheia de raciocínio para explicar coisa que é difícil pra gente entender.
0: É verdade, o pastor Renato tem essa qualidade, né?
2: Sim.
0: Quando ele prega, ele destrincha ali todos os detalhes e você vai perceber isso nesse programa agora. Pastor Renato, a gente estava falando então sobre essa questão das questões da vida, né? De quando a gente principalmente vivencia algo que a gente não estava esperando. Eu tive uma experiência recente de algo assim e realmente a gente se vê assim perdido. Eu nem estou mais naquele início onde eu estava, mas também não cheguei no fim aonde eu esperava chegar, né? Como que encarar a vida quando a gente está numa fase em que a gente não imaginava viver?
1: Um personagem bíblico que eu acho que vem sempre à minha cabeça nesse tipo de situação é o de José, né, no Egito, porque ele com certeza não esperava viver o que ele viveu, de ser traído pelos irmãos, de acabar sendo vendido como escravo e parar numa terra distante numa situação dessa. E o pior, dentro de um pesadelo acontece outro, porque ele vai parar no Egito, acaba obtendo o favor do Senhor, vivendo com Potifar ali, servindo na casa dele, só que ele acaba sendo vítima do golpe da mulher de Potifar, né, que o acusa injustamente de adultério. Então, eu brinco que ele vive um pesadelo session ali, né, de que ele vive uma tragédia dentro da outra e vai parar na prisão. Ele fica ali naquela cadeia. Então, quando ele achava que, olha, dos males o menor, já passei por um, agora a vida estabilizou, ele toma uma pancada dessa. E dentro desse contexto, o que que ele faz? Como que ele reage? Ele procura agir com o que está ao alcance dele, né?
0: Sim.
1: Então, quando ele vê a oportunidade de interpretar sonho dos colegas de cárcere dele e vê que pelo menos um ali teria um destino favorável, ele pede para aquela pessoa: se lembra de mim, né, quando as coisas te forem bem. Então, uma forma da gente encarar a vida quando as coisas não estão acontecendo muito bem é essa, tentar identificar o que eu posso fazer de ordem prática para sair dessa situação e pedir ajuda, não se envergonhar de levantar a mão e pedir ajuda.
2: Muito bom nisso, né? Muitas vezes a gente, por falta de coragem, né, de expor a nossa fragilidade, a gente deixa de viver coisas que outra pessoa poderia nos ensinar, ou então orar junto com a gente, ou então, olha, eu sei algo que pode te ajudar, né? Mas porque a gente acha que o sofrimento é só nosso, sendo que tem tanta gente ao nosso redor, às vezes sofrendo outras coisas, e é tão bíblico, né? A gente poder dividir os fardos. Agora, pastor, tem muita coisa que a gente aprende assim na vida, no dia a dia, só que quando a gente passa por dor, por aquela as pancadas que a gente nunca esperava, a gente aprende tantas outras. E eu queria que você contasse, assim, o que que a dor ensina pra gente que no momento de alegria, às vezes a gente não perceba tão facilmente.
1: Olha, uma coisa que eu acho que a gente aprende é de que a vida não é um mar de rosas, né? É como Jesus falou, né? No mundo tereis aflições, mas tende bom ânimo, eu venci o mundo.
2: Sim.
1: Então a gente aprende a encarar a vida com uma ótica, com um olhar diferente, né? Muitas vezes a gente tem um olhar, uma expectativa, aquilo que você falou, né, na abertura do programa, a gente tem uma expectativa que às vezes é irreal. A
2: Sim.
1: gente espera que as coisas sempre vão dar certo, que a vida seja linear, que a gente encontre relações de causa e efeito. Se eu fizer as coisas certinho, tudo vai dar certo para mim no final. Se eu fizer as coisas de tal maneira, eu vou colher tal resultado. E nem sempre funciona, nem
2: Sim.
1: sempre é assim, né? Então, uma pessoa que vivenciou isso na palavra foi Jó. Acho que é o maior exemplo de sofrimento que a gente tem na Bíblia, talvez o mais clássico. A gente não podia deixar de falar dele, né, nessa situação. Ele é uma pessoa que, embora vivesse corretamente, tivesse uma vida ali certinha, Deus permitiu que ele passasse por sofrimentos. Então a gente vê que o sofrimento nos ensina que muitas vezes ele faz parte da pedagogia divina, mesmo que a gente não consiga entender por quê. E Jó, ele aprende mais sobre quem é a pessoa de Deus, ele aprende aquilo que Deus fala com ele, né? Onde você estava quando eu lancei os alicerces do mundo, né? Deus, ele traz provocações para Jó do tipo: você sabe quem é você e quem sou eu? E Jó, ele aprende com essas experiências mais sobre a pessoa de Deus e muda o patamar do seu relacionamento com ele. Ele vai terminar lá em Jó 42 falando, né? Meus ouvidos já tinham ouvido a teu respeito, mas agora meus olhos te viram. Então, o que a gente consegue aprender nesses momentos de dor e de dor intensa, no fundo, é um novo patamar no nosso relacionamento com o Pai.
2: Sim.

0: Lindíssimo.
1: Ontem eu vi um vídeo muito curtinho que eu acho que foi o pastor Lee Sayão que postou, compartilhou do pastor Russell Shedd, no hospital já, né, nos últimos momentos dele, e ele falando assim de forma tão feliz e alegre, né, de estar passando por um momento difícil, de provação, de dor, mas que ele estava colhendo coisas boas, estava aprendendo a se desprender do mundo. E como é difícil a gente conseguir ter esse olhar, né? Eu percebo que pela história de Jó, Deus estava ali conversando com ele, mostrando assim: ó, olha para onde você tem que olhar nesse momento de dificuldade que está passando. Realmente, você não provocou isso, né? Eu permiti que acontecesse, mas para onde que você tem que olhar nesse momento? E às vezes, pastor, a gente está passando por essa situação, como a Rê compartilhou, e a gente se sente assim perdido no meio do caminho. Para onde que eu vou? Existe um caminho, e aí me veio à memória que existe o caminho da esperança. Como que a gente pode, então, exercitar tanto a esperança como a paciência nesse percurso que a gente vai passar?
0: Sim, eu gosto bastante dos salmos onde os salmistas eles trazem esse elemento, né? Acho que o Salmo 69, Salmo 70, por exemplo. Salmo 70 ele é até interessante porque ele termina, né, no versículo 5, falando: quanto a mim, sou pobre e necessitado. Apressa-te, ó Deus, tu és o meu socorro e o meu libertador. Senhor, não te demores. Então ele clama ao Senhor por uma solução para a questão dele. E ele clama com uma ousadia de como quem diz: Senhor, tá demorando, me ajuda, se apressa, eu não tô aguentando mais. Então, uma das formas da gente exercitar a paciência é dobrando o joelho, fazendo como o salmista e orando com ousadia, pedindo a Deus que intervenha. Mas sempre lembrando que nem a gente falou na primeira pergunta, né, falei sobre José, de que a gente de repente pode utilizar das circunstâncias e tomar ações práticas, né? A oração, ela não é contemplativa, ela não é para você ficar estacionado diante de um problema, contemplando e orando sobre ele, mas de braço cruzado. É uma oração que precede uma ação. Então, assim a gente exercita a nossa paciência e percorre o caminho.
1: Muito bom, né? E o que eu acho fantástico também aqui é quando ele traz o exemplo dos salmistas, é porque muitas vezes as pessoas deixam de orar os salmos, né? E no salmo a gente vê essa humanidade rasgada, é assim, veio logo, porque o Senhor pode fazer e não faz, né? E aí eu queria
0: O
1: que
0: senhor não
1: você.
0: tá vendo,
1: Você não
0: né?
1: tá
0: Tem uns dias que
1: vendo,
0: falam, o
1: né?
0: senhor não tá
1: Isso
0: vendo.
1: não é difícil para você. E aí eu queria que você contasse também desse elemento da fé, né? Porque o que é difícil para a cabeça humana é entender como que um Deus bom permite coisas que do nosso prisma são ruins. Então, assim, é tipo o Abacuque, né? Falando, não, esse caminho aí não é legal. Só que ele chega no final dizendo, mas ainda assim, ainda que a figueira não floresça, mas como chegar até poder olhar e falar, não tô gostando nada disso aqui, Deus. Mas mesmo assim eu confio em ti.
0: Acho que assim, o caso de Abacuque ele é bastante emblemático, porque Abacuque começa ali falando: até quando, Senhor, clamarei por ti, falarei violência. Ele mostra um cenário ali de desolação, onde para todos os lados tem tragédia, tem desgraça. Parece que ele está abrindo o um jornal nosso de qualquer grande cidade aqui, né, do Brasil. Mas ele enxerga isso. Gente, está tudo tão errado, os valores estão tão subvertidos, que onde está Deus no meio disso tudo? E ele usa esse grito de desespero, de clamor, para endereçar a Deus, pedindo por socorro, e Deus responde para ele, trazendo Abacuque a enxergar as coisas de uma nova forma. Abacuque entender que, olha, você vive num mundo caído, você vive num lugar onde as relações de causa e efeito já não funcionam mais. Como o pecado original, né, alterou, né? Antes Deus tinha dado o jardim para o homem viver e colher daquilo pacificamente.
1: Sim.
0: Depois do pecado, do suor do teu rosto comerás, e com esforço trabalharás. Quer dizer, você vai estar ali numa situação na qual não é mais favorável. Você vai lutar contra uma terra que trabalha contra você por causa do pecado. E Abacuque, ele aprende a duras penas isso, só que ele aprende no melhor lugar possível, que é diante de Deus, estreitando seu relacionamento com Deus, até o ponto que ele termina, né, o seu livro dizendo: mesmo que a figueira não floresça, né, isso que você falou, ainda assim eu louvarei e exultarei o Deus. Então, esse é para mim um dos personagens que eu mais gosto, assim, porque ele se conecta tanto com a gente no momento de
1: Sim.
0: dor e de sofrimento. E quando a gente consegue fazer o mesmo, que é louvar a Deus dentro da dor, dentro da adversidade, aí parece que a gente está começando a aprender um pouquinho com aquela situação.
2: Que delícia isso. É o que a gente brinca, né? Que muitas vezes a gente quer chegar lá, só que sem percorrer o caminho. É tipo aquelas esteiras rolantes assim de aeroporto, que a gente queria um atalhozinho, né? Tá pesada essa mala que não dá para colocar, eu só fico de boa e chego lá no final. Não dá, ouvinte, não dá. O processo faz parte de a gente se conhecer mais, de conhecer a Deus, de a partir dele saber quem somos. E se você tá gostando desse percurso aqui com a gente, continue que a gente volta no próximo bloco.
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1: Estamos aqui nesse programa tão especial, né? Falando sobre quando a gente perde o controle da vida ou quando acontece coisas que a gente não estava esperando. E a gente já foi aqui inundadas, né? Com tantas porções da palavra de Deus que nos ensina sobre aonde a gente deve colocar o nosso coração, né? E voltar os nossos olhos nesse momento. E me lembrei que existem várias histórias na Bíblia. É um grande, né, livro de história da nossa história. E tem várias histórias ali que quando a gente lê, a gente... Ah, nossa, que situação difícil. Né? Puxa vida, que situação, como que isso aconteceu, se fosse comigo, mas às vezes a gente lê aquela história e é exatamente o que você tá vivendo, né? E Deus colocou ela ali para poder te mostrar, te dar uma direção sobre o que fazer naquela situação. A gente se identifica com essas histórias. E pastor, o que que a Bíblia então orienta a gente sobre essa questão do controle que a gente acha que a gente tem sobre as coisas, sobre as situações? O que que a Bíblia nos dá de respaldo sobre isso?
0: Uma coisa interessante de comentar é assim, nossa sede por planejar, por controlar, ela não é de todo um problema, não é de todo errado, né? Lucas 14, a partir do verso 28, Jesus está ensinando, né? Qual de vocês, se quiser construir uma torre, primeiro não se assenta e calcula o preço para ver se tem dinheiro suficiente para completá-la? Pois, se lançar o alicerce e não for capaz de terminá-la, todos os que a virem rirão dele, dizendo, este homem começou a construir e não foi capaz de terminar. Então, Jesus, ele mostra como faz parte do bom senso, né? Do senso comum, a gente planejar, a gente orçar as coisas, a gente medir qual que é o tamanho da empreitada para ver se vai dar certo ou não, deixa eu avaliar o risco, o retorno, antes de sair fazendo qualquer coisa. O ponto é que, acima da nossa capacidade de planejar, acima de onde o nosso olhar alcança, estão os propósitos de Deus. E quando a gente vai em Tiago capítulo 4, a gente vai ver o seguinte, como que Deus ele ensina para a gente? Né? Tiago 4, dos versos 13 até o 15, ele vai mostrar, ouçam agora vocês que dizem, hoje ou amanhã iremos para esta ou aquela cidade, passaremos um ano ali, faremos negócios e ganharemos dinheiro. Vocês nem sabem o que lhes acontecerá amanhã, que é a sua vida. Vocês são como a neblina que aparece por um pouco de tempo e depois se dissipa. Ao invés disso, deveriam dizer, se o Senhor quiser, viveremos e faremos isto ou aquilo. Então a Bíblia ela mostra pra gente que é lícito a gente planejar, é lícito a gente controlar os recursos que a gente tem à disposição. Não só lícito, mas é necessário, né? Viver no descontrole seria um problema. Agora, a gente precisa ter com clareza qual é o alcance do nosso controle, que é muito pouco, muito pequeno, a gente controla quase nada nessa vida, e que, para muito além do que a gente pode controlar, está o controle absoluto de Deus e da sua soberania. Então, no fundo, a gente planeja, a gente tenta fazer o nosso papel bem feitinho, mas é a soberania de Deus que, em última instância, decide até se a gente vai estar vivo amanhã. Então, a gente tendo isso em mente, a gente gera é uma tensão, né? Mas é uma tensão que pode ser equilibrada com a devida humildade teológica de quando a gente entende que eu planejo, mas acima do meu plano está a vontade e a soberania do Senhor.
2: Muito bom, acho legal demais ele pontuar como pastor, né? Que a fé não é viver esperando um sopro aqui, faço isso. Não, é fazer a nossa parte, né? Mas deixando o controle para Deus. Mas o que cabe a nós arregaçar as mangas e cooperar com aquele, né? Que nos dá inteligência e tudo mais. E o nosso pastor, né, aqui de todos nós que somos da Igreja Batista Chácara Flora, o JP gosta muito de um autor que eu também, que é o Kierkegaard, que ele fala dos estágios, né, da vida, né, como se a gente fosse subindo esses estágios. Então, o primeiro é aquele puramente estético, onde a gente busca o prazer e tal, daí depois vem o ético, né, ah, eu casar, ter e tudo mais, né, cumprir ali algumas coisas que a sociedade acha importante, e por fim o religioso, seria assim, tá, eu vivi tudo isso, nada deu conta de trazer todo sentido e eu descubro que minha vida não tá nas minhas mãos e tudo mais. Eu lembro que quando eu vivi a experiência de perder o primeiro filho, Eu sempre pensei, poxa, eu vou casar, passar um pouquinho, ter bebê, né? Beleza, passou um pouquinho, tive bebê, e o bebê foi embora. E aí, com isso, era aquela coisa, meu Deus, o primeiro grande baque da vida adulta, né? Já tinha passado outros, mas esse primeiro que te perde, assim, né? Que você tem que lembrar qual é teu alicerce. E aí, eu lembro que o importante disso foi que na gravidez da Paola, eu já senti aquela coisa, tá aqui, eu tô curtindo essa fase, tudo bem, ela vai nascer? Vai dar tudo certo? Eu não sei. Tem alguma coisa que eu posso fazer para cooperar com isso? Eu não sei. Então, senti que, assim, a gente faz a nossa parte, como o pastor Renato falou, ainda é pouquíssimo, porque o controle não tá nas nossas mãos. É um estado elevado, né, da nossa humanidade. E eu queria que você comentasse, pastor, quando a gente está vivendo isso, aquilo que a gente sabe que não há nada que a gente faça para mudar a situação. O que tinha para fazer, a gente já fez. E agora chegou naquela situação onde tá inalterável. Como a gente pode mudar interiormente para atravessá-la?
0: Olha, é uma situação sempre difícil, né? Eu brinco que, assim, falar uma coisa, viver a outra, sim, né? Acho que a gente tem sempre que ter empatia com quem está passando por um momento difícil. A dor, quando ela acontece ao vivo, ela é muito mais intensa, é muito mais amplificada do que uma dor do passado que o Senhor já permitiu que cicatrizasse. Mas quando a gente está ali, né, vivendo, sofrendo, né, em tempo presente alguma coisa, a principal coisa é dobrar o joelho diante de Deus, né? E entender que Deus tem seus propósitos e seus caminhos e que, por vezes, esses propósitos não nos agradam. Por vezes, esses propósitos, eles nos parecem estranhos. Às vezes, a gente não consegue entender, puxa, mas a perda de um bebê, a morte de alguém, uma enfermidade crônica, vamos tirar uma lição positiva disso? Talvez não. Não tem positividade diante de uma tragédia, né? Não dá para adorar a pílula. Né? É um momento apenas da gente se recolher diante de Deus e falar, Senhor, eu me submeto à tua soberania, eu me rendo aos teus propósitos, aos teus desígnios. Porque se eu creio no Senhor, se eu creio que Ele é o Deus Todo-Poderoso, soberano, eu preciso me render diante da vontade dEle e diante daquilo que Ele permite que aconteça, mesmo que me desagrade, né? Então, acho que o ponto aqui é trabalhar profundamente o coração, profundamente as raízes da nossa fé, da nossa crença, para que a gente se relacione com um Deus vivo, verdadeiro, genuíno, com a sua palavra de uma forma legítima, equilibrada, ponderada, e não com as expectativas que a gente nutre de relação de troca e de barganha de uma fé que pode não estar ali apontando na direção correta.
1: Nossa, que interessante isso. Então, é bem aquele raciocínio de entender que Deus não age como nós, né? Que o sentimento de Deus por nós é diferente e a devolução do amor que Ele tem por nós é diferente, né? Eu me recordei da história de Jacó lá pro Gênesis 34, por ali, onde a filha dele, né, sofre violência, né? E aí, no momento daquela injustiça, da dor, os irmãos vão lá e criam toda aquela situação e acabam que no final, né, matam os homens da cidade todos. Foi um cenário, o que, que a dor pode nos fazer, né? A gente quer fazer uma justiça, às vezes, a dor do nosso jeito, resolver da nossa forma, né? E Deus, de forma muito graciosa, foi bondoso novamente com a família de Jacó, deu a direção para ele, levanta, vai para a cidade tal, vai fazer isso e isso, né? Pastor, a gente, então, quando tá vivendo esse momento de dor e dificuldade, a gente precisa reconhecer a bondade de Deus no meio de tudo isso. Como que a gente faz? Quando a gente tá vivendo uma dor ou dúvida, por exemplo, ou perda de esperança, como que fazemos para reconhecer essa bondade?
0: Eu gosto sempre de pensar, e é uma coisa que acontece bastante comigo, né? De me sentir, às vezes, sem esperança, de me sentir, às vezes, desacolhido num mundo duro, selvagem. E eu paro e penso, mas espera aí, se eu perdi a esperança, que esperança era essa que eu perdi tão fácil? Ou às vezes não tão fácil, né? Mas a duras penas, a esperança, ela se esvai, mas é uma esperança porque era baseada em expectativas que eu nutria, em sonhos que eu tinha e de elementos que eu julgava ser pertinente, como, olha, isso para mim vai ser legal. E quando aquilo não acontece, puxa, isso se frustrou. O que, que eu faço diante disso? É buscar reorientar, né? Como a Bíblia fala, né? Transforme-se pela renovação da sua mente. Em outras palavras, né? A transformação vem pela mudança do modo de pensar. Quando você troca o sistema operacional da cabeça, e passa a tentar pensar de uma forma mais bíblica, mais alinhada e buscando, né? Eu sei que é difícil e que eu mesmo, por vezes, não consigo, né? Confissão de pecados aqui, mas buscar fazer como Paulo, né? Em Romanos 11, que diante de tudo o que ele vive e compreende e entende, ele fala ali, né? Ó profundidade da riqueza, da sabedoria e do conhecimento de Deus. Quão insondáveis são os teus juízos e inescrutáveis os teus caminhos. Quem conheceu a mente do Senhor? Ou quem foi seu conselheiro? Quem primeiro lhe deu para que o recompense? Pois dele, por ele, para ele são todas as coisas. Então, quando a gente entende que a mente de Deus funciona de um jeito que nos é inacessível e só nos resta nos render, a gente consegue dar glória a Deus por quem ele é. E muito mais, e muito acima de glorificar a Deus por quando ele faz algo que nos agrada.
2: Muito bom. Esses momentos de crise, né? Todo mundo pensa, crise é algo ruim, mas é bem aquela sinuca de bico. Eu vou por aqui ou vou por ali? Eu vou perder a esperança que nunca foi esperança de verdade, foi expectativa frustrada, né? Ou disso eu vou compreender onde está alicerçada mesmo a minha fé e vou caminhar de um jeito para entender mais a mente de Deus que ele vai revelando através das escrituras. E normalmente, nesses momentos, a gente precisa ter fome para buscar mais e compreender mais, né?
1: Espero que você tenha renovado as suas esperanças diante dessa palavra, de todo esse apoio que a gente teve aqui, desse respaldo bíblico, né? De onde a gente deve manter os nossos olhos quando a gente está passando por algum sofrimento, quando as coisas fugiram ao nosso controle. E a gente segue com reflexão no próximo bloco.
4: Será que ainda vale a pena?
2: Recentemente visitei um tio que passou o Natal e o Ano Novo na UTI, devido a um problema no coração. Após melhorar, ele disse: "Eu estava com tender na geladeira, mas nunca imaginei que eu passaria as festas sem comer nada disso. A sua esposa há anos está doente, não fala nem se alimenta sozinha. Em momentos assim, percebemos que a vida não está em nossas mãos. Mas a grande verdade é que nunca esteve. Então, se tem algo que a dor traz de bom, é perceber que a vida foge ao nosso controle. Mas se tem algo ruim, é que a dor pode nos dar a falsa sensação de que ninguém sabe o que eu estou passando, de que eu estou sozinho nessa. E isso não é verdade." João Batista, que apontou toda a sua vida para Jesus, dizendo que ele é o Cordeiro de Deus que tira o pecado do mundo, quando estava às vésperas de ser decapitado, pede para os discípulos perguntarem se Jesus é o Messias ou deveria esperar outro. A dor pode distorcer a verdade, pois pensamos que Deus não sabe, ou não vê, ou então sabe, vê, mas não liga para a gente. Pois tudo que foge ao nosso controle nos traz ansiedade, nos deixa temerosos, a gente sente quão vulnerável é. E a Bíblia é repleta de tudo isso, de relatos de salmistas, de profeta, dos discípulos no caminho de Emaús que tiveram dúvidas, que se sentiram abandonados, que não entendiam como um Deus bom pode deixar que a gente passe pelo mal. Quando sinto tudo isso, penso em Jesus, que sabe o que é dor e que expressou essa sensação de abandono na cruz, quando carregava os nossos pecados sobre si. Eugene Peterson diz: "Crer em Deus não nos impede de nos sentirmos abandonados por Ele. Louvá-lo não nos livra de dúvidas a seu respeito. Que em meio à dor, dúvida e solidão, você lembre que Jesus aguentou tudo isso para provar que o seu amor é real. Que quando Ele diz que estará conosco até o fim, não são apenas palavras. É a sua vida que valida isso."
4: Conte sempre comigo.
1: Que episódio especial, que renovação que foi, né, Rê? Para nossa esperança, para nossa vida. Temos aí muitos meses, né, durante esse ano e a gente vai ter várias experiências. Eu espero que esse programa tenha falado ao seu coração. Quero aproveitar para agradecer o pastor Renato por estar com a gente nesse episódio. Que Deus abençoe você.
0: Amém.
1: Muito obrigada, queridas ouvintes, por estar com a gente nesse episódio. Você que está nos assistindo também pelo YouTube, pode colocar aí indicações de tema, o que você achou, compartilha. A gente adora receber suas mensagens. e eu espero te ver no próximo episódio.
2: E eu também. Esse é aquele programa, né, que toda vez que a gente sente a vida difícil, bora dar aquele reset de novo, ouvir o programa, porque a nossa caminhada, como falou o pastor Renato, tem várias vezes que formatar o nosso HD e lembrar, né, onde a gente estava, para onde a gente está indo e para quem a gente está olhando. Então, a gente espera vocês no próximo episódio. Até lá.
1: Mais.
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6: 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Voltamos com um amigo na madrugada.
8: Amigo na madrugada especial com Dinho Oliveira. Que alegria, hein, estar com você nesse início de domingo. Quero desejar a você e a toda a sua família uma excelente semana, um excelente domingo, viu? Que você possa ir à casa do Senhor e ser muito abençoado. E agora quem tá chegando para cantar para nós é a Isis Regina, ela que canta Águas Cristalinas.

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1: Agora 2:10, RTM Brasil, pra todo mundo ouvir, hein? Que alegria estar aqui com você, hein? É muito bom. Olha só quem tá chegando por aqui agora. É o pastor Jano Tarso, hein? Trazendo uma mensagem pra hoje. Vamos ouvir então, pastor Jano Tarso, mensagem pra você.
2: Mensagem para hoje. A mudança verdadeira começa quando Deus transforma o modo como você pensa. Muitas vezes ouvimos alguém dizer: aceitei Jesus no meu coração. Essa expressão comunica uma verdade importante, mas precisa ser entendida corretamente. O coração na Bíblia não é apenas o lugar das emoções ou das sensações, ele representa o centro da pessoa. É onde estão os pensamentos, os desejos, as escolhas e as decisões que dirigem a vida. O coração físico reage ao que acontece conosco. Uma notícia triste acelera os batimentos, uma preocupação tira o sono, uma alegria muda até a nossa disposição. Mas antes da reação do corpo, existe algo acontecendo dentro da sua mente. A maneira como você interpreta a vida influencia seus sentimentos e suas atitudes. Por isso, Jesus não veio apenas melhorar suas emoções. Ele veio transformar a sua maneira de pensar e conduzir toda a sua existência. A mudança verdadeira começa quando Deus transforma o modo como você pensa. A misericórdia de Deus significa que Ele se aproxima de quem está ferido pelo pecado, não para condenar, mas para restaurar. Cristo Jesus, o homem misericordioso, chama você para uma nova vida. Ele não trata apenas os sintomas das suas dores, Ele alcança a raiz do problema. Você precisa perguntar: quais pensamentos têm dirigido minhas decisões? Quais valores estão governando minhas escolhas? Aproximar-se de Cristo é permitir que sua palavra reorganize sua mente, seu coração e sua vida. Quem recebe misericórdia aprende a pensar diferente, agir diferente e cuidar das pessoas ao redor. A mudança verdadeira começa quando Deus transforma o modo como você pensa. Você quer uma cópia escrita dessa mensagem? 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Até já. Mensagem para hoje.

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1: Momento de oração. Chamados à vitória. Para ser um homem de acordo com a vontade de Deus. Hoje é dia 16 e o tema é oração. Deus se agrada quando oramos a Ele. Orar é falar com Deus e ouvir o que Ele nos diz através da Bíblia e do Seu Espírito Santo. Esteja pronto como Samuel e diga: fala, pois o teu servo está ouvindo. 1 Samuel 3, versículo 10, na parte B. Aqui Ricardo Santos e é sempre uma alegria orar com você. 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
2: Chegando agora, pastor Ademar de Campos, ele é exaltado. Agora, 2:21. 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
2: 11974181456 é o número do nosso WhatsApp para você enviar a sua mensagem. Dá tempo ainda. Não esqueça de se identificar, falar o seu nome, a cidade e o estado de onde nos ouvem. E agora chegando para cantar para a gente, Azaf Borba, cantando Jesus, Tu és o Rei. 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

0: pra todo mundo ouvir. Quero mandar um abraço para todos os ouvintes que estão aí junto, né? Ouvindo, acompanhando a programação, participando aqui pelo nosso WhatsApp, hein? E atenção, quero mandar uns abraços aqui para os nossos queridos ouvintes, hein? Olha só quem tá com a gente aqui, a Leida. A Leida, olha só, a nossa querida Leida Bispo de São Luís do Maranhão. Mandou um áudio bacana aqui. É bom demais ter a sua companhia, viu? A Leida que sempre tá com a gente ali no Noite RTM e também no Revista, né? Legal demais, viu, Aleida? E é bom ouvir a sua voz, hein? Legal, legal. Obrigado pela sua companhia, viu, Aleida? Deus abençoe você, a sua família, viu? Olha só, o Ricardo Santos tá com a gente também. O Ricardo Santos, o nosso Ricardo Santos aqui da RTM. O Luiz Carlos de Goiás, graça e paz, meus queridos. Graça e paz. Também viu um áudio bem bacana aqui pra gente, hein? Que legal, viu? Deus abençoe você. O irmão Aldrin, ele que está em Rio Grande do Norte, Natal, viu? Boa madrugada, irmão Oliveira. Ele pede louvor da Nini Barros, né? E um abraço pra você e um ótimo programa de domingo, viu? Bom, tá chegando agora o programa Novos Acordes pra você e pra nós ouvirmos, pra encerrar essa noite, hein? Deus te abençoe. 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
2: Olá, ouvintes. Que alegria receber você no nosso programa. Hoje trazemos a música de Elvio Sodré, um músico que traz uma sonoridade marcada por influências do rock alternativo, da música brasileira e letras que se inspiram numa leitura da vida a partir da ótica cristã. O programa está demais. Puxe a cadeira, pegue a xícara de café e venha com a gente. Novos Acordes é um programa da RTM Brasil em parceria com a editora Ultimato. Eu sou Carlinhos Veiga e te faço companhia nessa próxima meia hora.
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2: Elvio Sodré é um cantor e compositor brasileiro de rock alternativo. Natural de Itabuna, na Bahia, e radicado em Brasília, iniciou sua carreira solo em 2009 com o lançamento do álbum Por Aí. Em 2011, ganhou maior projeção com o disco Polo, trabalho que ampliou sua visibilidade junto ao público e consolidou sua presença no cenário da música independente. Na época, Elvio foi indicado ao prêmio Troféu Promessas, nas categorias Revelação e Melhor Cantor. Em 2017, assinou com a gravadora Sony Music Brasil e lançou o álbum Som e Silêncio, produzido pelo próprio cantor. Recentemente lançou o single Tente Outra Vez, dividindo a canção com Mauro Henrique. A canção faz parte do novo álbum que será lançado em breve. E começamos o programa de hoje trazendo Guardião, com Elvio Sodré.

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2: Olá, ouvintes do Novos Acordes. Hoje eu estou aqui novamente em Brasília para bater um papo com cantor, músico, instrumentista, compositor, é o Elvio Sodré. Elvio, é muito prazer receber você aqui no Novos Acordes.
3: Prazer todo meu, Carlinhos. Muito obrigado pelo convite, me sinto lisonjeado. Como você compartilhou, né? 22 anos com a coluna Novos Acordes na Ultimato e agora com esse programa tão legal, né? Esse podcast, é uma honra poder fazer parte.
2: Que legal. Pois é, e é a primeira vez, cara, que a gente está conversando, né? Eu fico surpreso com isso. A gente morando na mesma cidade.
3: É incrível.
2: E se encontrando tão pouco.
3: É engraçado isso, né?
2: Elvio, vamos começar do começo. Eu queria que você contasse pra gente como foi o início da sua trajetória musical. Vocês nasceram já numa família, num berço, assim, que te propiciou tudo isso, a música cristã?
3: Perfeito. Eu nasci num lar cristão, né? Carlinhos, eu vim da Bahia, né? Eu nasci numa cidade da Bahia chamada Itabuna.
2: Tá, conheço.
3: Mas eu cresci, na verdade, em outra cidade chamada Vitória da Conquista, uma cidade fria na Bahia chamada Suíça Baiana. Fica no alto de uma serra, a Serra do Marçal, né?
2: Sei.
3: E eu cresci lá e, adolescente, eu me mudei para Brasília. A minha família é uma família de berço cristão por parte da minha mãe, né? O meu avô era um pastor batista, a minha avó missionária batista, e a parte musical veio muito por conta da minha avó. Inclusive, dois hinos do hinário cristão são da minha avó.
2: Poxa, que legal.
3: E tem um que chama Livro Santo, que é um...
2: Diz aí o nome dela pra gente, fiquei curioso agora.
3: É Gerda Heinck Sodré. Ela é uma descendente de alemãos, né? E ela vivia até então, a infância dela toda foi numa colônia alemã. E a infância ela só falava alemão. E aí ela aprendeu.

0: E ali eu comecei a esboçar os primeiros acordes ali e fui vendo que eu gostava da coisa, né?
1: Quantos anos você tinha
0: Eu
1: aí?
0: tinha mais ou menos, quando eu ganhei meu primeiro violão, eu tinha uns 15 anos.
1: Ah, tá.
0: Até então eu cantava, né?
1: Sei.
0: É, gostava de cantar, mas nada. Às vezes fazia parte de uma ou outra equipe de louvor da igreja, né?
1: Tá.
0: E aí, aos 15 anos, eu ganhei meu primeiro violão. E ali eu comecei a tocar e comecei a sentir um desejo de escrever algumas canções. E
1: Muito
0: fui
1: bem.
0: vendo que de alguma maneira, eu tinha uma certa facilidade para isso. E aí, as coisas acabaram acontecendo, né?
1: E quando foi que você se descobriu assim? Realmente, eu sou músico.
0: Então, eu acho que esse momento aconteceu quando eu montei a minha primeira banda. A banda
1: Ah,
0: chamava Dracma, né?
1: sei.
0: E surgiu esse desejo, né? Era algo despretensioso. Eu falei, vou juntar alguns amigos para fazer algumas músicas, né? Para, na verdade, ensaiar as músicas que eu já estava compondo.
1: Entendo.
0: E eu vi que deu liga, assim, que funcionou. E a gente gravou, assim, alguns ensaios, compartilhei com algumas pessoas, elas gostaram. E eu falei, cara, eu acho que eu tenho uma musicalidade diferente do que é usual, assim, dentro do contexto litúrgico da igreja, mas tem algumas pessoas que entenderam a proposta. Eu tinha um pouco de medo, assim, de que a minha música não fosse bem aceita,
1: Acho que é
0: né?
1: o medo de todos nós, né?
0: Aquele lance do ser humano, né? A necessidade da
1: Sei.
0: gente se sentir aceito e tal. Então, esse era o meu receio. Então, às vezes eu imaginava que a minha canção ficaria comigo no meu quarto ali, e era aquele meu momento mais devocional ali. Mas à medida que eu fui vendo um feedback positivo das pessoas, né, e tal, isso foi me encorajando. E assim, eu não sei te dizer qual foi esse momento assim específico da virada, mas eu acredito que quando eu tomei coragem para montar a minha primeira banda, esse foi um momento bem crucial assim, de me assumir como músico, né?
1: Tá legal. E aí agora, já são quantos anos isso?
0: Olha, o primeiro álbum, como o Por Aí, né, foi em 2009.
1: Nove, tá bom.
0: Mas do Por Aí, né, que foi quando eu iniciei uma carreira solo, né, pra Dracma, aí já são mais uns 10 anos,
1: Ah,
0: né?
1: poxa, então é
0: Então,
1: isso. E são, na sua carreira solo, assim, já são quantos álbuns no total?
0: são
1: Pode ir.
0: três álbuns,
1: Tá.
0: né? Tem o primeiro que foi o Por Aí, que eu lancei ele independente, né? Foi o meu primeiro álbum. E aí o Baruque, que é um músico maravilhoso, um amigo incrível,
1: É, grande músico.
0: ele teve contato com esse disco e ele entrou em contato comigo e a gente iniciou um processo de amizade e
1: Ah,
0: tudo. E
1: legal.
0: aí ele começou a distribuir esse álbum. E aí o outro ele fez pela gravadora dele, que na época chamava Salus, que é o Polo. E aí, anos depois, eu lancei o último disco até então, que é o Som e Silêncio, pela Sony. E aí, agora, 8 anos depois do Som e Silêncio, né? Porque, na verdade, o que aconteceu foi o seguinte, Carlinhos. Durante o período do Som e Silêncio, foi um período que a minha esposa estava ganhando a nossa primeira
1: Ah,
0: filha.
1: tá.
0: Durante a produção, ela estava grávida e tal. Quando eu fui lançar, a Luísa já tinha nascido. E chega um ponto, não sei se você já chegou nesse momento, que muita correria, muita agenda, e eu não vivo só da música, né? Então conciliar isso com o trabalho também. E eu tava meio cansado, eu falei, ah, vou tirar um sabático aqui pra ficar mais família,
1: Legal.
0: né? Era algo que eu tava planejando para um ano, e esse um ano acabaram virando, se transformando em 8 anos,
1: Caramba.
0: né? Aí foi isso que aconteceu, mas agora eu me encorajei novamente, né? Surgiu de novo um novo desejo, e aí agora eu comecei a produzir um novo disco, né? Que deve sair em breve, se Deus quiser.
1: Elvio, a gente vai tocar mais uma música agora.
0: Perfeito.
1: Tente Outra Vez. Parece que essa música é novinha, não é?
0: Exatamente, é a música mais recente, ela faz parte, compõe, né? Esse álbum novo, chamado Memento Mori. E essa canção é uma canção especial, assim, porque ela tem uma participação de um cantor que eu admiro demais, né? Que é o Mauro Henrique, que era o ex-vocalista do Oficina G3, um cara super talentoso, um grande amigo também de Brasília, né? Agora não mora mais em Brasília, mas é radicado aqui em Brasília. E a gente fez um clipe dela, que é um clipe todo da gente como se fosse bonequinhos de Lego, né?
1: Ah, que
0: Então,
1: massa, que legal.
0: aí tá bem divertido, tá bem legal, assim, é uma canção que eu gosto bastante.
1: Então é isso aí. Tente Outra Vez com Elvio Sodré aqui no programa Novos Acordes.

0: Tente Outra Vez, com Elvio Sodré.
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0: No Novos Acordes de hoje, eu tô batendo um papo com Elvio Sodré aqui em Brasília. Tô no apartamento dele, gente, um apartamento super massa, e a gente conversando sobre o trabalho, sobre essa caminhada. Muito tempo, né, Elvio? Já de caminhada.
2: É, um tempinho, né? Tempinho.
0: Elvio, você agora tá envolvido num novo projeto, né? Depois desses três álbuns, você agora tá nessa fase agora do novo álbum chamado Memento Mori. Explica pra gente, é um nome assim diferente.
2: Diferente, né? O Memento Mori é uma expressão em latim, né? Que acontecia antigamente? Quando um rei era empossado, antes dele tomar posse, lá no momento da coroação, ficava como se fosse um sacerdote atrás, né? Falando essas palavras, memento mori, e significa lembre-se que um dia você vai morrer. Tá. Então é a ideia de que a nossa vida aqui, ela é finita, né? A finitude da vida. E o álbum, ele traz muito essa questão da nossa vida aqui, debaixo do sol, né? E tá muito baseado também em Eclesiastes, no livro de Eclesiastes, né? Então tem várias canções que tem essa reflexão acerca da nossa finitude da vida, de viver aqui nesse mundo mais pensando na eternidade, né? Reverberando a nossa vida aqui na eternidade. Então as canções têm muito esse viés, né? Da vida aqui na Terra, para a glória de Deus, com reflexos na eternidade, né?
0: Esse álbum tem uma faixa com esse nome? Com Memento Mori?
2: Tem, chama Memento Mori, né? E aí, essa canção em específico é uma canção que trata diretamente desse tema, né? Falando sobre a questão da gente estar presente e aproveitar cada momento, né? Por exemplo, teve uma frase que eu ouvi, eu não sei quem disse isso, mas que é a seguinte, que um dia você saiu com seus amigos quando você era criança para brincar na rua, e foi a última vez e ninguém se deu conta disso mas foi a última vez. Então a canção vai toda falando assim, tipo, olha, pode ser a última vez, então cuide do seu filho muito bem, pode ser a última vez, né? Valorize aquilo que você já tem, pode ser a última vez que você vai desfrutar disso, né?
0: Poxa, uma grande sacada isso.
2: Então a canção é toda nesse sentido, né? Pra gente experienciar a vida ordinária, às vezes aquilo que a gente às vezes considera como comum, mas não necessariamente o comum é simplório, né? O comum pode ser extraordinário no sentido desse desfrute, né? E Deus é glorificado quando a gente se agrada e é grato, né? E desfruta das coisas que Ele mesmo proporciona pra gente nessa vida, né?
0: Serão quantas faixas, Lau?
2: Perfeito. Serão 8 faixas, é um disco mais curto, né? A ideia desse disco era justamente, eu até nem quis botar mais faixas, porque eu acho que o arco do disco se fechou ali, né? Tá. Eu acho que nessa ideia do Memento Mori, eu não queria encher linguiça, né? Tipo assim, eu acho que eu queria um disco que fosse coeso, né? Eu acho que com 8 faixas eu acredito que talvez eu tenha conseguido fazer isso.
0: Isso, inclusive, era muito mais comum antigamente, né? Você ter um álbum temático, um tema, e ali você explorava o tema, até esgotava dentro daquela possibilidade do artista, né?
2: Perfeito.
0: Aí acho que é com essa questão de lançamentos de singles, assim, aí a coisa virou meio, parece que é um ajuntado de coisas que foram produzidas, né?
2: Assim, eu gosto muito dessa ideia, sabe, Carlinhos, de álbuns, né?
0: Eu também gosto.
2: Acho que eu vim dessa geração, assim, dos álbuns, né? E eu gosto muito de álbuns temáticos, assim, né? Como se fosse uma obra mesmo, né? Um concerto, né? Uma história, né? Tem um storytelling ali. Eu gosto de ouvir álbuns assim, acho que por isso que talvez eu goste de compor dessa maneira também.
0: Legal. O Memento Mori já tá pronto? Está em produção?
2: Então, ele já tá praticamente pronto. A gente tá naquela parte de mixagem, masterização, né?
0: Aquela coisa que nunca acaba.
2: Que a gente... Há quem diga que um disco a gente não termina, a gente abandona, né? Então tá nessa fase, assim, eu ainda tô meio apegado a ele, mas eu preciso abrir mão, abandonar para ele finalizar.
0: E qual que é o plano que você tem para ele, assim? Quando é que você vai lançar o álbum?
2: Perfeito. Então, o plano é... daqui a 2 semanas, no máximo, eu quero lançar mais um single. Aí, esse single, que seria parte da, do disco, isso, né? Assim então, como foi o Tente Outra Vez.
0: Fim de agosto.
2: E aí eu lanço esse single junto com outro videoclipe, e aí esse videoclipe mesmo a gente gravou lá em Goiânia, com a banda e tal, tá bem legal, que é o do Memento Mori. E aí 2 meses depois, ou 1 mês e meio depois, o álbum completo, né?
0: Legal.
2: Essa
0: legal.
2: Ideia, e depois de uns 2 meses, um show de lançamento aqui em Brasília.
0: Que legal.
2: Essa ideia,
0: né? E pretende ir em outras cidades também do país? Como é
2: Olha,
0: que tá?
2: É aquilo, assim, eu tô muito assim, despretensioso com relação a esse álbum, né? Da minha parte, assim, para eu organizar mesmo um evento fora, eu teria que ter muita certeza de que eu teria um público considerável ali para que a operação se viabilizasse, né?
0: Certo, porque tem isso, né?
2: É, exato. Agora, assim, com relação a convites, é claro que seria um prazer atender, né? Todas as igrejas, ou congressos, eventos no Brasil, para mim é sempre uma alegria.
0: E aí, Elvio, é esse o projeto que você tem, assim, é o futuro máximo que você tem, ou você já tá pensando em outras coisas para além?
2: Então, Carlinhos, a gente nunca para, né?
0: É, não tem jeito, né?
2: Na verdade.
0: Quem fica parado é posto.
2: É, exatamente. E quando eu fiquei 8 anos parado, então é como se eu tivesse acumulado, represado muitas composições durante esse período. Eu não parei de compor, né? Então eu tenho praticamente mais 3 ou 4 álbuns compostos.
0: Caramba, olha só.
2: E eu preciso só organizar tudo isso para poder produzir, né? Mas eu já adianto que o próximo álbum já vai ter uma proposta diferente, assim. Claro que tem ali a identidade, né? Musical, mas uma sonoridade diferente, que é algo que vem se desenhando em mim ao longo desses anos.
0: Sei, você pode adiantar alguma coisinha, um pouquinho?
2: O que eu posso adiantar é que talvez no próximo álbum eu abandone aí um pouco o violão de aço, as guitarras, e parta aí para um violão de nylon e uma coisa mais orquestrada, uma coisa mais intimista, né? Essa talvez seja a ideia.
0: Nós vamos rodar mais uma música sua, mas antes eu quero agradecer aqui a sua participação com a gente, Novos Acordes. Quero dizer que o programa está sempre aberto, e quando você tiver com o álbum prontinho, vamos fazer um só sobre esse novo álbum.
2: Vai ser uma alegria, um prazer, conta comigo. Agora você já sabe o meu endereço. É só interfonar, e a gente tá junto.
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Canção da Graça, com Elvio Sodré. E assim chegamos ao fim dessa edição. Novos Acordes vai ao ar às sextas-feiras, às 15 horas, em edição inédita. 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Eu sou Carlinhos Veiga e deixo meu abraço para você. Nos encontramos na próxima edição. Até lá!

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1: 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Transmundial e a Hora de Brasília, 3 horas. 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
3: Olá, sou Samuel Matos e hoje no arquivo RTM, a Trans World Radio Bonaire. A ilha de Bonaire fica no Caribe, próximo de Aruba, Curaçao e litoral venezuelano. Ali, nos anos 1960, surgiu uma das maiores emissoras de rádio do mundo, operando em ondas curtas e médias, com uma potência de transmissão que beirava os 500 mil watts.
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3: A potência da emissora era tal que o sinal chegava na Europa, África, América Central, do Norte, além da América Latina e principalmente o Brasil. A TWR Bonaire iniciou suas transmissões ali em 1964. Informações de pessoas que estavam na ilha na época dão conta de que havia cerca de 200 funcionários que, com suas famílias, perfaziam uma população de aproximadamente 1000 pessoas, que de alguma forma participavam da programação da estação.
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3: Eram pessoas vindas de diversas partes do planeta, e os programas que iam ao ar refletiam a língua desses habitantes. Eram programas em alemão, inglês, português, espanhol, holandês, dentre outros.
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3: Uma equipe de brasileiros foi formada e levava ao ar todos os dias 3 horas de programação na língua portuguesa. Daniel Canfio, Renata Nartigal, Israel de Lima e Davi Nunes estavam à frente de muitos programas em português. Não podemos esquecer da grande pianista Connie Canfio, que participou junto com outros músicos e cantores estrangeiros das gravações do famoso Quarteto de Bonaire.
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3: Vamos ouvir as vozes desses apresentadores. Daniel Canfio.
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3: Israel de Lima.
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0: Davi Nunes.
1: Alô, amigo. Estamos novamente no seu receptor.
2: Prezado ouvinte, queremos agradecer a sua companhia conosco até aqui. É muito bom falarmos de Cristo em sua palavra. É bom que falemos de Cristo, daquilo que Cristo pode fazer e já fez por nós. É meditando, prezado ouvinte, na sua palavra, em comunhão com Ele, que descobrimos.
0: Esta foi a apresentação da equipe em português da TWR na Ilha de Bonaire.

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1: Esta foi a apresentação da equipe em português da TWR na Ilha de Bonai. Sou Samuel Matos, na produção e locução. Quero te convidar a nos escrever rtm@rtmbrasil.org.br. Samuel Matos desejando contar com a sua presença aqui no próximo RTM Arquivo.

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3: Olá, eu sou o pastor Hernandes, sou obreiro na Mocidade para Cristo e hoje quero compartilhar com vocês um trecho da Palavra de Deus em João capítulo 17, versículos de 15 até o 23. Diz assim: não rogo que os tires do mundo, mas que os protejas do maligno. Eles não são do mundo, como eu também não sou. Santifica-os na verdade, a tua palavra é a verdade. Assim como me enviaste ao mundo, eu os enviei ao mundo. Em favor deles, eu me santifico, para que também eles sejam santificados pela verdade. Minha oração não é apenas por eles. Rogo também por aqueles que crerão em mim por meio da mensagem deles, para que todos sejam um. Pai, como tu estás em mim e eu em ti, que eles também estejam em nós, para que o mundo creia que tu me enviastes. Dê-lhes a glória que me deste, para que eles sejam um, assim como nós somos um, eu neles e tu em mim. Que eles sejam levados à plena unidade, para que o mundo saiba que tu me enviastes e o amasse como igualmente me amaste. Esse texto é bastante interessante, eu gosto, porque praticamente Jesus está lá há 2000 anos atrás orando por mim e por você. Isso é muito interessante quando a gente pensa no olhar de Jesus para o futuro em relação a coisas que estão acontecendo no dia de hoje. A gente vê, por exemplo, hoje uma igreja dividida, né, por outros aspectos totalmente fora daquilo que é o cerne do evangelho, daquilo que nos une, né? As pessoas, às vezes, até um pouco assustadas e acabam por decidir seguir outras filosofias que não aquelas que já estão deixadas aqui na palavra de Deus por Jesus. Algo interessante também que esse texto nos mostra é da possibilidade também de ser confundido com aquilo que é maligno. Então, por isso, Jesus diz aqui de forma bem abrangente, dizendo: olha, não rogo que os tires do mundo. Ou seja, é muito importante que o evangelho ele não nos distancie das pessoas com as quais nós nos relacionamos. Muitas das vezes, o que a gente observa é que o evangelho meio que faz uma cisão entre o mundo. Isso é natural, até porque nós entendemos que existe pecado no mundo, existe uma parcela daquilo que nós entendemos por sociedade, cultura e demais coisas que foi caído e que de fato está longe de Deus e precisa ser restaurado. Mas às vezes esse medo do contágio, esse medo de estar perto demais daquilo que parece não ser de Deus, faz com que as pessoas se afastem totalmente do convívio popular. Esse medo de contágio, esse medo de se contaminar, faz com que as pessoas então nos enxerguem como verdadeiros alienígenas, né? Como se nós não fôssemos parte disso. E Jesus meio que diz isso, ele diz: olha, não os tires do mundo. Então, de fato, a gente tem que ficar aqui, mas a gente não é desse mundo, a gente só precisa ser protegido daquilo que é inimigo de Deus. E é interessante quando nós olhamos para a palavra de Deus, é que além de Jesus fazer essa recomendação, ele já nos dá também uma ferramenta. Como é que nós vamos lidar com essas situações? Como é que a gente vai se misturar nessa realidade de mundo sem nos contaminar? Então Jesus, dentro da sua oração, ele diz: então santifica-os na verdade, na palavra de Deus. Nós não precisamos inventar absolutamente nada. Nós não precisamos criar métodos. O que nós precisamos fazer é nos apegar cada vez mais na palavra de Deus. Nós precisamos cada vez mais nos aprofundar em oração, na santificação, para que assim nós consigamos atingir essa estatura de Cristo, né? E aí sim é o bônus, né? Daquilo que nós recebemos quando caminhamos com Deus. Porque ele diz que o mundo passa a nos conhecer a partir do momento em que nós somos unidos, né? Nós somos santificados, nós caminhamos com Deus. Então o mundo passa a nos conhecer. Assim como o filho é um com o pai, o mundo passa então a olhar para a gente e entender que nós somos um em união com Cristo, na sua palavra, na verdade. Essa palavra é muito oportuna nesse momento em que nós vivemos, nessa realidade tão fracionada, né? A gente vê o Brasil com tanta dificuldade e a gente precisa entender que o que nos une é Cristo. O que nos une é a verdade do Evangelho, basicamente essa oração que Jesus fez por nós no passado. Se a gente olhar para essa verdade, todos os nossos métodos, seja de evangelismo, sejam os nossos relacionamentos, são muito mais fáceis. Nós conseguiremos lidar um pouco melhor com as adversidades do nosso tempo quando nós olharmos então para a oração de Jesus. Outro ponto interessante daquilo que Jesus fala é que essa não é uma ligação apenas em nós mesmos, mas nós vamos nos ligar nele. Isso é interessante. O versículo de número 23 diz nós nele, né? E assim como o Pai é ligado ao Filho. Então é uma ligação direta com Deus. Muita gente se esquece desse pequeno detalhe, às vezes se entrega a outras coisas, mas nós observamos que essa possibilidade do relacionamento que existe na Trindade, né? Pai, Filho e Espírito Santo, ele também pode ser uma realidade nas nossas vidas nos dias de hoje. Então, seja qual for a situação que você vive, seja qual for a luta que você estiver passando, lembre-se, Jesus orou por você. Jesus separou um tempo. E aqui em João 17 você pode acompanhar isso. Jesus separou esse momento, porque ele diz, olha, eu oro também por aqueles que vão crer em mim por intermédio desses. Nós estamos aqui, depois de tanto tempo, crendo na mesma mensagem, falando do mesmo Jesus. E a gente quer passar essa mensagem de unidade para você, para o seu coração. Nós precisamos então entender as verdades do Evangelho, santificar nessa verdade, caminhar com Jesus para vencer as adversidades da vida. Os dias são maus, nós sabemos aí as lutas que nós passamos, não só como Brasil, mas do mundo. Jesus nos disse que conforme fosse se aproximando a segunda vinda dele, ia acontecer diversas coisas. Mas a gente não precisa ter medo de nada disso. O que nós precisamos fazer é olhar para Cristo, olhar para o Evangelho, caminhar com ele e então vamos ter essa certeza de que nós somos um com o Pai a partir de Jesus. Que Deus possa abençoar essa palavra no seu coração, que ela possa trazer refrigério para você, para a sua família. Lembre-se disso, Jesus orou por você, Jesus colocou você diante de Deus. Então não precisa ter medo, não tenha medo do futuro, das coisas que podem acontecer. Olhe para Jesus, lembre-se disso, Jesus orou por mim.
2: 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Linear de com Juliano Som, tão profundo.

ouvimos Vineyard com Juliano Son cantando Tão Profundo. Penas por Minhocas. Conta-se uma lenda que em uma manhã ensolarada, dois sabiás sobrevoavam um frondoso bosque. O sabiá mãe falava com seu filhote a importância do poder voar a elevadas alturas. Todavia, o pequenino, em sua inexperiência, não escutava com atenção as explicações de sua mãe, já que prestava atenção em um sino vinha do meio da mata. O pássaro curioso pousou na relva onde descobriu a origem do som que tanto o atraía. Era uma sineta de um vendedor que trazia no seu carrinho minhocas a preços promocionais. O pequeno sabiá, que gostava muito de minhocas, sem reflexão, pousou ali e o vendedor deu-lhe uma minhoquinha. No dia seguinte, o passarinho voltou ansioso a encontrar o mercador e fez a mesma coisa, evento que se repetiu por várias vezes. Chegou o momento em que o pequeno sabiá, muito confiante, entrou em uma pequena gaiola, já que as minhocas do dia estavam ali no fundo. No mesmo instante, a porta fechou-se e de nada adiantava debater-se. Estava preso ali. Havia trocado a sua liberdade por um punhado de minhocas. Satanás também está oferecendo nos dias atuais atraentes e sedutoras delícias mundanas, visando prender nas suas garras crentes frios que não hesitam em negociar o seu direito de primogenitura. Vigiai e orai, para que não entreis em tentação. O espírito, na verdade, está pronto, mas a carne é fraca. Mateus 26, verso 41. Dime Music cantando Preço de Sangue.

0: Dai Music, cantando Preço de Sangue aqui na Transmundial.
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1: 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Transmundial e a hora de Brasília, 3:30.
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0: Toda semana, hoje eu, Doro Bomilcar, recebo para um bate-papo, uma conversa franca, Alonso Gonçalves, ele que é pastor, é escritor, é professor e pós-doutor em teologia. Olha só quanta coisa! E vem falar sobre A Política do Evangelho, um livro que ele lançou pela editora Recriar. O Conversa Franca começa agora.
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0: 1456. Que alegria ter você, Alonso, aqui no Conversa Franca na Rádio Transmundial. Bom, quem é Alonso Gonçalves, além do escritor e do professor?
2: Prazer total estar aqui com você, Dora. Transmundial, que é uma rádio muito importante e relevante para o cenário evangélico brasileiro e tem contribuído muito para a reflexão e para um papo, né, que sempre vai agregar coisas boas. Bom, o Alonso é pai, né, do Pedro e do André, esposo da Lívia. Um tricolor sofredor, por enquanto, né? Porque tá difícil, né? Pro meu time, que gosta de um bom filme, de uma boa poesia, de uma boa música. Esse é o Alonso.
0: E o que te inspirou a escrever este livro?
2: Esse livro, ele nasce a partir de uma perspectiva que tive, em que faltava um vocabulário teológico para os irmãos e irmãs que lidam com esse movimento, né, político partidário, que desde 2018, mas sim, anteriormente a isso, mas 2018, do 22 e agora 26, vem tendo um alcance muito maior entre igrejas, entre irmãos e irmãs. Então ele surge para dar um vocabulário teológico para essas pessoas, para que elas pudessem pensar e refletir qual é a política do evangelho que está no Novo Testamento. Então ele é um texto que não é sociológico, ele não é um texto sobre partido político, não há nenhuma citação de partido, de políticos profissionais, nada. Ele é um texto dedicado exatamente à teologia política que está no Novo Testamento.
0: Então, o que significa a política do Evangelho?
2: Uma boa pergunta. A política do Evangelho. Se o Evangelho tem política, e ele tem, qual é a política então do Evangelho? Essa é a pergunta fundamental do texto. O Evangelho, ele é também político, porque não é possível pensar o Evangelho que chega no Império Romano dentro de um contexto social, um contexto político, econômico, e achar que ele é alienígena a isso, que é amorfo a isso. Pelo contrário, o Evangelho que está lá no Novo Testamento, ele é algo prontamente, ou melhor, ele prontamente responde a todas essas questões econômicas, sociais, políticas. Então o Evangelho também é político. Se ele é político, qual deve ser, então, a política do Evangelho? Então, a política do Evangelho, nesse livro, eu respondo de algumas formas. Pegando sobre reino de Deus, a partir de Jesus, como que Jesus se colocou frente ao Império Romano? Qual foi o principal projeto de Jesus nos Evangelhos? Aí a palavra reino de Deus, que aparece mais de 200 vezes nos Evangelhos, é central na mensagem de Jesus. E também peguei o Paulo, o apóstolo Paulo, que muita gente acha que o Paulo era uma espécie de isentão, se alguns vão colocar assim. Aliás, eu tive um colega que leu o livro e falou assim: você, Alonso, me deu uma outra perspectiva de Paulo, porque eu sempre achei que Paulo estaria fora desse movimento. E não é verdade. O Paulo, ele trata Jesus como Kyrios. Isso é muito importante, porque Jesus como Kyrios é aquele que está para além de César, que também era tratado como Kyrios. Então ele faz esse movimento que é, para o seu tempo, um escândalo, né? E também o trono, no Apocalipse de João, o trono do Cordeiro, e por último, a política do Evangelho, ou melhor, a política da Igreja, que é o próprio Evangelho.
0: Agora, ela é incompatível com a política partidária?
2: Sim, totalmente. Porque a palavra partido já está dizendo, ela é uma parte de algo. Não é o todo. O Evangelho é todo. Ele é para o ser humano todo. Se o Evangelho ele fosse partidário, ele já não serviria para todo ser humano. Por isso que não é possível agregar ou colocar o Evangelho dentro de um partido. Quando se faz isso, está desconsiderando o próprio evangelho. Então, sim, a questão partidária é totalmente incompatível com o evangelho ou com a política do evangelho.
0: A igreja deve participar do debate político?
2: Essa é uma pergunta, sim, que vale muito, hein? Se estivesse aí no seu chat, valia muito. Sim, como segmento da sociedade brasileira, a igreja deve participar do debate político, se envolver com isso. A questão aqui é como ela faz isso. Ela não pode ser partidária porque ela já está lidando com uma parte de um debate político. Mas ela tem que ser evangélica no sentido de ter uma política do evangelho. Então, sim, a igreja participa. Agora, o debate político ou debate no espaço público, ele precisa ser qualificado. E hoje nós estamos tendo uma série de dificuldades em relação a isso, porque se confundiu a igreja como uma extensão de um partido político. Se confundiu a igreja como uma extensão de uma figura política, ou de um político profissional, seja ele A, B ou C. Então, quando nós olhamos para o contexto social brasileiro, a igreja tem legitimidade para isso, porque ela faz parte de um segmento dentro da sociedade. Mas como ela faz isso que é importante? Eu diria assim, Dora, que uma igreja que entende o seu papel nessa sociedade e age de maneira política a partir do evangelho, ela vai se engajar com projetos que sejam relevantes para a sociedade. Por exemplo, uma igreja que favorece uma política pública para acabar com o feminicídio, seria ótimo. Uma igreja que favorece uma política pública, contribui para que as BETs sejam de fato extintas no Brasil e o vício seja combatido, também seria ótimo. Porque tudo isso são pautas sociais que estão dentro do evangelho. Então o evangelho sempre vai se preocupar com a dignidade humana, com a pessoa humana, com respeito em relação ao outro ser humano. O evangelho nunca vai estar contrário à pessoa e ao ser humano. Então participa sim, mas depende qual e qual tipo de engajamento que ela vai querer fazer.
0: A igreja é onde termina a fé e começa a ideologia.
2: Essa palavrinha ideologia, ela está muito contaminada, Dora. Mas fé é algo do ser humano, né? Da antropologia do ser humano. Fé é algo que todo ser humano tem. Uhum. E no caso do evangelho, a fé está em Cristo, né? Em Cristo Jesus. A palavra ideologia, ela foi muito contaminada nos últimos tempos, na última década principalmente, porque a palavra em si é um conjunto de ideia, é um recorte da realidade em que as pessoas colocam seus valores, as suas questões dentro dessa ideia, né? Daí vem a ideia de ideologia. Só que com o debate político partidário, a palavrinha ficou contaminada. Em que sentido? As pessoas então colocaram rótulos. Isso é ideológico e tal.

0: fé estava em Cristo e a sua ideologia era lutar pelos direitos civis dos povos, do povo norte-americano negro, né, nos Estados Unidos. E aí, para não deixar escapar mesmo qual era a compreensão do que ele entendia sobre isso, o Luther King não se aliou a nenhum partido, nem o republicano, nem o democrata. Porque ele entendia que ele não se aliar a nenhum dos dois, ele teria condições moral e também espiritual para debater com qualquer um. Igual como nós vimos aqui, que a Michelle leu, ele entendia que quando ele estava fora desse debate partidário, ele tinha então credibilidade para conversar sobre assuntos que partidos pensavam diferente. Por isso que aquela famosa frase do Martin Luther King, que a igreja ela não é nem serva do Estado e nem controladora dele, mas a igreja é uma consciência do Estado.
1: Uau! Né?
0: Ela é uma consciência.
1: Nem serva...
0: E nem controladora.
1: Nem controladora.
0: É, ela é uma consciência para criticar o Estado. E também se a igreja, quando entende que ela é uma consciência do Estado, ela tem uma voz profética, no entender do Martin Luther King, e o seu zelo profético dá à igreja, então, credibilidade moral e espiritual.
1: Agora, por que tantos cristãos se identificam com os partidos?
0: Isso é recente. Nós temos assim, vários estudos sobre isso, de sociólogos da religião, inclusive o Paul Fresto, que logo você vai colocar no ar aqui a preciosa entrevista com ele. Nós temos, é recente essa questão do envolvimento com partidos. E isso se deve porque se mudou uma chave dentro da história dos evangélicos no Brasil, de que lá atrás era cristão não se envolve com política. Essa era uma máxima. Depois virou cristão vota em cristão, ou irmão vota em irmão. Aí virou novamente. E agora virou uma outra chave, né? A igreja como uma extensão do próprio partido político. O cristão ele pode participar de partido político, não vejo nenhuma dificuldade em relação a isso. Desde que ele tenha claramente a sua fé, né? E a sua ideologia naquele partido corresponda também de alguma forma à sua fé, mas principalmente à questão da dignidade humana. Eu penso que quando o cristão participa de um partido político, Dora, ele precisa entender que ele vai para esse debate não com a Bíblia na mão, porque o Estado é laico, mas ele vai com a Constituição. A primeira chamada, então, deveria ser a cidadania. Ele vai para debater no espaço público a partir da cidadania em defesa de princípios claros que estão na nossa Constituição, como Estado Democrático de Direito e outros mais. Porque se ele vai com a Bíblia na mão para o debate público, ele está então colocando a Bíblia acima da própria Constituição. E isso não seria legal dentro de um Estado que seria laico. Mas a sua fé não está isenta do debate público, como nós já colocamos aqui.
1: Agora, a polarização, ela ameaça a missão da igreja?
0: Com certeza. Ela ameaça porque a igreja fica meio que refém dessa polarização. Quando o partido ele olha apenas uma parte da realidade e o evangelho olha o todo, quando então o evangelho fica refém dessa polarização, a missão da igreja não avança. Então, hoje... Muitos que lidam com missões, seja no Brasil, principalmente no Brasil, entenderam que a polarização prejudicou muito o trabalho missionário das igrejas. Demais. Porque se leva algo como para uma comunidade, se coloca uma situação social, opa, que é isso? Entendeu? Já prejudicou o debate em torno do que seria a própria missão da igreja. Então, sim, ela prejudicou muito. E se continuar a polarização do jeito que ela está, ela vai prejudicar mais ainda o avanço e a propagação do evangelho no Brasil.
1: Michele, como é que os nossos ouvintes estão se portando?
2: Olha, várias participações aqui. Eu quero agradecer a mensagem do Thiago Gama. Ele comentou, sim, o cristão precisa fazer diferença onde estiver. Creio que Jesus não aceitaria o caráter e a experiência de José, seus treinamentos e provações. Não aceitariam? Sim, ele seria um exemplo de político correto, pois quando assume o governo, não faz para si, mas para abençoar outros. Muito bem, a mensagem aqui do Thiago. A Cida também está participando. Tinha uma outra pergunta, essa daqui eu já li. É do Eduardo. Tem uma pergunta do Eduardo que é a seguinte. Pergunto, como o cristão pode diferenciar a política dos políticos que têm linha de liberdades contrárias aos princípios cristãos? Hoje, se os cristãos não acompanharem e participarem da política,

0: política. Como não evitar leis e políticas públicas perigosas diante dos princípios cristãos? Essas duas perguntinhas.
1: Que pergunta, hein?
2: O Edu
3: é
2: de Florianópolis.
3: Muito bem. Essa questão que ele levantou, Dora, está aqui nesse livro. Permita-me colocar para vocês, porque eu acho que é muito importante dizer isso, tá bom? Está na página 73, né? 73. Caso os cristãos do Novo Testamento pudessem ver parte da igreja evangélica brasileira fazendo campanha político-partidária nos púlpitos das igrejas para aumentar a bancada da Frente Parlamentar Evangélica no Congresso Nacional, eles teriam, com certeza, ojeriza isso.
1: Uau, nós também.
3: Caso os cristãos do Novo Testamento escutassem frases como essa, porque precisamos ter candidatos que compartilham dos nossos valores, e eles pudessem questionar, perguntariam: e quais são os valores da política partidária que seriam compatíveis com os valores do Evangelho? Será que há alguma paridade entre os valores da política partidária com os valores do Evangelho? Caso eles pudessem ver a bancada evangélica reivindicando criar leis para favorecer o seu segmento, eles com certeza exclamariam: Roma venceu. Não há como colocar valores dentro do evangelho. Ah, vou votar em candidato porque ele está compartilhando os meus princípios. Não tem como colocar essa paridade. Você, como cidadão, pode ter a sua opinião X e Y para determinados assuntos. Mas quando você coloca que você vai votar em alguém porque ele compartilha dos seus valores, que entende que são cristãos, esse discurso já está enviesado. Ele já está datado. Ele já está sendo colocado como uma espécie de forçar para que vote sim A ou B, dependendo daquele político profissional que defenda tais valores. Então, eu não colocaria valores cristãos, né, como colocado, com o evangelho. São coisas que não se coadunam, que não se juntam aí.
1: E o que você colocaria?
3: Porque o evangelho, ele tem uma política própria. Se o evangelho tem uma política própria, as pessoas que se engajam dentro da sociedade, ela vai ter essa compreensão do evangelho a partir da sua própria política. E uma delas é o culto, uma delas é a ceia, é o batismo, é a oração e principalmente o testemunho. O testemunho é a principal maneira de anunciar uma política do evangelho. E hoje, infelizmente, muitos evangélicos estão dando um péssimo testemunho em relação a isso. Então, testemunho é uma das formas que nós temos dentro da política do evangelho para dizer: olha, nós estamos testemunhando algo que precisa ser mudado. A testemunha faz isso, tá? Ela precisa ser mudada. E quando se faz isso, então nós temos uma política que não pode ser compactuada com valores ou princípios cristãos que político X ou Y possa defender.
1: Uau! Respondido com muito temor e tremor.
3: Com certeza.
1: Agora, como Jesus lidava com as disputas de poder?
3: Boa pergunta, e completo com aquela que acabamos de conversar. Daí permita novamente, porque, como diz o Zé, esse aqui, o livro, segundo ele, o Zé disse que é TNT Gospel.
1: Ah, TNT Gospel.
3: Explosivo. TNT Gospel. Eu faço uma parte aqui porque é muito importante. Olha, todos tentaram decifrar Jesus, mas não conseguiram. Alguns dos seus discípulos o viam como Messias guerreiro. E quando ele procurou dissuadi-lo dessa ideia, ele precisou repreender aquele que era o mais próximo, Pedro. Os principais sacerdotes enxergaram nele, no primeiro momento, um pretenso profeta. Já os romanos, quando foi possível, trataram-no como um agitador político, que precisava servir de exemplo para qualquer um que tentasse ser rei. O fato é que Jesus não se deixou encapsular por nada e ninguém. Como bem sintetiza Crêbio, Jesus virou as coisas de ponta cabeça. Desestabilizou estruturas de poder, perverteu o que era considerado certo, foi a favor do contrário.
1: Uau.
3: Então, Jesus não é possível colocar Jesus dentro de nenhum tipo de poder, porque toda vez que queriam colocar ele dentro dessa estrutura, ele fazia um jeito de escapar disso. Porque o projeto de Jesus sempre foi o reino de Deus. E reino de Deus é o domínio, o governo de Deus aqui. E a igreja está para sinalizar esse reino de Deus aqui.
1: Uau! Bom, nós temos mais uma pergunta aí. É, Michele, conta pra gente aí.
0: Eu quero agradecer o Antônio, ele comentou o seguinte: eu estou participando, acho que é importante o cristão participar da política, só não concordo que o pastor ser político, porque o pastor é para direcionar a igreja. Então a gente tem aqui a mensagem do Antônio. A Edivânia também está aqui com a gente acompanhando. Que assunto oportuno nesse momento que estamos em ano de eleições. A Mércia comentou o seguinte: grande discussão para os dias de hoje. Jesus Cristo requer de nós respeito e compromisso.
1: Muito bom, muito bom, a Mércia. Agora, o cristão, ele pode apoiar qualquer partido?
3: Ótima
1: pergunta,
3: ótima,
1: né, Alonso?
3: Pergunta também, viu?
1: Você não vai mais querer me ver.
3: Não, que isso. Nós estamos aqui exatamente para debater isso, fazer uma reflexão séria, um debate qualificado. E sim, o cristão, ele pode se engajar em partido, né? Como eu já disse. Só que o cristão, assim como ela colocou aqui no chat, que ela leu uma mensagem que eu achei interessante, o cristão não pode entender que a igreja está a serviço de um partido político. Mas se ele entende que o partido X ou Y, independente da sigla, corresponde aos ideais que ele tem, legal. E eu também faço uma diferença entre a militância e o engajamento. Acho que o cristão só pode militar em relação ao reino de Deus. E o engajamento político ele pode ter, dependendo da pauta que ele defende. Mas o cristão ele não pode achar que o partido ele é o todo. O partido é a definição do que seria o evangelho. Aí é um equívoco. Ele não pode entender que ele pertencendo a um partido, ele está de alguma forma cumprindo a missão do evangelho.
2: Mas isso agora eu quero colocar lenha na fogueira.
3: Vai lá.
2: O pastor pode ou não ser político? Ele pode se candidatar a algum cargo público, né? No caso político, ou vereador, deputado, senador, seja o que for. O pastor pode ou realmente ele tem que estar dedicado à igreja?
3: Vou falar da minha tradição batista. Bem, no Código de Ética da Ordem dos Pastores Batistas do Brasil, o pastor não pode se candidatar a cargo político. E se ele o fizer, ele precisa se licenciar, sair. Por quê? Porque nós entendemos que o pastoreio ou pastorado é uma vocação. Eu sou pastor por vocação, não sou político. Então, se eu sou pastor por vocação e eu entendo e agora eu vou concorrer a um cargo público, eu preciso deixar e preciso reconhecer para a comunidade que eu agora não vou ser mais pastor. Então, o que acontece hoje é o pastor usando do discurso que ele tem em relação a uma comunidade, forçando algo e manipulando consciência para atingir os objetivos pessoais de poder. Isso aí é um problema.
0: E tem outra perguntinha. Posso fazer a pergunta do Thiago? Eu achei tão pertinente. Onde termina a legítima participação política do cristão e começa a idolatria política?
3: Olha, tá vendo? Você disse que tem uma pergunta.
2: Essa daí, essa também.
1: Essa é
2: também.
1: Mais difícil, hein?
0: Tiago Jerônimo.
3: Essa daí é boa, viu, Tiago? Olha, a idolatria, ela foi um tema que foi muito disputado nas últimas eleições, porque nós tivemos alguns livros que focaram nesse tema da idolatria, né? E a idolatria, ela é um dos maiores pecados que nós temos, tanto na Bíblia hebraica como no Novo Testamento. E, infelizmente, quando as pessoas colocaram o político X, né? Eu tô falando assim, né? Pra gente entender. Político X, A ou B, enfim. Colocaram como uma espécie de messias, como uma espécie messiânica, como alguém que vai resolver os nossos problemas, ele está incorrendo na idolatria que eu abordo nesse texto.
0: Citado idolatria.
3: Exato, eu também abordo. Por quê? Ele está facultando a um partido, a um político, que ele pode resolver os problemas sociais sem o evangelho. Então, isso é idolatria. Quando eu entendo que só o evangelho pode transformar pessoas, e eu agora acho que um político pode resolver os problemas de uma nação ou de um segmento da sociedade, eu estou então colocando esse político no lugar do evangelho. Isso é idolatria. Essa distinção, ela precisa ser bem feita e bem colocada.
1: Mas olha, eu queria fazer uma pergunta. O evangelho incomoda tanto a direita quanto a esquerda?
3: Sim, aliás, nós precisamos entender o que é direita e o que é esquerda no Brasil, que também esse termo, tanto um quanto o outro, ele está bem polarizado, né? E tem pessoas que não sabem a diferença entre centro, não sabem a diferença entre o que é uma social-democracia, não sabem a diferença de extrema-direita para extrema-esquerda, não sabem o que é um centro-esquerda, um centro-direita, é uma grande confusão. Como o Brasil ele é plural em termos de partidos, né? Cada partido que surge com uma proposta diferente, as pessoas têm essa dificuldade também. Daí que primeiro é preciso qualificar o que é direita e o que é esquerda. Nós não vamos aqui retomar o conceito francês, nada disso, né? Jacobinos e tal. Deixa lá. Mas o evangelho incomoda tanto um quanto o outro. Por quê? Porque tem quem é da direita e quer empurrar Jesus para o seu lado. Uhum. Com as suas pautas econômicas, com as suas pautas sociais e tal. E quem é da esquerda quer também empurrar Jesus para o seu lado, com as suas pautas mais identitárias e assim por diante. Então, tanto um como o outro não conseguem colocar Jesus nessas caixinhas de direita e de esquerda. Ele está para além dessas coisas, né? Ele está para além, o evangelho está para além dessas caixinhas que nós elaboramos, achamos que nós podemos colocar. Então, sim, incomoda tanto a direita quanto a esquerda, né? Sem dúvida.
1: Agora, o que o leitor pode fazer depois de ler o livro, na prática?
3: Olha, o leitor e a leitora, quando ela ler o livro, vai ter um vocabulário teológico de como que o Novo Testamento tratou com a política do Império Romano, vai poder dialogar com pessoas a partir da política do Evangelho, vai entender melhor qual é o significado de batismo a partir do Novo Testamento, vai entender melhor a celebração, o culto, que é também um ato político da igreja, vai entender o papel da oração pelos governantes que a igreja tem, e mais ainda, vai entender que a igreja está para testemunhar do evangelho de Jesus e contrariar tudo aquilo que fere a dignidade e a imagem e semelhança do ser humano.
1: Que pena que a gente está terminando. Tem mais alguma pergunta?
0: Eu acho que antes de encerrar, é importante dizer aqui para os nossos ouvintes como adquirir o livro. Então, o livro está disponível na Amazon e também pela editora, Editora Recriar, né? Você pode entrar no site da editora, editorarecriar.com, para adquirir o livro. A gente falou tanto do livro.
1: Bom, numa frase só, para terminar o nosso programa, que nem começou, queríamos falar várias semanas sobre isso. Que palavra, e numa frase de encorajamento, você pode deixar para os nossos ouvintes de casa?
3: O evangelho é político, e a política da igreja é o evangelho.
1: Uau, o evangelho é político e a política da igreja é o evangelho. Muito obrigada por você estar aqui. Obrigado. E eu queria dizer que eu, Dora Bomilca, já me despeço com muitas e muitas saudades, mas lembrando que a produção deste programa contou com a participação da Michele Gomes, da Karina, na mesa o Cacá Rodrigues e no corte de câmeras o Giovanni Henrique, e nós ficamos por aqui, até a próxima uma semana.
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0: Olá, aqui é Michele Gomes em mais um episódio super especial do programa Entrevista. Hoje a gente encerra uma série que a gente tem conhecido um pouquinho mais da história do Alexandre Cagnoni. Ele que é músico, ator, compositor, missionário, teólogo, palestrante. Ficou muito conhecido na década de 80 como Paquito, né? Do show da Xuxa, mas Deus fez uma transformação tão tremenda na vida dele que aquilo que ele sonhava, né? Com uma fama, um sucesso mundial, Deus transformou isso em um propósito para alcançar vidas em outras nações para que o nome dele fosse glorificado. Não é isso, Alexandre? Bem-vindo.
9: Exatamente. Muito obrigado mais uma vez pelo convite, pelo carinho e por esse espaço para a gente poder falar um pouquinho daquilo que Deus tem feito, né? Claro, saindo da fama para servo de Deus, do Senhor dos Senhores, do Rei dos Reis. Que maravilha, né? Não tem coisa melhor.
0: E é tremendo, né? Como o Senhor é criativo, ele nos surpreende.
9: Verdade, a cada instante, a cada momento.
0: Você já fez aquele balanço que, na época, quando surgiu o convite lá para ser Paquito, você tinha sonhos, planos? Ah, como você se vê daqui? A gente sempre ouve aquelas perguntas, né? Daqui 5, daqui 10, daqui 20 anos, isso. O que Deus iria fazer na tua vida?
9: Ah, não tinha a menor ideia, mas nunca. Meu plano era outro, né? Era a fama mundial, era aquela outra questão. De repente, sobrenaturalmente, Jesus impacta a minha história, mas para você entender o que eu estou falando, você tem que assistir o episódio 1, 2 e 3. Aí você vai entender. Eu não vou contar, não. Você não. Tem que ir lá.
0: Fica só um aperitivo aí, para você ficar curioso.
9: É, para você ir lá e conferir toda a história. Aí você vai entender um macro, né, da coisa.
10: Uma questão que eu acho interessante, o professor Sayão, que você conhece tão bem.
9: Então, meu querido,
10: ele
9: fez a conexão de volta, assim, uma benção.
10: Teve uma pregação bem marcante para mim que ele fez aqui na rádio, que ele fala da importância do Brasil como uma nação para levar o evangelho para muitos povos. Isso. Porque ser brasileiro abre muitas portas. Exato. Eu queria saber da tua experiência ali, o fato de ser brasileiro, isso tem permitido que você seja mais acolhido, melhor recebido por diversas
9: nacionalidades
10: e povos, porque lá são várias etnias também, né? Vários dialetos.
9: Sim.
10: Eles estão mais abertos aos brasileiros mesmo?
9: Olha, agora com a internet, com essa informatização, né? Essa questão globalização.
10: Sim.
9: Eles estão tendo mais acesso, mas antes não. Então, quando falava de futebol, por exemplo, Brasil, lembrava Romário,
10: mas
9: Ronaldo,
10: futebol, né?
9: Porque eles acompanhavam aquelas TVs comunitárias na rua, a Champion, a Liga dos Campeões da Europa. Então, alguns jogadores como Ronaldo,
10: sim,
9: Romário lá atrás, tinha ali Kaká, eram esses os jogadores que lembravam Brasil. Então, o Brasil não tem diplomacia e nem embaixada no Níger, né? Então, mas quando fala de Brasil, é uma coisa mais neutra. Então, isso ajuda bastante. Não é como em outras nações, talvez, que você fala de Brasil, futebol logo, enfim. Mas, 20 e poucos anos, né? Numa nação que ali eles me chamam de Aleluia, sabem que eu sou cristão.
10: Uhum.
9: Alguns me chamam de Alex, é mais fácil, Alex ou Aleluia.
10: Aleluia.
9: Porque eu gritava muito pelas ruas, Aleluia e tal. Então, existem as pessoas que nos conhecem como pessoas benfeitoras. Não está ali para ficar batendo fotinho, para ficar fazendo arrecadação. Então, quer dizer, a gente tem casa lá, né? Então,
10: sim.
9: Tem família, estabeleceu. Então, não são 2 anos, 2 meses. Então, tem um histórico, né? Então, você pode entrar pelas redes sociais e você observar ali que tem uma caminhada, né? Você vai...
10: Para entender a cultura também, quais foram os desafios que vocês enfrentaram? Principalmente, eu acho que a língua, né? Que é um ponto importante para realmente criar conexão, para que eles entendam e respeitem o trabalho.
9: Sim, a cultura, comida, por exemplo. Eu trouxe aqui uma iguaria. E se você quiser experimentar, olha, tá aqui, ó.
10: O que é isto?
9: Gafanhoto.
10: Gafanhoto.
9: Então eu trouxe, caso você queira experimentar.
10: Ai, Alexandre.
9: Tá morto, claro. Se quiser experimentar, né? Então, eu já vou.
10: Giovanni!
9: Giovanni, corta nela lá, vamos ver.
10: Giovanni, eu acho que você vai amar.
9: Giovanni, vem pra cá.
10: Esse petisco.
9: Vai vir?
10: Já ele tá assim com o dedinho assim, gente. Mas como assim? É uma iguaria.
9: Sim.
10: Mas é muito comum mesmo.
9: É comum
10: turma.
9: Você, em algumas épocas, você tem mais. E você compra ou de bacia. E algumas crianças, quando conseguem alguma moeda, compra por unidade. Tipo, vem num saquinho com pimenta, 4 ou 5 desses, com bastante pimenta.
10: Então, eles gostam de pimenta?
9: Muita pimenta, eles gostam. Mas olha, lá vou eu aqui, ó.
10: Crocante, né?
9: É crunch, é. Se quiser experimentar, ok. Se não, passa, a gente... Só a cabeça,
10: ai,
9: pelo menos.
10: Né?
9: Não precisa ser
10: só
9: tudo.
10: Só a cabeça.
9: Olha lá, agora vai, hein? Olha que gostoso. Direto do Níger! Toma uma aguinha!
10: É uma iguaria, gente. Entendendo, né, a cultura, a realidade também.
9: Exato.
10: Porque aqui no Brasil o pessoal come aquela formiguinha, né? Não é?
9: Tem as formiguinhas na Amazônia,
10: sim.
9: Tanajura.
10: Tem, a Tanajura.
9: É, tem várias coisas. E isso lá, mas tem outras também, você pode comer.
10: Como que foi a sua primeira experiência experimentando o gafanhoto? Foi
9: então,
10: tranquilo?
9: Ele tem gosto de folha, né? Porque o gafanhoto tem gosto de gafanhoto. E ele come folha, então é uma mistura de folha seca com...
10: Sim.
9: Tem um amarguinho aí também?
10: Sim.
9: É o cocôzinho dele. Então, tem esse amarguinho que é folha, é um cocôzinho de folha, né?
10: É isso, gente. É uma proteína?
9: É proteína. É proteína.
10: Então, olha só. Então, para você conhecer um pouquinho...
9: Isso.
10: Um detalhe, né? Uma curiosidade.
9: Uma iguaria direta para você.
10: Curiosidade do Níger. Bom, para a turma que está encantada, quer de alguma forma auxiliar, contribuir, fazer parte, como é possível?
9: Através, então, do site www.agdniger.com. Então, você entra, contribua, tem as contas, o Pix, seja um parceiro nosso. Você vai estar ajudando as crianças mais pobres da Terra. É, tem um diferencial.
10: Sim.
9: Existe uma diferença. E a gente está fazendo essa diferença, levando o Evangelho do Reino há mais de 23 anos por lá, desde 2002. Ou arroba Alexandre Canhone, manda um direct para a gente para conhecer um pouco mais, conhecer um pouco sobre os trabalhos, podcasts, enfim. Siga no YouTube, arroba Alexandre Canhone no YouTube. E Turma do Xande, também no YouTube, XAND, que é um programa infantil para criançada.
10: Que demais!
9: Músicas, Spotify, Alexandre Canhone, as plataformas digitais.
10: E para fechar com chave de ouro essa série, esse
9: vai dar tempo?
10: Vamos ouvir música.
9: Então, vamos lá. Aia, aia, aia, aia. Embarcada isso, comias a mabanza. É isso aí, é isso aí. Se você não tem Jesus na sua vida... De nada vale ela. Então é mais ou menos assim, ó. Vamos lá.

0: Uau, muito bom! Palmas!
1: Glória!
0: Alexandre, que alegria! Foi muito bom tê-lo aqui com a gente.
1: Bom
0: Muito
1: demais.
0: obrigada pela sua presença. E eu sei que é uma temporada, não sei quanto tempo aqui no Brasil, deve voltar.
1: Rapidinho, já
0: é uma temporada curta, logo logo você volta para o Níger, né?
1: Logo agora.
0: Portas abertas, quando estiver aqui no Brasil, em São Paulo. Vem
1: muito
0: aqui
1: obrigado.
0: Nos visitar para a gente
1: demais.
0: Atualizar tudo que vocês têm feito lá e a gente compartilhar, né, com os nossos ouvintes para que eles tenham a vida impactada, edificada
1: Eu
0: e
1: que
0: ver
1: agradeço.
0: O
1: muito
0: poder,
1: obrigado.
0: Né, do Evangelho.
1: Obrigado a todos, à produção. Mandar um abraço para todos da família RTM Brasil. E aí, de novo, né, sigam as redes, orem por nós, ajude a divulgar os projetos. É muito importante a sua oração, sua intercessão e a sua contribuição também. Que Deus abençoe.
0: Amém. Obrigada, meu irmão. O programa de hoje teve produção e apresentação de Michele Gomes e na mesa de som, Giovanni Henrique. Até a próxima entrevista.
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4: 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Olá. Hoje eu quero conversar com você sobre o tema Livre-se das Coisas Velhas. Certamente, a maioria dos programas de televisão, quer em canal aberto ou fechado, é de péssimo gosto. E há gosto para tudo, Big Brother Brasil, programas de variedades, onde o lixo humano vem à tona, cenas de videocassetadas, onde não se importa com o evento que gerou lesões às pessoas. Para os produtores, o importante é o entretenimento, fazer as pessoas se divertirem. E para manter o Ibope em alta, se utilizam de todo e qualquer expediente. Mas também ainda há bons programas que merecem ser vistos. São instrutivos, didáticos e geralmente nos levam a uma boa reflexão. E um desses programas chama-se Os Acumuladores, produzido e veiculado por uma televisão a cabo. O programa relata a vida de diversos personagens que ao longo de sua vida foram acumulando coisas. Uns acumulam roupas de todos os tipos, outros centenas de livros. Muitos acumulam miniatura de coisas, vários acumulam discos velhos. E não estou falando aqui de colecionadores que ganham dinheiro com as coisas antigas. Os acumuladores simplesmente vão acumulando coisas sem saber por quê. E para quê? Apenas acumulam. E se são questionados sobre essa ação, dizem, um dia desses eu posso precisar. Em uma das edições do programa, uma senhora colecionava objetos com imagens de animais. Animais feitos de massa, de barro, de prata, porcelana, aço, madeira. Ali via-se corujas, gatinhos, cachorros, águias, tamanduás, tatus, pássaros, gatos. Todos os espaços da casa, incluindo os móveis, quartos, cozinha e até banheiro, estavam repletos desses objetos. A câmera mostra, até mesmo sobre a mesa onde se faziam as refeições, centenas de amostras. E a repórter, admirada, perguntou: como é que a senhora consegue viver nesta casa repleta de tantas imagens de animais? Isso não lhe incomoda? Ela respondeu tranquilamente: eu já venho fazendo isso há anos e vou continuar. Parece que você está incomodada, minha filha, mas eu não. Acumuladores. Eles existem em todas as partes do mundo. São pessoas de todas as idades, jovens, adultos, idosos. Simplesmente vão acumulando desordenadamente, não se dando conta que isso é um problema que está relacionado com a mente humana. E quando existe uma desordem interna, a externa logo aparece. Por quê? porque colecionar essas coisas desnecessárias deixa a casa, a vida e a mente de uma pessoa totalmente desordenadas. E uma casa confusa representa um pensamento confuso. Os jogadores que seguem as regras pensam de forma clara e direta e não colecionam lixo. Mas é claro que todos nós juntamos coisas velhas. Apenas estou pontuando que é preciso, de vez em quando, fazer uma limpeza ou acabaremos emocionalmente soterrados e teremos cada vez menos clareza de pensamento. Joga fora algumas coisas lhe dá a oportunidade de se livrar do que é inútil, difícil de limpar, feio e sem qualquer senso de estética, ou do que está sobrando, quebrado, sem uso. Para que ter em casa aquilo que não é útil ou bonito? E uma boa limpeza vai fazer você se sentir revigorado, revitalizado, e o deixará mais consciente do que está aguardando. E qualquer coisa que nos deixa mais conscientes é boa. Vendo o programa Os Acumuladores, mais uma vez eu percebi uma diferença entre pessoas bem-sucedidas e pessoas que ficam para trás, sem conseguir fazer com que suas vidas decolem. Aquelas pessoas cheias de energia e capacidade de realização são as que têm uma habilidade espantosa de jogar coisas fora, cortar excessos, separar o joio do trigo. Aqueles que têm dificuldade de sair do lugar são os que carregam um monte de sacos plásticos cheios de objetos inúteis que compraram em bazares de caridade e nunca se deram o trabalho de jogá-los fora. Na verdade, nunca nem apenas abriram os pacotes. Tem móveis cheios de tralhas que só ocupam espaço, gavetas repletas de coisas quebradas e armários lotados de roupas que não lhes cabem mais ou que saíram da moda há tanto tempo que podem até ter algum valor para colecionadores, mas jamais serão usadas em público. Fazer esse tipo de limpeza tem um efeito de desafogamento. Você ganha mais espaço em casa, sente-se mais no controle e se livra da sensação sufocante causada pelos montes e mais montes de coisas espalhadas por toda parte. Você não precisa viver em uma casa impecável, com móveis planejados e estilo ultramoderno. Apenas estou sugerindo que, se quer descobrir o que impede de progredir na vida, tente olhar para dentro dos armários da cozinha, embaixo da cama, no alto da estante, no guarda-roupa, dentro das gavetas e dentro da sua mesa de trabalho. Mas lendo a minha Bíblia, eu deparei-me com uma expressão muito pertinente do profeta Ezequiel. Jogue fora as vossas coisas velhas e criai em vós um coração novo e um espírito novo. Ezequiel 18:31. O apóstolo Paulo, um zeloso da fé e da saúde espiritual, também escreveu: quanto ao trato do passado, jogue fora os velhos pensamentos que apenas servem para corromper você e renove a sua mente com a compreensão de um tempo novo. Efésios 4:22. O profeta Ezequiel e o apóstolo Paulo estão dizendo a mesma coisa: parem de acumular coisas velhas dentro de vocês. Isso é nocivo à sua saúde mental e afetará a saúde emocional e a espiritual. Então, o apóstolo apresenta uma lista de coisas inúteis e prejudiciais que vamos acumulando dentro de nós. Mentira, ira, furtos, palavras difamadoras, amargura, cólera, gritaria, blasfêmias, malícias, prostituição, impureza, cobiça, torpeza, conversa tola, impureza, avareza, idolatria. Ah, é uma lista grande que está registrada em Efésios capítulo 4. Vale a pena ter os espaços mentais ocupados por tanta coisa inútil e nociva? Para uma vida produtiva e saudável, é preciso periodicamente fazer uma faxina criteriosa. E ao lançar luz sobre cada uma das coisas acumuladas, uma pergunta precisa ser feita: para que eu preciso disso dentro de mim? Mantendo isto, o que acontecerá com minhas emoções e com a minha vida? Como é que fica a minha alma nesse processo? faça uma limpeza de vez em quando ou acabará emocional e espiritualmente soterrado. Se precisar de ajuda, lembre-se de que, se confessarmos os nossos lixos acumulados, Ele é fiel e justo para nos perdoar os pecados e nos purificar de toda injustiça. Livre-se das coisas velhas, porque você merece viver uma vida melhor. Deus abençoe a sua vida.
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3: Transmundial e a Hora de Brasília, 4 horas e 30 minutos.
4: Zedequias, acorda, rapaz.
5: Ora, acordar pra quê?
4: Ué, nós queremos ouvir música.
5: Então vamos, ué.

0: Cristo na cruz foi morto por mim. Ô, seu Cláudio, como é bom cantar, né, rapaz? Ah, tá com a saudade de cantar. Ô, seu Cláudio, o senhor gosta de cantar umas músicas de vez em quando aqui no Música da Terra, não é?
1: Né, eu gosto sim, Zé Dequis. E olha, eu gosto de ouvir você cantando também, viu, seu Zé Dequis?
0: Porque nós somos amigos, ô, seu Cláudio. Ô, seu Cláudio, vamos cantar a música aqui, rapaz. Hoje quem vai cantar pra nós é o Zé Campeiro, que canta pra gente Antes Só do Que Mar. Esse é o cara mesmo, me enrolei todo aqui, rapaz. O Zé Campeiro vai cantar, rapaz, mas acompanhado, que você escuta aqui no Música da Terra.

0: Você ouviu com mal acompanhado? Eu me enrolo às vezes que eu com esses negócios de anunciar música e desanunciar música. Você ouviu com o Zé Campeiro aqui no Música da Terra, senhor?
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0: Mas você já viu alguém cair do cavalo? Muitas vezes. Nós somos tão teimosos, não é verdade? É tão errado nós proceder e a gente quase que obriga Jesus a fazer o que nós queremos, não é verdade? Cai do cavalo. É verdade. A gente acaba caindo do cavalo, seu rapaz. E eu digo mais, eu vi isso. Que foi assim que aconteceu com o seu Saulo, que teve uma autorização do sumo sacerdote em Jerusalém, que era a maior autoridade religiosa entre os judeus, rapaz. Sabe o que, ganhou de autoridade? Ganhou autoridade para prender, para torturar os cristãos religiosos das épocas. É verdade, numa época em que os cristãos estavam tudo sendo perseguidos. E tinha uma cidadezinha bem próxima ali em Jerusalém, chamada Damasco. E Saulo conseguiu autorização para pegar esses cristãos. Isso mesmo. O nome daquela fruta, sabe, Damasco? Então, quando Saulo teve quase chegando pertinho da cidade, quase um bocadinho pra chegar, rapaz, aconteceu um negócio muito interessante. Uma luz do céu brilhou assim ao redor e ele caiu por terra. Ele ouviu uma voz assim que dizia: Saulo, Saulo, por que me persegues? Aí ele perguntou: quem és tu, senhor? E sabe qual foi a resposta? Eu sou Jesus a quem te persegues? Assim, como no caso da história de Adão e Eva, onde sempre se ouve falar que a fruta foi a maçã, e a Bíblia não fala nada dessas coisas, tomei aqui que nem se ouve falar que Saulo caiu do cavalo. Se ouviu alguma partezinha que Saulo tava andando um cavalo e caiu? Pois é, isso mesmo. Paulo não caiu cavalo coisa nenhuma, rapaz. Mas nem tem cavalo nessa história. Ó, tem uma coisa que de maneira nenhuma dá pra negar. Ele caiu do cavalo. Mas é a maneira de dizer porque todos os planos de perseguição dos seguidores de Jesus caíram por terra. E o Saulo caiu por terra e nunca mais foi o mesmo.

sabe quem vem chegando aqui, rapaz? Vem chegando o Márcio Tunala cantando, sabe o que, seu Cláudio? O que, Zé da Kiss? Coração de pedra, rapaz! Que coração de pedra? Que coração de pedra, o que, Zé da Kiss? Mas não é coração de pedra, Zé? Não! É coração de poeta. Eu me confundi aqui então, rapaz. Olha, nós vai ouvir agora o coração de poeta aqui na música da terra da Transmundial, só.

0: você ouviu Coração de Pedra. Ih, rapaz, errei de novo. Errei de novo, Zé. É Coração de Poeta com Márcio Tornala, que era Música da Terra, senhor. Mas, bom, vamos lá. Você pode mandar uma carta, você pode mandar... como é que é o negócio daquele lado, tem um monte de tecla, seu Cláudio? E-mail? Não, é assim, tem um monte de tecla. Eu não sei direito como é que eu faço aquele negócio. É e-mail. É na meia o quê? Que negócio é esse?
1: Não, não, é que, assim, peraí. Tá vendo esse aparelho aqui?
0: Esse negócio quadrado é esse mesmo que te dá pra receber aí também as músicas, não dá, seu cara?
1: Então, você pode mandar um e-mail por aqui. Eu posso falar o endereço?
0: Mas é claro.
1: Bom, você pode mandar um e-mail pra rtm@transmundial.com.br e pede uma música aqui no Música da Terra. Ficou facinho agora, vai, Zedequias.
0: Ah, mas senhor, desse jeito é eu. Vamos chegar de prosa, né? Vamos fazer.

0: Melhorou você daqui?
1: Claro, senhor. Depois da nossa conversa, tá tudo maravilha. E sabe quem tá chegando aqui no Música da Terra? Quem é daqui? Ah, meu compadre, rapaz. Hã? Quem? E o Zé da Roça, cantando a história do Zé.
0: Cantando a história do Zé de Quias?
1: Não, seu Cláudio, a história do Zé.
0: Só a história do Zé, sem Zé de Quias?
1: E ouve, seu Cláudio, ouve com atenção, viu, seu Cláudio? Por favor, ouve com muita atenção o Zé da Roça cantando a história do Zé aqui no Música da Terra, senhor.

0: você ouviu o Zé da Roda cantando música da terra, senhor.
1: Não, Zé de Kiss, mas ele não tava cantando a história do Zé de Kiss?
0: Perdão, senhor. Não é Zé de Kiss, senhor. É a história do Zé, só.
1: Ah, tá. Então, o Zé cantando a história do Zé. Não entendi.
0: E é o Zé da Roça cantando a história do Zé.
1: Ah, tá, entendi.
0: Ô, você ouviu então? Agora certinho, ó. O Zé da Roça cantando a cantou, né, Zé Grão? A história do Zé aqui no Música da Terra, só.
1: Vamos lá, Zé de Kiss. Posso anunciar a próxima música?
0: Mas eu, Grão, mas é claro, rapaz.
1: Qual que é? Vamos ouvir Raíssa e Ravel no Partir do Pão.

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1: Ô seu Cláudio, olha que música bonita. Olha só a dupla, Rodrigo e Rogério. Se olhar...

0: Você ouviu? É o Rodrigo e o Rogério, Seu Olhar. Música bonita, né, seu Claudio?
1: É, a música é bonita, eu gostei. Por hoje é só, Zé Kiss.
0: Aí não tá bom. Logo, logo a gente volta. E com muito mais música. Eva, peraí. Esta foi mais uma produção da Transmundial.
1: Por hoje é só, Zé Kiss.
0: Aí não tá bom. Logo, logo a gente volta. E com muito mais música. Eva, peraí. Esta foi mais uma produção da Transmundial.
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1: A inteligência artificial está cada vez mais presente na rotina dos pequenos negócios brasileiros. Pesquisa realizada pelo Sebrae em parceria com a Fundação Getúlio Vargas e o Google mostra que micro e pequenas empresas utilizam a tecnologia principalmente em ações de marketing e divulgação. Entre os principais benefícios apontados pelos empreendedores está a economia de tempo. O analista de competitividade do Sebrae Nacional, Eduardo Curado, explica que a inteligência artificial deixou de ser uma ferramenta restrita às grandes empresas.
2: Sabe aquele tempo em que a inteligência artificial parecia coisa de filme, ficção científica ou alguma coisa que só as multinacionais bilionárias ou as grandes empresas podiam pagar? Isso aí ficou pro passado. Hoje ela está no nosso bolso, no celular que a gente usa para trabalhar. Para o pequeno negócio, a inteligência artificial ela funciona como aquele assistente nota mil, assim. Ela te ajuda a organizar ideias, a escrever um texto mais caprichado para vender um produto, a planejar promoções e garantir, por exemplo, que nenhum cliente que mandar mensagem no final de semana fique sem uma resposta.
1: Além de facilitar a divulgação de produtos e serviços, a inteligência artificial também pode ajudar no atendimento aos clientes, na criação de conteúdos e na organização das atividades da empresa. O analista de competitividade do Sebrae Nacional, Eduardo Curado, explica como dar os primeiros passos.
2: Meu primeiro conselho é não tenta fazer tudo de uma vez. Escolha um problema que hoje consome muito o seu tempo. É responder mensagem? É criar ideias de postagem? É organizar as contas? Escolha essa dor, busque uma ferramenta simples de IA para te ajudar e vá testando aos poucos, sem medo de errar.
1: Segundo o Sebrae, a inteligência artificial deve ser incorporada gradualmente ao negócio, sempre preservando a identidade da empresa e revisando as informações geradas pelas ferramentas. A pesquisa também mostra que, embora a maioria dos empreendedores já conheça a tecnologia, muitos ainda precisam de orientação para aplicá-la no dia a dia da empresa. 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
4: À medida em que o ensino médico exige que mudanças climáticas entrem para os currículos, estudantes de medicina e professores criam fóruns de debate e ferramentas para compartilhar informações e disseminar a reforma curricular em faculdades de todo o mundo. O relatório de saúde planetária foi desenvolvido em 2019 por estudantes dos Estados Unidos. A ferramenta ajuda a criar métricas para avaliação do ensino, bem como facilitar as mudanças nos currículos. Outro projeto colaborativo é o Recursos Climáticos para a Educação em Saúde. Trata-se de um repositório de planos de aula e materiais sobre temas de meio ambiente e saúde, todos revisados por especialistas. Ele é público e gratuito.
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adore. Você crê que Ele está aqui nesse lugar? Você crê que Ele está ouvindo a sua oração nesse momento? Então adore, fale tudo aquilo que Ele precisa ouvir. Senhor, Tu és digno. Senhor, Tu és santo. Senhor, Tu és maravilhoso. Senhor, sem Ti eu não sou nada, eu não sou ninguém. Seja tudo em mim. Se entregue agora, querido. Não volte para casa da mesma maneira que você entrou. Não permita isso. Que o Senhor possa transformar sua vida nesse momento. Então adore, simplesmente adore. Olha só, olha só.

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1: Agora em Palmas, 7:04.
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1: Olá, bom dia com alegria. Graças a Deus, estamos aqui em mais um programa Ide Pregai. E assim nos diz a palavra, a ordenança de Jesus, no Marcos capítulo 16, versos 15, nos diz o versículo 15 nos diz o seguinte: e disse-lhes, ide por todo o mundo e pregai o evangelho a toda criatura. Querido ouvinte, seja muito bem-vindo a mais um programa aí de Pregai. Creio que nesta manhã Deus tem uma palavra reservada para o seu coração. Vamos iniciar o nosso programa nesta manhã com uma oração, falando com Deus. Oremos ao Senhor neste momento. Soberano Deus, Criador de todas as coisas, Pai, nós te rendemos graças por mais esse dia, Pai, que o Senhor nos concede. Porque certamente, até aqui, o Senhor tem nos fortalecido e nos sustentado. O que seria de nós se não fosse pelas Tuas misericórdias? Certamente não estaríamos mais vivos. Mas o Senhor tem cuidado de cada um de nós, nos mínimos detalhes. Pai, neste momento eu te apresento cada ouvinte que está sintonizado no seu carro, na sua casa, no seu trabalho. Pai, eu te apresento os caminhoneiros que estão aí pelas rodovias. Pai, abençoe cada um dos teus filhos. Vem de encontro, Senhor, às necessidades dos teus filhos, que o Senhor possa suprir aquilo que os teus filhos necessitam. Pai, visita os enfermos nesta manhã. Senhor, toque, restaura a saúde por completo, se essa for a tua vontade. Fortalece, Senhor, os teus filhos que estão enfraquecidos na fé. Que a Tua palavra, Senhor, nesta manhã venha trazer fortalecimento da fé, ânimo, Pai. Senhor, visita também aqueles que estão com a alma angustiada. Senhor, que a Tua palavra, ela possa acalentar a alma dos Teus filhos. Que o Senhor venha restaurar, que o Senhor venha transformar, Pai. Porque esse é o objetivo da Tua palavra. Transformação de vida, renovação de mente, Pai, e de entendimento. Abençoe esse programa, Senhor. Abençoe os missionários, Pai, que faz parte dessa equipe. Pai, visita também os missionários que estão fazendo a Tua obra, Senhor. Que o Senhor venha abençoar os Teus filhos, dando-lhes discernimento, sabedoria e estratégias, Pai, do Senhor, para que eles possam, Senhor, atingir o objetivo, que é conquistar almas para o Teu reino, através da ação do Espírito Santo, Pai. Nós Te clamamos pela Tua presença neste programa, nesta manhã. Abençoe a missionária Valdeni, que está aqui na bancada, o irmão Wilton. Pai, abençoe cada um dos Teus filhos. Tudo o que nós Te pedimos e Te agradecemos é em nome de Jesus. Amém.
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1: Olá, voltamos com o programa aí de Pregai. Você que está sintonizando agora, seja muito bem-vindo, querido ouvinte. E eu vou apresentar agora a nossa bancada. Está aqui conosco, operando aqui o som na bancada, o irmão Wilton. E também tem uma companhia aqui hoje, uma companhia maravilhosa, da missionária Valdenielle da Dematriz. Bom dia, missionária.
2: Bom dia, na paz do Senhor Jesus.
1: E nós vamos ouvir agora uma palavra abençoadora pela missionária Valdeni, que o Espírito Santo fale ao seu coração nesta manhã.
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2: Esta manhã, em primeiro lugar, agradecendo a Deus por esta oportunidade, por esse dia maravilhoso que Ele nos concede, e cumprimento todos com a gloriosa paz do Senhor Jesus. Um bom dia por excelência a todos. Também cumprimentando nossos líderes, nosso pastor presidente, pastora Marildo Martins, e a nossa presidente, pastora Maria Barbosa. Também os nossos presidentes executivos, pastor André Martins e a pastora Leila Martins. Somos gratos a Deus pela liderança que Ele nos concede. Também quero cumprimentar os apresentadores do programa, a nossa irmã Franceli, na companhia da irmã Marcélia, que está aqui conosco. Que Deus abençoe todos nesse dia. Você, querido ouvinte, seja bem-vindo para estar conosco nesta sintonia. Esse programa é todo para você. Não saia da sintonia. E Deus há de falar conosco através da palavra. Vamos hoje falar algo muito importante. Eu senti o Senhor falando na minha vida, ao meu coração, através dessa palavra. Vamos ler no livro de 1 Reis, capítulo 17. Eu irei ler alguns versículos que diz assim. Capítulo 17. Então Elias, o tisbita, dos moradores de Gileade, disse a Acabe: vive o Senhor Deus de Israel, perante cuja presença estou, que nestes anos...

segunda fase, e agora vem esta fase. Então veio a ele a palavra do Senhor dizendo, deu essa ordem, e ele obedeceu. No verso 10 diz assim, então ele se levantou e foi para Serepta. Esse é o momento, queridos, de confiar no Senhor e se levantar, erguer a cabeça. Pare de reclamar, pare de murmurar, confia no Senhor, fala com o Senhor, clama a Ele, intercede por alguém que o Senhor mandar, suplica por você próprio, faça o seu clamor, mas confia no Senhor. Então Elias se levantou e foi. E chegando à porta da cidade, eis que estava ali uma mulher viúva apanhando lenha. Ele a chamou e lhe disse, ele nem pensava, o que vai me aparecer na minha frente, né? Mas como o Senhor mandou ele caminhar, ele levantou e caminhou. Então ele chamou aquela mulher e disse, peço-te numa vasilha um pouco de água que eu beba. E a mulher, indo a mulher, a trazê-la, ele a chamou novamente e lhe disse, traze agora também um bocado de pão na tua mão. Porém, ela disse, vive o Senhor teu Deus, que nem um bolo eu tenho, senão somente um punhado de farinha numa panela e um pouco de azeite numa botija. Vê que apanhei dois cavacos. Queridos, eu acho que ninguém está nessa situação, né? E mais se tiver, se você tem o último grão de arroz, de feijão, o último dinheiro para resolver seus problemas, às vezes até sem trabalho, né? Então, olha o que ele disse para aquela mulher. Vê que eu apanhei dois cavacos e vou prepará-lo para mim e para o meu filho, que era para fazer o fogo, né? Para que comamos e depois morramos. Olha que situação estava essa mulher. E Elias lhe disse, não temas. Vai, faz conforme a tua palavra, porém faz primeiro para mim um bolo pequeno e traze-o para mim. Depois farás para ti. Irmãos, isso aqui eu aprendi na infância. Essa parte de fazer primeiro esse bolo para Elias e depois fazer o dela e do menino. Naquela época eu ficava pensando, o que significa contribuição? O que significa fazer a obra? Eu ficava pensando. E aí nesse tempo que eu me deparei, acho que pela primeira vez com essa leitura, eu entendi que primeiro fazemos para o Senhor. São as primícias. Eu aprendi que nós precisamos contribuir para a obra do Senhor. As primícias é o quê? É o dízimo. Primeiro você tem algo, você faz primeiro para o Senhor. Tira o dízimo, irmão. Devolve o dízimo. Porque se não fosse pelo poder de Deus, nós não teríamos nada. Então aquela mulher também, ela praticou de obediência. Ela foi obediente à palavra do Senhor através de Elias. E ela teve a submissão de atender ao que o profeta lhe disse. E o profeta estava lhe dizendo uma palavra provinda do Senhor, provinda do trono. Então ele diz, primeiro, quer dizer, as primícias. Olha, Deus me dá essa recordação de quando eu aprendi essa palavra, primícias. Foi aqui que eu aprendi. Tem muitas outras partes, mas eu me admirei muito dessa palavra. Que Elias diz, primeiro vai, faze para mim, depois farás para ti e para o teu filho. Vamos ver o que aconteceu. Porque assim diz o Senhor, Deus de Israel, a farinha da panela não se acabará e o azeite da botija não faltará até o dia em que o Senhor dê chuva sobre a terra. Assim foi. Vamos ver se a mulher obedeceu. É um exemplo para nós. E ela foi e fez conforme a palavra de Elias. Então, comeu ela, ele e a sua casa muito.

firme no Senhor, na palavra, lendo a palavra, estudando a palavra, pedindo discernimento, então vai falhar alguma coisa na nossa vida. Mas se a fé é o firme fundamento, e a nossa fé é a vitória que vence o mundo. Então a mulher teve fé, mesmo ela, talvez ela ainda não tinha se deparado com alguém que ministrasse a palavra para ela, mas o Senhor estava falando ao coração daquela mulher. E ela foi obediente, foi submissa. Elias também foi obediente, submisso. E essa mulher também mostrou a sua submissão e aprendeu a lição. Então vamos ver o cumprimento. Da panela a farinha não se acabou, e da botija o azeite não faltou, conforme a palavra do Senhor que ele falara pelo ministério de Elias. E depois destas coisas, sucedeu que adoeceu o filho desta mulher, dona da casa, e a sua doença se agravou muito, até que nele nem um fôlego ficou. Meu Deus, se fosse nós hoje, hein? Ia sair procurando a lei, procurando a justiça, o que foi que aconteceu, e esse homem aqui, não era? Mas começou, aí já começou às vezes a mulher a blasfemar, e esse homem aqui? O que aconteceu? Então ela disse a Elias, que tenho eu contigo, homem de Deus? Ela já começou a murmurar, a blasfemar, né? Que tenho eu contigo? E vieste tu a mim para trazeres à memória a minha iniquidade e matares a meu filho? E ele disse, dá-me o teu filho. Ele continuou confiante no Senhor. Ele não baixou a cabeça. E ele o tomou do seu colo e o levou para cima ao seu quarto, onde ele mesmo habitava, e o deitou em sua cama. E clamou ao Senhor, ó Senhor meu Deus, isso é Elias, a intercessão de Elias, Elias orando, clamando ao Senhor. Que um dia nós podemos falar sobre a intercessão, que tem vários quesitos de intercessão, tem clamor, tem súplica, tem lamento, tem coisas demais. Mas então Elias clamou, ele fez um clamor e disse ao Senhor, ó Senhor meu Deus, também até esta viúva com quem eu moro, ó, Elias estava morando lá, quer dizer, hospedado lá, afligiste matando-lhe o filho? E aí, nesse momento dessa tensão tão profunda, Deus tem planos e propósito. Ele teve um plano com aquela mulher, teve um plano com Elias e tem conosco também. Deus tem planos e propósitos conosco. Quando acontece alguma circunstância, podemos já começar. O que que Deus está falando através disso? Deus, abre o meu entendimento, começamos a orar. Abre os meus olhos para que eu veja. Abra o meu entendimento para que eu entenda o que o Senhor está falando comigo. Então Elias se estendeu sobre o menino 3 vezes, clamou ao Senhor e disse, ó Senhor meu Deus, rogo-te que a alma deste menino torne a entrar nele. E o Senhor ouviu a voz de Elias, e a alma do menino tornou a entrar nele e reviveu. Glória a Deus, aleluia. Quem sabe você está pensando, não existe mais solução. Mas eu digo para você, levante a cabeça, inclina os teus ouvidos à voz do Senhor, levante o seu olhar para o alto, lembre que o Senhor está cuidando de você, Ele tem provisão, Ele tem trabalho para você na obra, Ele precisa de você. Se estamos aqui é porque o Senhor precisa de nós. Os anjos queriam vir aqui para a terra para ministrar, para falar, para andar aqui, mas o Senhor definiu, determinou que nós fizéssemos o evangelismo, que nós levássemos a sua palavra. Não é de hoje não, é a vida toda. O Senhor tem essa determinação para nós. Não precisamos ficar esperando descer um lençol na nossa frente, né, com várias explicações para nós entendermos que esse mundo precisa de salvação. Então Elias saiu ali, chegou até a casa daquela mulher, fez essa oração com esse menino. E Elias tomou o menino e o trouxe do quarto à casa. Então o entregou à sua mãe e disse, vê que o teu filho vive. Foi uma confirmação de que Deus está presente, estava presente naquele momento e está presente conosco também. Eu sei que o seu problema não

0: é maior que o de Elias. O nosso problema não é maior que o dessa mulher. Então a mulher disse a Elias: nisto conheço agora que tu és homem de Deus e que a palavra do Senhor na tua boca é a verdade. Deus respondeu ao clamor de Elias e responde o nosso clamor também. Às vezes nós estamos em oração, em clamor por alguém e passa dias, aquela pessoa manda um recado ou a gente pergunta como que está o paciente, como que está a criança, como que está a pessoa que eu estou orando. Olha, ele teve uma boa melhora, ele está bem, ele está diferente. Isso já é Deus respondendo o nosso clamor. Então, queridos, vamos continuar falando que o Senhor está presente. Vamos ver em a terceira fase, mais uma fase, aliás, mais uma fase do trabalho de Elias. Elias houve com ele vários testes, várias experiências. Vamos ver no Monte Carmelo como Deus continua na vida de Elias, respondendo, fazendo-se presente. E sucedeu que depois de muitos dias, a palavra do Senhor veio novamente a Elias, no terceiro ano, dizendo: vai, apresenta-te a Acabe, porque darei chuva sobre a terra. E agora? E agora? Ele teve o seu chamado, a sua submissão e a sua formação nesses vales onde ele passou. E agora ele estava mais confiante, né? Só o Senhor é Deus. Ele já sabia, mas agora ia afirmando cada vez mais. E foi Elias apresentar-se a Acabe e a fome era extrema. Que coragem que Deus deu para Elias. Tanto é que e Acabe chamou Obadias, o mordomo, e Obadias temia muito ao Senhor. Porque sucedeu que, destruindo Jezabel os profetas, irmãos, falando de Obadias, servo do Senhor, e falando de Jezabel, eu paro um pouquinho para falar algo importante. Jezabel era uma mulher que, contra os planos de Deus, contra a santidade, era uma representativa, uma representante contra o Senhor. Então, Obadias tomou 100 profetas de quando Jezabel, ela matou os profetas, ela mandava matar profetas por causa do trabalho da obra do Senhor. Então, Obadias tomou de 100 profetas e de 50 em 50, os escondeu numa cova e os sustentou com pão e água. Agora, Obadias, servo do Senhor, a Jezabel, uma profana contra a obra do Senhor, perseguidora, e disse a Acabe, a Obadias: vai pela terra a todas as fontes de água e a todos os rios, pode ser que achem ervas para que em vida conserve os meus cavalos e mulas, e não percamos todos os animais. E repartiram entre si terra para que percorressem. Acabe foi à parte por um caminho e Obadias também foi sozinho por outra parte. Agora, o que que ocorre? Estando, pois, Obadias já em caminho, eis que Elias o encontrou. E conhecendo ele, o prostou-se sobre o seu rosto e disse: és tu, meu senhor Elias? E Elias disse: sim, eu sou. Vai e diz ao teu senhor: eis que Elias está aqui. Olha a coragem de Elias, irmãos, queridos ouvintes. Você que está daí do outro lado nos ouvindo, olha a coragem, a audácia de Elias. Vai lá, avisa Acabe que eu estou aqui, meu Deus. Porém, ele disse: em que pequei para que entregues a teu servo na mão de Acabe para que me mate? Vive o Senhor Deus, teu Deus, que não houve nação nem reino onde o meu Senhor não mandasse homens em busca de ti. Agora o próprio Elias vai lá e fala que eu estou aqui, dizendo a ele: aqui não está. Então fazia jurar os reinos e nações que não te havia achado. E agora diz: vai e diz a teu senhor: eis que aqui está Elias. E aí Elias, assim, na minha palavra, na nossa tradução, podemos dizer assim: se você for, bem, se você não for, eu mesmo irei. Elias teve essa coragem. E poderia ser, agora, Obadias estava com medo de anunciar que Elias estava ali, E no mesmo instante, quando Acabe viesse, ele disse: poderia ser que, apartando-me eu de ti, o Espírito do Senhor te tomasse, não sei para onde, e vindo eu a dar as novas a Acabe, e não achando ele, me mataria. Então a coisa era séria. Mas Elias teve essa coragem. Porventura não disseram a meu senhor o que fiz quando Jezabel matava os profetas do Senhor? Como escondi 100 homens dos profetas do Senhor e 50 em 50 numa cova e os sustentava com pão? Agora diz: vai a teu senhor, eis que Elias está aqui, ele me mataria. Então, irmãos, Elias era um homem de fé, um homem de coragem. E isso traz a nós a convicção que a fé é o firme fundamento, que não podemos olhar só para os problemas. Não devemos olhar para as circunstâncias, mas olhar para o Senhor. Então disse Elias: vive o Senhor dos exércitos, perante cuja face estou. Ele sempre estava na presença do Senhor. Assim como nós também devemos sempre confiar e saber que o Senhor está conosco e nós estarmos na presença dEle. Que deveras hoje me apresentarei a Ele. Foi nessa hora que Elias teve a maior coragem, pessoal. A maior coragem de dizer. Então foi Obadias encontrar-se com Acabe. Elias disse: hoje me apresentarei a Ele. Então isso era uma fé, uma convicção que Deus estava com ele. Então Obadias encontrar-se com Acabe e lhe anunciou, e foi Acabe encontrar com Elias. Então agora vamos ver o próximo episódio que pôde ter acontecido. E sucedeu que, vendo Acabe a Elias, disse-lhe: és tu o perturbador de Israel? Elias mentiu, correu, o que é que ele fez? Então disse Elias: eu não tenho perturbado a Israel, mas tu e a casa de teu pai, porque deixaste os mandamentos do Senhor, seguiste a Baalim. Então assim, Elias lutava contra o quê, pessoal? Amigos ouvintes, caros ouvintes, Elias lutava contra a rebelião, que o nosso Deus é o Senhor dos exércitos, Deus vivo e verdadeiro, não era diferente de hoje. Hoje é uma batalha, é uma luta contra a igreja, é uma luta contra um evangélico, é uma luta contra nossos filhos, tentando levar as nossas crianças para o mau caminho. E nós, às vezes, deixa passar. Isso não pode passar, temos que lutar pela verdade. E dizer que só o Senhor é Deus. Hoje nós temos uns trabalhos maravilhosos ensinando as crianças, as mais tenras crianças, a servirem ao Senhor. É tanto que a igreja tem o Ministério das Crianças. Por onde andamos agora, as crianças estão sendo ensinadas, aprendendo o caminho da verdade. Naquele tempo, Elias lutava contra a incredulidade. O povo queria servir a Baal e tirar a fé. Elias era um aprendiz que eu entendo que ele foi ensinado a lei de Moisés, os ensinos sagrados. E agora ele lutava contra a rebelião, que era essa Jezabel, esse Acabe. Esse Acabe, ele foi um rei que foi um dos piores de todos para desagradar aos olhos do Senhor. Aqui está em 1 Reis 16, 30, diz assim: e fez Acabe, filho de Omri, o que era mal aos olhos do Senhor, mais do que todos os que foram antes dele. Isso era uma prevaricação contra os olhos de Deus. Então, isso aqui é um chamamento. Essa palavra, ela nos traz um chamamento para você se colocar de pé, levantar a cabeça, olhar para as promessas do Senhor. É um chamamento para anunciarmos a palavra. E vamos continuar em instantes com esse chamamento que a palavra nos ensina aqui.
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0: 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Informa a hora
1: agora
0: certa.
1: Em Palmas, 8 horas.
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4: Então, ok, voltamos aqui ao momento da palavra. Vamos fazer aqui uma rápida reflexão sobre Elias e os profetas de Baal. Para nós entendermos que Deus não despreza os seus escolhidos. Deus chama, Deus prepara e Deus envia. Você já é preparado? Você já teve o chamado? Já se preparou? Já passou os vales para poder ajustar o ID do Senhor Jesus? Então, temos que estar preparados para enfrentar. E Elias se achou preparado nesse momento. Quando ele foi chamado de perturbador de Israel, então ele decidiu a fazer um confronto. Então agora, ele disse, então agora, pois manda reunir-se a mim todo Israel no Monte Carmelo. Conta como também os 450 profetas de Baal e os 400 profetas de Azera, que comem na mesa de Jezabel, da bonita da Jezabel, que mandava matar os profetas e perseguir o povo de Deus. Então Acabe convocou todos os filhos de Israel e reuniu os profetas no Monte Carmelo. E reuniu os profetas no Monte Carmelo. Então Elias se chegou a todo o povo e fez o seu desafio. Até quando cocheareis entre dois pensamentos? Se o Senhor é Deus, segui-o. Se o Senhor é Baal, segui-o. Porém o povo nada respondeu. Aí houve o desafio, que Elias lançou o seu desafio. Então disse Elias, só eu fiquei por profeta do Senhor. E os profetas de Baal são 450 homens. Deem-se-nos, pois, dois bezerros. Aí segue-se a história do grande sacrifício, do grande confronto, que foi o confronto no Monte Carmelo. Ali nós entendemos o quanto Deus é fiel aos seus escolhidos, aqueles que ele chama e prepara, e aquele que é submisso, aquele que é obediente, aquele que dá ouvidos, que entende a voz do Espírito Santo, que entende a voz de Deus, a convocação e o chamado. Nós estamos nesse momento de fazermos desafios, de fazermos confronto, conforme Elias fez ali o altar de Baal. O Baal fez o seu altar, Elias fez o altar dele, e sucedeu que o pessoal de Baal fizeram o seu altar, clamou, chegou a ponto, nós não podemos falar os detalhes devido ao nosso tempo, chegou a ponto deles se retalharem para ver se Baal ouvia, e Elias zombava. E sucedeu que ao meio-dia Elias zombava deles e dizia, clamai em altas vozes, porque ele é um Deus, um D minúsculo, né? Um Deus falso, um Deus feito por mão de homem, um Deus assim só no pensamento, que não é verdade. Pode ser que esteja falando ou que tenha alguma coisa que fazer, ou que intente alguma viagem, talvez esteja dormindo e despertará. Então eles clamavam em altas vozes, se retalhavam, a ponto de se retalhar, mas o fogo não desceu. Mas então Elias disse a todo o povo, chegai vós a mim, e todo o povo se chegou a ele. Então restaurou o altar do Senhor, que estava quebrado. Quem que fez isso? Elias. Aqui vem os detalhes, queridos ouvintes. Talvez tenha alguém que foi chamado, foi até preparado, mas desistiu. Hoje é dia de você voltar, de você renovar suas forças, renovar sua comunhão com Deus. É fazer como Elias disse, chegai-vos a mim, vamos chegar a Deus. Deus é o mesmo. Deus não rejeita um coração quebrantado. Deus está dando oportunidade, Ele já te chamou. Não faz sentido a pessoa dizer assim, fui nascido e criado no Evangelho. Nasci, me criei ouvindo a palavra e praticando, mas agora eu parei. Então não faz sentido você estar esperando a volta de Jesus pensando, eu vou subir no arrebatamento. Mas para estarmos com Cristo na glória, temos que ter uma vida, um altar consertado. E esse é o momento de consertarmos o altar, consertarmos nossa vida com Deus. O povo está caminhando a passos largos, levando a palavra agora, caminhando rapidamente porque está chegando o fim. Tudo está, nos mostra que Cristo já volta. Então, é o momento de quem está desanimado se chegar a Deus, consertar esse altar conforme Elias fez ali. Ele consertou o altar. E no final de tudo, Deus, ele intercedeu. Veio o momento da intercessão. O que que essa palavra vem nos mostrar? Que existe uma equipe, existe um povo na terra escolhido, chamado, submisso a Deus, que intercede por você. Nós, a igreja, estamos orando por você, para que Deus te desperta, que o seu coração se abra e você se volta para o Senhor. Porque não há mais tempo a perder. É, Jesus realmente está finalizando essa tarefa. A nossa tarefa de servo de Deus é anunciar você que Jesus está voltando. Elias preparou o altar. Então nós estamos te convidando hoje para preparar a sua vida com Deus, preparar o seu altar. Quando Elias preparou o altar, teve os passos do altar, preparou. E aí, o que que Elias fez? Elias sucedeu, pois, que oferecendo-se a oferta de manjares, o profeta Elias se chegou e disse: ó Senhor Deus de Abraão, de Isaac e de Israel, manifesta-se hoje. Ele fez essa oração: que tu és Deus em Israel, que eu sou teu servo. Será que nós podemos dizer para Deus: Deus, eu sou teu servo, tua serva, me responde. É conforme a tua palavra, fiz todas as coisas. Será que... E lá, a palavra do Senhor diz em Efésios assim: tendo feito tudo, ficar firme. Então ele diz: fiz todas as coisas. Responde-me, Senhor. Responde-me para que este povo conheça que tu és o Senhor Deus e que tu fazes voltar o seu coração. Então, Elias fez a oração, Elias clamou, Elias suplicou, Elias intercedeu. E ali o que que aconteceu? Caiu o fogo do Senhor e consumiu o holocausto, a lenha, as pedras, o pó, e ainda lambeu a água que estava no rego. Então, Deus está pronto a nos ouvir. Depende de nós consertarmos o nosso altar. Volta-se para Deus, ainda é tempo. O Senhor está te esperando de braços abertos. E você poderá dizer: agora eu me levantei e posso dizer: só o Senhor é Deus. E o povo ali viu que só o Senhor é Deus. E aqui nós finalizamos a nossa palavra, deixando essa recomendação a você: não se afaste, não abandone o caminho do Senhor. Se você está parado, volta, levanta. Pode estar na caverna, pode estar no esconderijo, pode estar na pior situação, mas você está vivo, ainda existe esperança. É só você fazer reconstruir o seu altar, fazer um novo conserto com Deus e caminhar, porque Jesus está voltando e o seu lugar está preparado no céu, nas mansões celestiais, e o Senhor está de braços abertos para lhe receber. E aqui eu vou orar por você em rápidas palavras, pedindo ao Senhor: meu Deus e meu Pai, eu te peço nesse momento, eu intercedo por esta vida que está triste, abatida, parada à beira do caminho e não está sabendo para onde seguir. Mas, Senhor, toca no coração. Espírito Santo, tu és o nosso intercessor, eu te peço, toca no coração desta pessoa, fale ao coração dele, para que ele levante e siga um novo caminho, faça novos propósitos com Deus e conserte o altar na esperança de salvação. No nome do Senhor Jesus, eu oro e agradeço. Amém.
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1: Estamos de volta com o programa Ide pregai. Neste momento nós vamos aprender no quadro de histórias de missões com pessoas, homens e mulheres que marcaram a sua geração fazendo a obra do Senhor.
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0: Olá, sou Samuel Matos em mais um História das Missões. Hoje conheceremos o missionário Samuel Marinus Zwelmer. Ele nasceu em Michigan, Estados Unidos, em 1867. Foi um missionário e um verdadeiro intelectual. Sua formação compreendia teologia, direito e doutorado, resultado de sua vasta produção literária e também profundo conhecimento na língua e cultura árabe e também do Alcorão. Ele concluiu seus estudos no Seminário Teológico de New Brunswick e foi nesta instituição que ele e seu colega James Cantine decidiram fundar a Missão Árabe. Samuel Zwelmer casou-se com Amy Elizabeth Wilkes e, após a sua ordenação, não conseguiu o apoio da Sociedade Missionária Americana, o que o levou a seguir sozinho para o mundo árabe. Zwelmer seria missionário no Bahrein, onde ajudou a fundar um hospital, e também em outros locais da Península Arábica e no Egito. Pregou também em diversas partes da Ásia Menor, recebendo até homenagens da Royal Geographical Society de Londres, como viajante e erudito. De volta ao seu país, foi nomeado professor de História da Religião e Missões Cristãs no Seminário Teológico de Princeton. De acordo com seus biógrafos, os convertidos de Samuel Zwelmer foram poucos durante seus quase 40 anos de serviço. Mas sua contribuição para as missões foi a de despertar nos cristãos a necessidade de evangelização entre os povos árabes.
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0: Em sua biografia, encontramos o ministério de Zwelmer dividido em três partes: evangelismo, literatura e recrutamento. Seu primeiro marco no ministério foi a partida para a Arábia, para trabalhar diretamente com a comunidade muçulmana. Nessa época, seu principal modo de evangelização era a distribuição de literatura e a conversa pessoal. Ele combinava modelos de confronto com uma abordagem mais pacífica para apresentar o amor de Cristo. Histórias de sua interação espontânea com as pessoas sugerem que ele era um evangelista pessoal capaz e criativo. O segundo marco de seu ministério é a sua literatura. Zwelmer deixou um poderoso legado de publicações impressas, quase que um livro por ano, durante mais de meio século.

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5: 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Um verdadeiro paraíso para quem ama a natureza e aventura. 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
4: 10:58. 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
5: Maravilha, muito bem, muito bom dia, meus irmãos, na paz do Senhor Jesus Cristo. Eu sou o pastor Joelder Lima. Nós estamos aqui nesta manhã de domingo com o programa Caminho da Paz, para estarmos trabalhando com você a sensação, o sentimento, o desejo de paz de Deus para as nossas vidas.
6: Nós queremos trazer aqui, é claro que para todo o público que está conosco, todo o público da Rádio Paz, né? 89,9 FM, a Rádio da Família, mas nós queremos atribuir isso muito, esses programas, a mães, né? Para que haja mães sem tempestades, né? Sem tempestades emocionais, mas também a todo público, como eu estou dizendo aqui, tá? Ansiedade, eu quero te dizer que muitas vezes, muitas pessoas pensam assim, ansiedade é demônio? Não é demônio, tá? A gente precisa entender isso, apesar de que espíritos obsessores, malignos, né? Espíritos que realmente tomam conta da vida das pessoas, que oprimem, né? A vida das pessoas, esses espíritos, eles podem estar realmente causando esses males na vida da pessoa, né? Espíritos que realmente oprimem, né? Que tomam posse, que possuem a vida das pessoas. Mas ansiedade é um transtorno emocional, e não é falta de fé, é um pedido da alma por cuidado, né? Ordem e também direção. A gente precisa entender que a sua alma vai gritar dentro de você, se você não ouvir. Vai afetar você espiritualmente, o transtorno de ansiedade vai afetar você do ponto de vista emocional, vai afetar você do ponto de vista emocional, vai afetar você do ponto de vista psicológico, vai afetar você do ponto de vista profissional, sentimental, conjugal, familiar, vai atrapalhar você em todas as esferas. Este é tido como o maior mal do século 21. A Organização Mundial de Saúde fala a respeito de que esse transtorno, os transtornos mentais da ansiedade, eles somam cerca de 359 milhões de pessoas afetadas. Isso num dado mais ali por volta de 2021, 2022, são 359 milhões. A projeção não era nada boa para esse ano agora. Então eu quero dizer para você que, por exemplo, o Brasil, o Ministério de Saúde, da Saúde, no Brasil iniciou uma pesquisa nacional sobre saúde mental para poder mapear o transtorno de ansiedade, depressão e outros transtornos, né, por sexo, renda, idade e região. E em 2025, a Previdência, ela registrou cerca de 246.254 mil benefícios por incapacidade temporária por transtornos mentais, sendo que 63,46% são as das mulheres. Veja que grande taxa desse número de pessoas adoecidas emocionalmente em relação à questão das mulheres. Então, eu quero te chamar a atenção, porque a Bíblia já alertava de tudo isso muito antes, né? De ter essa pandemia dos transtornos mentais, essa pandemia dos transtornos emocionais, essa pandemia dos transtornos psicológicos, a palavra de Deus, ela já alertava, né? Cristo já falou sobre essa perspectiva, Paulo também falou sobre essa situação, e Paulo, ele fala lá em Filipenses, no capítulo 4, versículo 6, né? E 7, e já trouxe esse texto aqui para vocês, porque é um texto chave mesmo, né? O Filipenses 4:6 vai dizer: não estejais ansiosos ou inquietos, sabe? Ansiedade gera inquietude, gera inquietação. Não estejais inquietos por coisa alguma, por qualquer coisa, você não precisa ficar inquieto. Antes, as vossas petições, né? As vossas orações sejam em tudo conhecidas diante de Deus pela oração e súplica com ação de graças. Existe muito conhecimento dentro desse verso. E aí Paulo, ele diz assim, para que você troque esse processo, né, de inquietação mental, de preocupações, porque a mente da pessoa, quando está no transtorno de ansiedade, a mente da pessoa fica sequestrada, né? E aí o apóstolo Paulo, ele vem trazendo: e a paz de Deus, que excede todo o entendimento, guardará os vossos sentimentos, que é corações, né, os vossos corações e os vossos sentimentos, todos eles desse coração, em Cristo Jesus. E aí ele ainda dá aqui o conhecimento bíblico, a técnica bíblica, o recurso bíblico deixado pelo Espírito de Deus, de como você vai agir com o transtorno de ansiedade. Quanto ao mais, irmãos meus, tudo que é verdadeiro, tudo que é honesto, tudo que é justo, tudo que é puro, tudo que é amável, tudo que é de boa fama, se há alguma virtude, se há algum louvor, nisso pensai. Noutra tradução, diz assim: nisso ocupe os vossos pensamentos. Então, se você começar a ocupar os seus pensamentos com coisas positivas, né? Se você começar a ocupar os seus pensamentos com aquilo que é verdadeiro, com aquilo que é honesto, ocupar o pensamento. Pense naquilo que é verdadeiro, porque na ansiedade, no transtorno de ansiedade, a mente geralmente ela tende a idealizar as coisas ou a fantasiar as coisas. E Paulo diz assim: pense naquilo que é verdadeiro, quer dizer, aquilo que é real. Nós estamos falando aqui e ele diz: tudo que é honesto, ocupe o seu pensamento; tudo que é justo, ocupe o seu pensamento; tudo que é puro, ocupe o seu pensamento; tudo que é amável, ocupe o seu pensamento; tudo que é de boa fama, ocupe o seu pensamento. Se há alguma virtude nisso, se há algum louvor, nisso pensar. Então pense nas coisas que realmente são positivas. O transtorno de ansiedade, em regra, ele quer lançar você para o que é negativo. O pensamento da pessoa vai estar focado naquilo que é negativo. Porém, nós vamos voltar os nossos olhos para aquilo que é de fato positivo, tá bom? Então eu quero chamar você para poder ficar comigo, mandar sua mensagem para o telefone 63-984-206868. Nós estamos começando uma série no programa Caminho da Paz para falar sobre o transtorno de ansiedade. E nesse dia nós vamos estar falando como parar de sobreviver e começar a viver. Voltamos daqui a pouquinho. Vamos agora com o intervalo.
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1: Pois muito bem, estamos aqui novamente, né? De volta com o programa Caminho da Paz. E eu quero chamar você, vou reforçar. Durante esses dois meses, nós vamos estar falando aqui no programa Caminho da Paz, com referência bíblica, que nós já soltamos uma, baseada em Filipenses capítulo 4, versículo de número 6, 7, 8, né? Falando a respeito do maior mal do século, que é o transtorno de ansiedade. O transtorno de ansiedade, ele tem sido um inimigo silencioso que rouba, né? A paz, na verdade, da pessoa, na verdade, rouba até a vida da pessoa. Os transtornos de ansiedade que são vários, né? Ele tem inquietado muitas pessoas, inclusive feito com que muitas pessoas eles venham estar quebrando, inclusive espiritualmente, né? Pessoas que às vezes têm dificuldade de ir para a igreja porque tem fobia social. Fobia social é um discurso do transtorno de ansiedade. Então tem muitas pessoas que têm medo de ir para a igreja porque a igreja é uma aglomeração de pessoas e muitas pessoas entendem que vão de repente passar mal, vão ficar com vergonha, vão ficar expostas, né? Eu tive um caso numa igreja em que eu dirigi, em que vi uma pessoa, né? Ainda quando eu estava aqui no estado de Tocantins, que uma pessoa, ela não conseguia ir para participar da ceia, né? Para poder participar da Santa Ceia, porque ela tinha medo de pegar o cálice e o corpo de Cristo ali consagrado, o pão consagrado. Ela tinha medo de pegar e ela passar mal, né? Na frente de todos os irmãos e ficar ali ridiculamente, digamos assim, exposta. Isso era o pensamento dela. Muito embora, na verdade, se ela estivesse passando mal, alguém com certeza iria socorrê-la. Mas a mente dela criava este fantasma muito grande. Inclusive hoje, na Escola Bíblica Dominical, falou sobre o medo, né? Falou-se muito sobre o medo. O medo é uma emoção primária, a ansiedade é uma emoção secundária do medo, né? Então é uma emoção de segunda geração e é um mal que tem feito com que as pessoas no século de número 21, século que nós estamos vivendo, essas pessoas venham estar muito inquietadas. As pessoas, elas tiveram uma deficiência, né? Não aprenderam a lidar com as emoções e as pessoas se quebram facilmente emocionalmente falando. Aí você pensa assim, mas o pastor estava falando sobre o fruto do espírito e de repente vem falando sobre doenças emocionais, tipo ansiedade. Parece que quebrou o ritmo do programa, não quebrou não. É porque se você praticar o fruto do Espírito Santo, fruto do Espírito Santo é inteligência emocional, fruto do Espírito Santo é inteligência social, fruto do Espírito Santo ele é inteligência social, né? Emocional, social e espiritual. É inteligência ampla. Se você utiliza as inteligências contidas no fruto do Espírito e vive o fruto do Espírito com tranquilidade, você está treinando o seu cérebro para ser um cérebro maiúsculo, para ele ampliar. Então nós não estamos descontextualizando o segmento aqui do programa Caminho da Paz. Antes, pelo contrário, nós vamos estar dizendo por que que uma pessoa que não vive o fruto do Espírito Santo, viver, lembra a prática? Tem o transtorno de ansiedade, né? Nós vamos apontar essa situação, porque aquele que vive o fruto do Espírito, ele é testado todo dia, ele é treinado todo dia, não é? Na pessoa é treinada, ele precisa ser humilde, então vai vir testes sobre a questão da humildade, a questão da misericórdia, para ele exercer misericórdia, para ele exercer perdão, para ele exercer a questão do amor, da paz, da longanimidade, da benignidade, do gozo, né? Da fé, do domínio próprio, tudo isso ele vai ser provado no dia a dia dele. Quanto mais ele é provado e ele consegue passar na prova, ele suporta o processo e o cérebro dele vai amadurecendo, ele vai tendo mais inteligência inteligência emocional, mais inteligência social, ele vai tendo mais inteligência espiritual. Exemplo, uma pessoa te ofendeu, brigou com você, ao invés de você revidar brigando com ele, você exerce o domínio próprio, que é autocontrole. Nosso presidente, inclusive, já ministrou uma Santa Ceia Geral falando sobre autocontrole. Nosso pastor presidente, pastor Amarildo Martins da Silva, uma Ceia Geral falando, né, sobre o autocontrole. E quando você exerce o autocontrole, porque alguém brigou com você, alguém xingou você, alguém maltratou você, alguém te desorganizou, mesmo assim você tem o Espírito de Deus, você lembra do fruto chamado domínio próprio, você entra em autocontrole. E aí tem a longanimidade também, longo de ânimo, né? A pessoa que consegue controlar esse ânimo é fruto do Espírito. Aí ele não caiu na provocação, a pessoa não cedeu. Aí, ó, já o cérebro dele já aprendeu novas conexões, novos caminhos, porque ele está praticando fruto do Espírito. Ele não vai ficar com raiva, ele não vai ficar com ódio, porque ele está ali na longanimidade, ele está ali no domínio próprio, né? Que é o autocontrole, gestão das emoções. E aí depois ele vai lá e perdoa. Perdão é para poder curar qualquer tipo de emoção residual, né? Tudo que ficou, porque gente que não é, que não perdoa, é porque tá guardando emoção reprimida, né? E aí quando você perdoa, você libera toda a emoção negativa que adoece você. Então você perdoou, sarou. É isso mesmo, hein, que você pode anotar. Perdoei, sarei. Aí o que acontece? Você praticou o fruto do Espírito, você vai ficando com uma mente mais inteligente, a mente mais desenvolvida, uma mente mais firme, uma mente mais forte, é uma mente resiliente, é uma mente antifrágil, uma mente que não quebra fácil, uma mente que sabe analisar os caminhos que ele deve tomar, as decisões que ele tem que tomar. E aí é uma mente que ele não vai entrar em estado de medo, né? Ele não vai entrar no estado de pânico, não vai entrar no estado de fobia. Se você exerce, por exemplo, o dom da fé, né? O fruto também da fé, que está escrito na palavra de Deus, tanto em Hebreus, quanto também está escrito em Gálatas, sobre o fruto do Espírito, você vai ver que os heróis da fé, aquilo lá não é escrito heróis da fé ali, naquele texto, tem o tema, teologicamente falando, bem dividido. Não é porque simplesmente é bonito, sabe, heróis da fé, não, é porque eles tomaram atitudes baseado na fé, quer dizer, num sentimento mais evoluído, que é o sentimento que está escrito que é fruto do Espírito de Deus. Então, essas pessoas suportaram, passaram por situações, ganharam galardões, tiveram recompensas, vivendo na terra, prosperaram, cresceram, multiplicaram, né? É justo porque eles praticavam o fruto do Espírito de Deus. Assim, vamos dizer assim, os códigos estão na Bíblia, né? As chaves estão na Bíblia, os segredos estão na Bíblia, os ensinos estão na Bíblia, as orientações estão de fato na Bíblia. A gente é que não cria um cérebro espiritual. Pastor Jorreu de Lima, como é que é criar o cérebro espiritual? Gente, é ler Bíblia todo dia, todo dia. Se você quer resultado, você vai pra academia, quer resultado no corpo, pra você ficar com os músculos definidos, ter saúde física e tal, que é importante também para combater a ansiedade, fazer academia é muito importante para poder combater a ansiedade. Mas você vai fazendo tanta academia, você vai vendo os músculos do corpo definir, aí o que você faz? Você se sente bem porque você tá malhando, aí você vai mais pra academia, você quer ir todo dia pra academia, você não perde a academia, você bate ponto na academia. Então, quando você quer desenvolver o músculo espiritual, você lê Bíblia todo dia, todas as vezes que você tiver oportunidade, você lê Bíblia. Ler Bíblia, não é só ouvir palavra de pregação, não é só ouvir palavra de ensinamento no YouTube, Instagram, alguns recortes de pregações no TikTok. Não, tô falando para você que você vai estudar a palavra de Deus, você vai criar uma musculatura espiritual. Quando você malha o cérebro e cria a musculatura espiritual, a mente, ela fica blindada, sabe? Quando vem algum tipo de ameaça na vida, a mente tem a certeza da fé, porque ela foi alimentada, ela se alimentou da palavra de Deus, ela comeu a palavra do Senhor nosso Deus. Então, hoje você precisa tomar uma decisão. Você vai continuar continuar vivendo no automático ou vai aprender a viver com direção. E o que nós estamos falando aqui é justamente isso. Paulo falava a respeito daquilo que era ansiedade, mas ele também dava o direcionamento. O que que você vai escolher? Você vai viver no automático, porque tem muita gente vivendo no automático. Deita, levanta, acorda, trabalha, vai para o que tem que fazer e tal, e etc. Não para, não tira o momento para si, não relaxa, não tira aquele momento de calmaria, irmão Wilton Andrade, sabe? Aquele momento de calma que a gente tem que tirar durante o dia. Momento para você desligar um pouquinho, ficar no silêncio, só você, Deus, sem pensar. Sem dar vazão aos pensamentos. Como é que faz isso, pastor Joel? Sem pensar, é possível. Treina a mente para silenciar. É uma das maiores técnicas que você pode utilizar, é você parar, né? Para não ficar pensando o tempo todinho no automático. Tem uma expressão que as pessoas dizem assim: mente vazia é oficina do diabo. Anote aí para você corrigir. Mente cheia que é oficina do diabo. Não é mente vazia. A mente, quando ela silencia, quando ela acalma, quando ela fica tranquila, é o momento que Deus fala. Aquilo que vem de dentro para fora, sabe? As águas do Espírito purificadoras vão brotando. Você consegue silenciar e ouvir a voz de Deus. Você consegue silenciar e você consegue se conectar com o Altíssimo. Você consegue se conectar com Deus no silêncio. Agora, quando você tá com a mente cheia, você não vai conseguir ouvir a voz de Deus. Você nem vai conseguir, na verdade, ir para o culto, se concentrar. Pastor está falando, pastor está ministrando, você não sabe nem o tema da mensagem. A mensagem foi boa, pastor. O que foi pregado? Não sei. É assim que as pessoas vão responder. Por quê? Porque as pessoas estão tão aceleradas, estão no automático, que as pessoas não param para poder ficar um momento inteiro ali. Lê um texto bíblico, quando pensa que não, você pergunta: o que você está lendo aí? Olha, eu sei que eu cheguei no capítulo 10, comecei no capítulo 3, mas não sei nem o que é a história, porque está no automático. Começa a estudar para uma prova, e aí a prova, você começa a estudar e você diz: não estou gravando nada. Como é que eu vou fazer a prova? E começa a entrar em pânico, porque não consegue gravar nada, porque a mente está sequestrada, a pessoa está vivendo no automático. Porque eu quero te dizer que a ansiedade, ela não faz barulho quando chega. Tá? Mas ela faz um estrago silencioso quando ela fica, ela vai fazendo estrago. Quando pensa que não, a pessoa está pensando que tem problema cardíaco, a pessoa está pensando que ela tem problema neurológico, né? Nossa, eu tenho um problema, é o meu cérebro, estou tendo problema aqui neurológico no cérebro, então eu vou procurar um neurologista. Ele chega lá, o neurologista examina toda a estrutura e tal, diz assim: não, você não tem nada aqui, tem nenhum problema na sua estrutura, tá bom, o cérebro tá bacana. Vai no cardiologista tal, ele faz os exames total e etc, de última geração, e diz assim: não tem nada no seu coração, seu problema é emocional, por quê? Porque o transtorno de ansiedade, ele atacou você, afetou você, ele atingiu você. Pare para poder pensar, prestar atenção, e eu quero te dizer que um recurso que você pode fazer aí, enquanto a gente coloca um louvor aqui, você pode parar e treinar seu cérebro para ficar ouvindo só o louvor, o tempo inteiro, só o louvor. Voltamos daqui a pouquinho. 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
0: Pois muito bem, nós estamos falando sobre esse transtorno, que é o transtorno da ansiedade, o maior transtorno considerado, transtorno emocional, psicológico considerado o mal do século, né? Esse transtorno da ansiedade e os transtornos derivados dela, né? A gente costuma dizer que o transtorno de ansiedade, ela é a prima e irmã da depressão. E a depressão foi o transtorno, o maior transtorno no século passado, no século 20. E agora no século 21, os transtornos derivados do transtorno de ansiedade. E aí eu disse para você no bloco passado que se você criar uma musculatura espiritual, a sua mente, ela vai aprendendo com a palavra de Deus como ela vai agir em situações as mais diferentes. Sabe o que eu acho extraordinário na Bíblia? São as histórias bíblicas que contam da nossa humanidade e vai falar de que forma essas pessoas saíram dos problemas que elas tiveram, de que forma como elas resolveram situações. Existiam situações que era natural que o ser humano pudesse estar agindo tendo um comportamento, e existiam comportamentos que eles eram totalmente espirituais e as pessoas dependiam da conexão que eles tinham com Deus. Exemplo, Neemias, no caso de hoje, ele teve várias estratégias psicológicas contra ele, né? Tobias, Sambalat, Gesem chegaram a contratar uma profetisa para poder profetizar falsamente para Neemias. Também acontece nos dias de hoje, né? Pessoas que são colocadas dessa forma, desse jeito, para poder distorcer a palavra do Senhor nosso Deus, né? E fazer várias pessoas entrarem em condições ruins espiritualmente falando. Mas Neemias tinha uma musculatura bíblica, uma musculatura espiritual. Ele sabia que ele não poderia ficar ouvindo outras vozes que não a da palavra do Senhor nosso Deus. Então ele foi extinguindo o medo no processo de enfrentamento daquelas guerras psicológicas que as pessoas que estão ali contextualizado dentro do livro de Neemias foram tentando provocar nele, desanimar, palavras destruidoras, palavras destrutivas, palavras negativas, palavras hoje tem muitas fake news, não é verdade? A gente precisa até contar sobre isso. Não é fake news só sobre o pastor, só sobre a pastora, só sobre o líder, né? De grande envergadura que muitas vezes temos, né? Não é só sobre o líder de exponencialidade que está à nossa frente regendo a nossa vida, não. Muitas vezes a gente tem essas fake news ali dentro da própria família, sabe? As pessoas aprendem a fazer fake news dentro da própria família. O esposo falando da esposa, a esposa falando do esposo, né? E de repente não está falando de fato a realidade, está criando uma fake news. O filho falando dos pais, os pais falando dos filhos, fake news dentro de casa. E isso aí dá problema, porque dá problema lá fora, dá problema também dentro. Gera ansiedade quando é usado do lado de fora, gera ansiedade também dentro do lar. Todas essas questões são comportamentais e a gente precisa trabalhar isso, entende? Por isso que a gente precisa, de fato, trabalhar a nossa mente para ser uma mente cristã, uma mente saudável, uma mente inteligente. Poxa, eu não vou fazer fake news contra as pessoas que são da minha igreja, não vou fazer fake news contra as pessoas que são do meu ministério, não vou fazer fake news contra as pessoas que estão pastoreando sobre a minha vida lá na igreja local, meu líder de senhoras, meu líder de jovens, meu líder de crianças, minha líder de adolescentes. Não vou fazer fake news, entende? Eu estou usando esse termo porque ele é um termo da atualidade, tá? Mas eu quero te dizer que quando a gente vai fazendo esse tipo de comportamento, a mente também faz fake news conosco. que é a fake news da mente? A mente não conta. As pessoas às vezes pensam assim, a mente mente, mas deixa eu te contar, a mente, ela de fato, ela não mente. A mente conta a história que você gosta de ouvir. É, aí se é uma história negativa, a mente vai contar para você a história negativa, porque a história negativa que você gosta de ouvir. Se é uma história de ação, a mente vai te contar uma história de ação, você tem aí a síndrome do herói e tal e etc, tudo mais. Eu sou produtivo demais, então eu preciso ser produtivo, então é a história que a mente vai contar para você, ela não vai conseguir desligar. Tem muita gente que é dessa forma. Um dia uma pessoa entrou no consultório e aí ela tinha mais de 80 anos. A pelezinha dela estava parecendo aquelas pelezinhas de papel de seda, sabe? Quando você, não sei se você que está me ouvindo aí agora, está me ouvindo, sabe aquele papel de seda que você tinha no caderno de desenho, fininho, aí a pele dela fininha também. E muitas vezes essa pessoa, ela não conseguia se locomover muito rapidamente, porque já tinha 80 e poucos anos. A filha dela pegou na mão dela e aí aquela pelezinha saiu assim da mão, e ela disse: ai, você me machucou. Ela disse: não, só peguei na sua mão. Tava tão fininha a perna dela que ela não conseguia, né, assim, uma pegada mais forte na mão dela, não. E aí ela diz: ô, meu filho, ela sentou e diz: meu filho, a mente, ela tá assim a plenos vapores, mas o corpo não obedece, porque o corpo já tá velho, entende? A pessoa que vive acelerada, ela pensa que ela é produtiva, que ela é melhor do que o outro e tal. Não, você precisa desacelerar. Trabalha quando tiver que trabalhar, desacelera quando você precisar desacelerar. Faz o que você tem que fazer durante o dia, à noite usa para poder descansar. Foi pro culto, voltou do culto, vai dormir. Tem muita gente adoecendo do transtorno de ansiedade porque ficou acordado até meia-noite, uma hora, duas horas, três horas. Filhos ficam e ficam no celular. Estímulo, estímulo, estímulo. Aí o pai, depois, quando ele vai acordar, ele vai ver que o filho teve transtorno de ansiedade. O filho teve transtorno de ansiedade, por quê? Porque ficou acordado até muito tempo. E aí vai levantar cedo. E quando essa pessoa levanta cedo, ele dorme poucas horas. E aí dorme 3 horas, 4 horas da noite, levanta o dia cansado. E aí vai passar o dia dizendo: tô cansado. Por quê? Porque não dormiu. E o programa biológico, o princípio biológico inteligente é você deitar mais cedo. Como faziam as pessoas da roça, né? Deitar com as galinhas, levantar com o cantar dos galos, do galo. Quer dizer, você levanta mais cedo, né? Você deita mais cedo que você puder, e levanta mais cedo que você conseguir. Entende? Porque você vai respeitar ali o período de sono que o seu corpo precisa. Tem gente que precisa de 6 horas de... gente adulto, gente adolescente precisa de mais. Tem gente adulto que precisa de 6 horas, tem gente adulto que precisa de 8 horas. Isso vai do corpo, né? De corpo para corpo. Mas se você deitar, por exemplo, mais cedo, né? E você vai levantar mais cedo. Se você deitar 21 horas, 22 horas, quando der 6 horas você já acordou, você vai receber, como diz o nosso pastor presidente, o sol, né? Nesse momento eu acho que já vai estar nascendo bem claro, né? Vai estar ali já realmente conectado com você. Então, você precisa entender que hábitos saudáveis extingue o comportamento do transtorno de ansiedade. Hábitos que eles são negativos, ele vai adoecer você, e a mente, ela vai contar a história que você quer ouvir. Agora, sempre quando vem um pensamento, se você pegar e anotar o pensamento, você vai ver que esse pensamento, ele tá querendo te contar alguma coisa. Anote os pensamentos, aí você vai entender o que a mente quer contar, e você vai lá parar para poder entender aquilo que a sua mente está contando. É por isso que Paulo diz que tudo aquilo que é bom, aquilo que é honesto, aquilo que é de boa fama, né? Aquilo que é verdadeiro, nós devemos ocupar os nossos pensamentos, porque o pensamento, quando ele é cheio de coisas positivas, de coisas realmente bacana, né, de projetos que venham gerar crescimentos, né, de propostas mentais que vai te fazer ir mais à frente, estudo bíblico, leitura bíblica, conteúdo bíblico, momento de oração, momento de consagração, momento de jejum, tudo isso é bom para a sua vida, para a sua alma, para que ela possa entender que ela de fato realmente ela está sendo controlada de uma forma mais inteligente. A ansiedade, gente, não é um problema emocional, é um sistema inteiro dentro de você que está fora de ordem. Você pensa assim, ah, ansiedade é uma coisa só da mente. Eu quero te dizer que a ansiedade faz parte de um sistema chamado sistema nervoso autônomo, todo um sistema. Pensa num carro e pensa que você está dando ali a partida no carro. Ele tem um motor, aí pegou e aí tem um motor. Todo motor é o sistema ali que vai fazer com que esse carro ele venha rodar, porque ele tem as outras partes também, mas a peça principal ali é o motor do carro. Assim é o cérebro. A peça principal do seu corpo é o cérebro. Se você está tentando ligar, está dando aquela emperradazinha que dá no carro, você pode ter certeza, ó, tem alguma coisa, eu preciso cuidar disso aqui. Se você está tentando, se você está ligando e está forçando, está aquecendo o motor, você precisa parar, desligar, entender o que é. De repente você vai chamar o profissional para poder entender o que está acontecendo. Vai passar ali aquelas máquinas computadorizadas para poder saber como é que é. Aí você realmente está sabendo como é que você vai agir. Não é diferente com o cérebro humano. Aliás, tudo que é criado lá fora tem uma ação a partir de um projeto, a partir da nossa mente, do nosso cérebro. Então a gente vai produzindo, a gente vai parindo aquilo que o nosso cérebro ele realmente está pronto para poder gerar, dar vida. Então tem gente que muitas vezes vai produzir aquilo que é negativo, porque a mente dele só tem coisa negativa, só tem pensamentos catastróficos. E muitas vezes quando a sua mente está muito ocupada, você não desacelerou essa mente, você não desligou, carro tem que desligar, não tem, gente? Você chega no local, você está viajando, você chega no local, vai parar para comer, o motor vai descansar naquele momento. Você vai seguir viagem, de repente você parou para poder lanchar. Você passa ali 20 minutos, 25 minutos para poder lanchar e tal, ir ao banheiro e tudo mais. Então você precisa entender assim, o carro está descansando, não é? Então isso aí também é a questão do cérebro. Se as coisas naturais precisam desse descanso, desse equilíbrio, imagina o nosso cérebro também da mesma forma. Então esse sistema, se você não cuidar desse sistema, ele vai ficar caótico dentro de você. A ansiedade, ela acontece quando o nosso cérebro acredita que nós estamos em perigo, mesmo quando você não está. Mas se você está extremamente agitado, se você está cansado, se você ficou dando estímulo para ela a noite toda, se você comeu demais e adoeceu, o cérebro ele vai entrar em estado de alerta para poder dizer, tem perigo no corpo. Ou tem perigo realmente na mente, tem perigo na forma como você está percebendo as coisas. Enfim, o cérebro quando dá uma ansiedade está querendo te contar alguma coisa de certo, de errado você está fazendo, né? É alguma coisa que você está fazendo não está certo, essa é a expressão. Então você precisa parar para poder pensar. Muito bem, nós estamos aqui na Rádio Paz 89,9 FM. Você pode mandar sua mensagem aqui para nós no programa Caminho da Paz. O telefone é 984-206868. Nós voltamos daqui a pouquinho com mais palavra para você. 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
1: Muito bom, nós estamos falando a respeito do transtorno de ansiedade, o mal do século, mas como também você pode curar esse transtorno na sua vida. Já falei para você vários tipos de situações aqui que você pode aplicar na sua vida, inclusive a prática da leitura e estudo bíblico. Se você ler a Bíblia, você vai criar uma musculatura espiritual. Se você praticar o fruto do Espírito, cada um deles, você vai criar uma musculatura espiritual. Se você dormir mais cedo, você vai criar uma musculatura saudável. Se você comer bem, você mais saudável, você vai criar realmente hábito saudável. Se você tirar uma prática de oração, né, mais meditativa, você vai desacelerar seu cérebro e você vai estar realmente mais saudável. Se você tirar seu momento, sabe assim, devocional, seu momento devocional para viver aquilo intensamente, aquele período ali intensamente, se conectar, tirar os distratores, né, que às vezes vem na mente da pessoa, não, aquele momento é seu com Deus, aí a sua particularidade com Deus, isso também vai contribuir bastante para o cérebro não entrar dentro do estado de ansiedade. E quanto mais você vai acreditando no Senhor nosso Deus, mais você vai blindando o cérebro e criando uma proteção. Então, eu estou falando de coisas, né, de comportamentos espirituais saudáveis para você poder praticar, né? E também estou falando de comportamentos naturais saudáveis para você poder praticar, quer dizer, dormir cedo, respeitar, né, seu

0: seu tempo biológico para você poder comer de forma saudável, praticar um exercício físico, né? Tudo isso vai ajudar você a administrar melhor a sua história de vida, tá? Para você poder ficar saudável. Então, a palavra de Deus também, ela é remédio, tá bom? E para o nosso corpo. Por isso que eu estou dizendo isso aqui para você. Em Provérbios, capítulo de número 12, verso 25, a Bíblia diz que a ansiedade no coração do homem vai abater o homem. Já é um alerta, né, bíblico sobre o transtorno de ansiedade, porque também são pessoas que viveram, né, e pessoas, qualquer que sejam eles do século 21, do século, de séculos antes de Cristo, dos séculos a partir de Cristo, todos eles também passaram por esses momentos. Alguns escreveram a respeito deles, mas então aqui a ansiedade no coração do homem o abate, mas uma boa palavra o alegra, entende? Então, se você estiver conversando com pessoas, né, que são pessoas mais vivaz, pessoas mais alegres, pessoas mais vivas, né, pessoas que têm realmente uma palavra de ânimo, de incentivo, por isso a palavra de Deus, ela tende a animar o ser humano, né, a colocar o ser humano para poder pensar, refletir, entender o quanto Deus é poderoso para poder intervir nas causas. E quando a Bíblia diz em Primeira de Pedro, capítulo 5, verso 7, a palavra de Deus nos diz: lançando sobre ele toda a vossa ansiedade, porque ele tem cuidado de vós, né? Aí você não tem preocupação quando você lança sobre Deus toda a ansiedade. Tem coisas que você consegue resolver, tem coisas que você não consegue resolver. As coisas que são para você resolver, anote, tire da cabeça e vai resolver. Agora, as coisas que você não consegue resolver, tem duas possibilidades para você. E eu vou te dar as duas possibilidades, porque aqui no Caminho da Paz a gente vai ensinando para você, conforme a Bíblia nos vai mostrando, a orientação, sabe? Para você poder caminhar direcionado. Você pode, se você tem alguma demanda para poder resolver, não consegue, né? De novo, aquilo que você pode resolver, beleza, resolve. Aquilo que você não consegue resolver, consulte uma pessoa mais experiente e uma pessoa mais sarada. Você pode conversar com o seu pastor pedindo uma orientação. A gente conversa com os nossos pastores, né? A gente pede orientação sobre vida conjugal, sobre vida sentimental. Quando a gente vai casar, né? As pessoas vão casar, eu já sou casado, graças a Deus, mas quando as pessoas vão casar, você pede uma orientação pastoral, um conselho pastoral, às vezes faz até um curso, né? Você pede orientação e oração sobre viagem, você pede oração sobre decisões financeiras que você vai ter que tomar. Sim, o pastor, ele é um orientador, ele é um guia, por isso que a Bíblia diz em Hebreus 13:17 que ele é um guia, ele vai orientando a pessoa. Então, a pessoa que pode te orientar, caminhar: pastor, eu tô com problema no casamento. Aí ele vai lá e conversa com o pastor: pastor, eu tô com problema no trabalho. Conversa com o pastor dá orientação para ele, sabe? Então, sempre procura uma pessoa que seja mais experiente, uma pessoa que seja que tenha conhecimento. Experiência, não tô dizendo tempo de vida, tá? Eu estou dizendo realmente de pessoas que passaram a ter conhecimento de tanta prática, de entender o outro, de estar com o outro, de ouvir o outro, de observar o outro, de ler sobre algum assunto, e essas pessoas que aplicam as coisas na vida. Então você vai e conversa com o pastor, muitas vezes ele vai te mostrar muitos caminhos, às vezes você vai conversar com outro especialista e ele vai te ajudar também. Bom, esse é um outro caminho. E o terceiro caminho, quando tudo você não consegue resolver nada, através daquilo que você tem de conhecimento ou de que você buscou uma orientação, então aí saiu da sua esfera, deixa na mão de Deus e Deus vai cuidar da situação. E tem coisas até simples que nós passamos no nosso dia a dia que Deus resolve pra gente, porque Deus, ele é generoso, né? E a palavra de Deus nos diz que o que falta muitas vezes para as nossas vidas está no versículo de número 6. Humilhai-vos, pois, debaixo da potente mão de Deus, para que a seu tempo ele vos exalte. Então, quando nós nos humilhamos debaixo das mãos do Senhor nosso Deus, tem muita gente passando por problemas de ansiedade por causa do contrário dessa palavra, né? A arrogância, a soberba, a altivez, ele gera problemas na esfera social dele, dentro do trabalho, dentro da casa, né? Na relação com o esposo, na relação com os filhos, então no campo profissional, onde ele vai dentro do processo da igreja, e a pessoa, ela fica ansiosa depois pelo que aconteceu, pelo que está acontecendo. Aí você se humilha diante das potentes mãos de Deus, para que Deus, ao tempo certo, ele venha te exaltar, entendeu? Essa é a perspectiva. Inclusive, o versículo 5 do capítulo 5 de 1 Pedro vai dizer: semelhante vós, mancebos, quer dizer, jovens, sede sujeito aos anciãos. Tá vendo? Quando você busca esse princípio de sujeição, de, na verdade, aqui de honrar, de submissão, você vai buscar aos anciãos inteligência, né? Aos anciãos a fala, né? A expressão, a orientação, aí você vai ver que você vai evitar muito dos problemas que poderiam acometer a sua vida. Um ancião, ele tem a resposta para isso, né? Uma pessoa mais experiente de vida. E aí a Bíblia diz que sede sujeitos, né? Uns aos outros, revestidos de humildade, porque Deus existe o soberbo, mas dá graça aos humildes. Então, você quer ser uma pessoa bem-aventurada na sua vida social, não gerar problemas para você ficar com uma ansiedade, se submeta, né? Tenha o outro ali em mais autoestima, seja humilde, pratique a humildade, é também um fruto do espírito, né? E você vai treinar essa musculatura espiritual. E aí você vai entender assim: se você lança sobre Deus toda a ansiedade, Deus vai cuidar de você. Então você vai ser cuidado pelo Senhor. E a palavra de Deus, ela também vai contar aqui que muitas vezes a ansiedade, o medo, ela é uma porta de entrada, né? Para o inimigo. Sede sóbrios, vigiai, é a sequência do capítulo 5 de 1 Pedro, está no versículo 8. Sede sóbrios, vigiai, porque o diabo, vosso adversário, anda em derredor bramando como leão, buscando a quem possa tragar. Aí o que mostra? Que as emoções negativas, elas são portas de entrada para os espíritos malignos, né? O que nós chamamos de possessão, espírito da possesso, de que em outras religiões são chamados de obsessão, espíritos que tomam posse da vida da pessoa, nós chamamos de possessão, porque são espíritos malignos, diabólicos, né? Na vida das pessoas, as emoções negativas são portas de entrada. Os demônios gostam dessas oportunidades de entrar por emoções negativas. E a palavra de Deus nos diz que se nós, olha, versículo 9, ao qual, né, se nós resistimos o diabo, firmes na fé, que é um sentimento positivo, a fé gera uma emoção positiva, um sentimento positivo, mas também um intelecto positivo, sabendo que as mesmas aflições se cumprem entre os vossos irmãos do mundo. Então, se a gente permanecer firmes, a ansiedade, ela vai ser banida e o nome do Senhor Deus vai ser glorificado sobre a nossa vida, né? Então, eu quero te dizer que quando nós falamos a respeito do transtorno de ansiedade, eu praticamente te dei aqui muita informação hoje para que você possa de fato usar sobre a sua vida no dia a dia. Se você for ficar praticando tudo que eu disse para você, vou repetir para você gravar: deite mais cedo quanto você puder, desligue a tela e acorde no horário a que o corpo realmente despertar sozinho. Você vai ver como é que você vai melhorar. Com uma semana você já vai estar querendo bagunçar o seu organismo de novo, porque você já vai estar descansado. Mas se você for inteligente, eu sei que você é inteligente, você vai passar a deitar. Nossa, eu entendi, aprendi com o Dr. Joel de Lima na Rádio Paz 89,9, a Rádio da Família. Eu aprendi a deitar mais cedo. cedo descansar para poder levantar no período que o corpo despertar. Se você passa a alimentar-se bem, o jejum é um processo de desinflamação do próprio corpo e é uma ferramenta espiritual. A oração é outra ferramenta espiritual que você pode usar para você desacelerar o cérebro e também trabalhar essa questão da ansiedade, né? Do transtorno de ansiedade. Quando você começa a trabalhar com essa engrenagem, que é o corpo humano, de uma forma inteligente, fazer uma atividade física já vai ser bacana também, tudo isso junto, né? Se você para poder ler a Bíblia, estudar, meditar, passar um período de tempo com a palavra do Senhor, você vai criando essa musculatura espiritual. Se você pegou tudo esse resumo que eu fiz aqui agora, o programa já valeu para você andar em paz. Você já vai caminhar em paz e você vai ver que muitos do que você tem de ansiedade é porque você está ferindo esses princípios aqui que eu estou falando para você. Então, esteja atento, né, no nome do Senhor Jesus Cristo. Nós vamos ouvir um louvor aqui e nós voltamos daqui a pouquinho com oração diante do Senhor nosso Deus. Nós voltamos daqui a pouquinho para poder estar orando com aqueles que estão conectados aqui no nome do Senhor Jesus. Deus abençoe, voltamos daqui a pouco.
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0: Muito bem, estamos terminando o programa Caminho da Paz. Desse domingo nós vamos fazer uma série de programas no mês de maio e mês de junho, falando sobre o transtorno de ansiedade, como resolver. Isso aqui é praticamente, né, uma orientação profissional sobre, e nós estamos usando a palavra de Deus para poder conduzir você também nesse processo, porque a palavra de Deus fala sobre isso. Você não quer adoecer a sua alma, vem conosco, vai também repercutindo o programa para outras pessoas, né? Nós vamos estar então falando sobre esse transtorno, como resolver grande parte dele. Obviamente, não descarta a oportunidade de você procurar um profissional se você tiver uma necessidade mais drástica, né? O psiquiatra, o psicólogo também, tá bom? Convidar você para estar conosco aqui no programa Caminho da Paz, divulgando em nome do Senhor Jesus Cristo e orando por nós. Nós também vamos orar por você agora, irmão Hilton Andrade. Vamos orar pelo pessoal em nome de Jesus?
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0: Meu Deus, nós te louvamos neste momento e glorificamos o teu povo, meu Pai, em nome de Jesus. Eu quero, Senhor Deus, te agradecer antes de qualquer coisa por aqueles que estão sintonizados no programa, por aqueles que ouviram, Senhor meu Deus, esta instrução, esta orientação. Por aqueles também, Senhor meu Deus, que colocaram na sua mente, Senhor meu Deus, que precisam melhorar os seus hábitos, comportamentos. Por aqueles que não entendiam, Senhor meu Deus e meu Pai, como estavam adoecendo, porque estavam com comportamentos que, Senhor meu Deus, não eram assertivos, mas que agora vão alinhar, Senhor, a sua agenda de sono, vão alinhar a sua agenda de alimentação, vão alinhar a sua agenda, meu Deus e meu Pai, de exercícios físicos, vão alinhar a sua agenda, Senhor Deus e meu Pai, de consagração, alinhar a sua agenda de leitura bíblica, alinhar a sua agenda de um devocional contigo, também de oração, um momento a sós com o Senhor, um momento de particularidade contigo. Senhor, nós estamos aqui como instrumento do Senhor, como ferramentas do Senhor para poder trazer essas informações e esses comportamentos que podem mudar muito, em muito, Senhor meu Deus, o que os teus filhos estão sentindo. Então que o Senhor venha colocar as tuas mãos, abençoar, ministrar a tua graça sobre os teus filhos, aquilo que, Senhor meu Deus, nós naturalmente temos condições de resolver, vamos resolver. Procurar, Senhor meu Deus, caminhos para resolvermos, sermos resolutivos. Aquilo que nós não conseguimos resolver, Senhor, nós lançamos sobre ti, por confiança, por fé, Senhor Deus, acreditando que tu és, Senhor, aquele que pode resolver todas as causas impossíveis. Nós te louvamos neste momento, Senhor, e te glorificamos porque tu és o nosso Deus. Entra nas causas impossíveis, causas judiciárias, Senhor meu Deus e meu Pai, causas de enfermidade, casamentos, Senhor meu Deus, desorganizados, desregulados, pessoas que estão pensando em separar, Senhor, entra agora no lar dessa pessoa, pessoas que estão nos vícios, Senhor meu Deus e meu Pai, e que a família ora por libertação, que o Senhor venha, Senhor meu Deus, entrar nessas causas impossíveis hoje, meu Deus, e libertar as pessoas, transformando pelo poder do teu nome. Nós te agradecemos e te pedimos saúde para que nós possamos estar aqui próximo domingo, eu nos permitindo, cá estaremos para a glória do teu nome. Amém. Deus abençoe você. Fique agora com o programa Instruindo o Sábio. Nosso pastor presidente, pastor Amarildo Martins da Silva, tem muita sabedoria para poder nos entregar e vai nos entregar. Em nome de Jesus. Deus abençoe.
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Queridos irmãos, queridos amigos, nós estamos ainda falando a respeito do capítulo 8 de São Mateus. Nós estamos falando a respeito daquele leproso purificado, do primeiro milagre que Jesus fez quando desceu do monte. A Bíblia diz no versículos de 1 a 4: e descendo Jesus do monte, seguiu uma grande multidão. E eis que veio um leproso e o adorou, dizendo: Senhor, se quiseres, podes tornar-me limpo. E Jesus, estendendo a mão, tocou, dizendo: quero ser limpo. E logo ficou purificado da sua lepra. Disse-lhe então Jesus: olha, não digas a ninguém, mas vai, mostra-te ao sacerdote e apresenta a oferta que Moisés determinou para lhes servir de testemunho. Querido irmão, querido amigo, nós estamos falando a você a respeito desse milagre que o próprio Jesus fez ao descer do monte. É um negócio tão interessante esta palavra, que nós, quando começamos a imaginar que Jesus poderia ter começado aqueles milagres ali de várias outras formas, mas ele resolveu curar esse leproso em primeiro lugar. Obviamente que Jesus estava dizendo aqui para nós que tanto o fato de curar a lepra, Jesus tinha também o desejo não de curar apenas o corpo, mas também de limpar a alma das pessoas. Curar não apenas aquela lepra exterior, mas curar a pior das lepras, que é a lepra do pecado. E nós falamos no programa anterior que aquele rapaz, ele caminhou em direção ao Senhor Jesus, ele o adorou, ficou de joelho. Ele mostrou a grande humildade que ele tinha na sua vida, dizendo: se o Senhor quiser, o Senhor pode me tornar limpo. Se o Senhor quiser, ele disse: se o Senhor quiser, o Senhor pode me tornar limpo. Ou seja, não apenas curado daquela enfermidade, mas era para limpar ele, para dar a ele um novo acesso à sociedade, porque ele vivia fora da sociedade. E a Bíblia diz que Jesus estendeu a sua mão, tocou e disse: quero ser limpo. E logo ficou purificado daquela lepra. É interessante nós notarmos que no programa anterior nós falamos da vontade daquele rapaz, do leproso, que disse: se o Senhor quiser, o Senhor pode me tornar limpo. Ora, aquela pessoa, ele queria não apenas a cura do corpo, mas ele queria algo mais. Nós falamos no programa anterior que há muitas pessoas que eles procuram Jesus para resolver apenas o problema da sua doença física. Eles só procuram Jesus para resolver o problema da sua doença física. Outros procuram Jesus para resolver o problema da sua situação financeira. Mas aquele rapaz não, ele queria Jesus para tudo. E aí nós paramos nesse momento. Agora, no versículo 3, diz: e Jesus, estendendo a mão, tocou. Eu quero dizer para você que essa expressão aqui, ela é muito forte. Essa misericórdia que Jesus teve, Jesus estava movido de íntima compaixão por aquele rapaz, aquele leproso. Vivia fora da sociedade, vivia longe. Acontece, meu querido irmão, que na nossa vida, eu diria assim, como na vida daquele leproso, é também na nossa vida. Nós não temos nada em nós que mereça a bênção do Senhor Jesus. O que você fez por merecer a bênção do Senhor Jesus na sua vida? Faça um exame introspectivo. Faça um exame para ver como a sua vida, a minha, a nossa vida, era uma vida atrapalhada. Nós não merecíamos
de forma alguma a bênção de Deus na nossa vida. Nós não merecíamos. Mas a Bíblia diz que Jesus aqui, no versículo 3, movido de íntima compaixão, o que faz Jesus resolver o meu e o seu problema, o nosso problema, não é porque nós merecemos, não é pelas obras que nós temos feito, porque as nossas obras são como trapo de imundícia. Por mais que eu queira fazer o bem, eu não consigo fazer. A Bíblia diz claramente: o que eu quero fazer, eu não faço; o que eu não quero, eu vivo fazendo. Miserável homem que sou, disse Paulo. E ele estava mostrando que ele era um dos apóstolos, um eminente apóstolo do Senhor, e ele vivia desta forma. Quantas vezes eu estou querendo fazer uma coisa e não consigo fazer? Quantas vezes você está querendo fazer uma coisa e não consegue fazer? Mas Jesus está aí te abençoando. Sabe por quê? É por misericórdia. É porque Ele tem uma profunda compaixão por você, por mim, por nós. Então não há nada em nós que mereça a bênção do Senhor Jesus. Nada. Mas é nada mesmo. Tudo o que eu faço não merece. Do mesmo modo, aquele leproso, nós recebemos bênção de Deus é porque Ele se compadece profundamente de nós. Ele se compadece da nossa fraqueza, da nossa miséria. Foi por isso que Deus mandou Jesus aqui na terra, para Jesus saber que o homem é pó e cinza, é muito fraco. Por isso que nós somos salvos pela graça, mediante a fé, não vem das obras. Porque se nós fôssemos salvos pelas obras, eu quero dizer para você que nenhum de nós estaríamos nessa condição de salvação hoje. Mas a misericórdia dele é muito grande. Ora, você pode caminhar diante dele pedindo por misericórdia, porque ele vai lhe atender, porque ele vai me atender, ele vai nos atender. Eu me lembro de uma história de uma mulher uma vez, que o seu filho havia cometido um delito, um pecado digno de morte, e ele estava no corredor da morte para morrer, mas o rei tinha condição de livrar uma pessoa. A última palavra era do rei. Aquela mulher foi ao rei e pediu a ele, clamou a ele, disse: olha, o senhor podia perdoar meu filho, perdoa ele, tal, e chorou muito. O rei acabou perdoando o seu filho e mandando ele de volta para casa, e ele foi livre da morte. Alguns anos se passaram, novamente aquele rapaz foi pego nos mesmos delitos, nos mesmos pecados, nos mesmos crimes, voltou novamente para o corredor da morte. Novamente o rei tinha a oportunidade de condená-lo ou tirá-lo de lá. Aquela mulher foi procurá-lo, e quando aquela mulher foi procurar o rei disse: olha, ele não merece, ele é reincidente, ele já fez isso de novo, já fez outras vezes, ele não merece isto. Aquela mulher olhou para o rei e disse: eu sei que ele não merece, é por isso que eu estou pedindo misericórdia, compaixão. Eu quero dizer para você que, da mesma forma daquele rapaz, você não merece, mas da mesma forma como aquele rei livrou o rapaz a segunda vez, você também vai receber a misericórdia do Senhor Jesus, porque ele é compassivo, ele tem compaixão de mim e de você. Para aquele moço leproso, ele foi claro quando ele disse: se o senhor quiser, o senhor pode limpar. Jesus disse: quero, eu vim foi para isso, eu vim foi para desfazer as obras de Satanás, eu vim foi para dar vida e vida com abundância. Como é que eu não quero que você seja limpo? Meu amigo, caminhe ao Senhor Jesus, vá a Ele, converse claramente com Ele, diga a Ele o que você quer, fale a Ele. Você vai ouvir que Ele tem uma palavra para você profundamente maravilhosa. Ele nunca desapontou ninguém. Todo que o Pai me dá virá a mim, e de maneira nenhuma lançarei fora. Jesus nunca desapontou sequer uma pessoa que tenha ido a Ele, nunca, e nem vai desapontar. Eu quero dizer para você que Jesus
não disse àquele leproso como Eliseu disse a Naamã. Quando Naamã tinha uma lepra, o profeta Eliseu diz: vai e se lave 7 vezes lá no Rio Jordão. Ele não disse isto. Jesus não precisava dizer isto para ele se lavar, para ele fazer isso ou para fazer aquilo, de forma alguma, porque o poder de Jesus é absoluto, é infinito, ele é poderoso para resolver tudo quanto você tiver de problema para levá-lo. Jesus disse apenas uma palavra para ele: quero ser limpo. Se o senhor quiser, o senhor pode limpar. Ele disse: eu quero, seja limpo. Que coisa maravilhosa! O poder para curar do Senhor Jesus foi transmitido ao leproso apenas pela sua palavra. E você vai ver aqui que quando Jesus dá a sua palavra, imediatamente Jesus toca naquele leproso. Que coisa interessante. O Salmo 107, verso 20, diz assim: ele enviou a sua palavra e os curou, livrou de todos os seus temores. Você está precisando de uma palavra do Senhor Jesus? Caminhe a ele, fale com ele, ele vai falar com você. Agora, o versículo 4, versículo 3, diz: e Jesus, estendendo a mão, tocou. Meu irmão, olha aqui, a lei proibia qualquer pessoa de tocar no leproso, de encostar no leproso. Quem encostasse no leproso tornava-se imundo como leproso, devia ficar fora também do arraial. Mas Jesus, por causa do amor que ele tem a mim,

passou todo esse vexame, sabe por quê? Porque Ele quer te salvar, porque Ele quer mudar a sua vida, Ele quer fazer com que você seja limpo. O texto aqui é claro. Estendeu a sua mão e tocou. Não havia pessoa nenhuma que ousasse tocar em uma pessoa que tivesse lepra. Ele era considerado imundo, mas Jesus desceu ao nosso nível, ao nível de pecador, como eu e você. Aquele que tocou no leproso, sem ficar imundo, sem contrair a doença, para ele, ele tornou-se como seus irmãos, ele tornou-se como nós, exceto no pecado, mas tornou-se como nós. Ele é como um manancial de água doce, que às vezes ele emana da terra, e aquela água doce vai em direção ao mar salgado, mas ela vai ali e fica por muito tempo ali no meio daquele mar salgado, sem ela se misturar com aquele sal. Eu quero dizer para você que assim é Cristo. Ele é um manancial permanente de águas boas, que está livre da corrupção desse mundo, livre da corrupção do pecado, livre dessas coisas todas que são impuras aqui nesta terra. Eu quero dizer para você esta palavra. Jesus disse: olha, eu quero ser limpo, e logo ficou purificado daquela lepra. O verso 4, disse-lhe então Jesus: olha, não digas a ninguém, não digas a ninguém. Sabe o que é isto? Jesus não queria de forma alguma ficar atraindo aquela multidão de gente para que ele pudesse estar fazendo aqueles milagres, porque Jesus ainda precisava muito ensinar a palavra. E se aquelas pessoas começassem a proclamar o que Jesus estava fazendo, Jesus por certo não estaria dando conta de fazer mais nada. Mas Jesus disse assim: olha, eu quero dizer para você, não digas a ninguém, mas vai e mostra-te ao sacerdote e apresenta a oferta que Moisés determinou para lhe servir de testemunho. Meu amigo, olha a grandeza aqui do Senhor Jesus. Jesus disse para ele: olha, você vai e mostra-te ao sacerdote, porque o leproso, para sair de fora da sociedade, de fora da cidade e voltar aqui, ele deveria chamar o sacerdote, mostrar ao sacerdote, fazer o exame do todo o seu corpo, que ele estava agora livre daquela enfermidade, daquela lepra, oferecer ali o que Moisés tinha determinado na lei, e só aí ele poderia voltar e entrar para dentro da cidade. Sabe por que Jesus disse para ele mostrar ao sacerdote? Porque Jesus estava dizendo que ele não veio deixar de cumprir a lei, ele veio cumprir, ele não veio abrogar. Jesus veio cumprir a lei. Ele estava mostrando ali que o que Moisés determinou na lei deveria ser cumprido. A lei cerimonial, ela não foi abolida. Naquele momento, Jesus estava agora colocando já uma lei diferente. Mas até então, eles precisavam de cumprir tudo aquilo. E Jesus falou claramente. Daqui a pouco, a partir do momento em que Jesus subiu à cruz e o seu sangue foi vertido, foi abolido toda a lei cerimonial. A lei cerimonial foi abolida. Aí não precisava mais o sangue de ovelha, o sangue de pombinhos, o sangue de novilho, o sangue do bode emissário, aliás, do bode expiador. Não precisava mais desse sangue. Por quê? Porque a partir do momento em que Jesus chegou, Jesus não queria mais cobrir o pecado de ninguém. Se você pegar a Bíblia, no Salmo 32, lá está escrito: bem-aventurado é o homem que tem o seu pecado perdoado, a sua transgressão perdoada e o seu pecado coberto.

0: No Antigo Testamento, pegava-se o sangue dos bodes, dos novilhos e tal, e aspergia sobre o altar e cobria o pecado das pessoas. O pecado permanecia ali, mas ele estava coberto. Mas o dia que Jesus chegou, João olhou para ele e disse claramente para a multidão que estava ali, que João estava batizando. João olhou para ele e disse à multidão: olha ali, eis aqui o Cordeiro de Deus que tira o pecado do mundo. Jesus não veio para cobrir, ele não veio para cobrir pecado de ninguém, ele veio para tirar, para limpar, para acabar de uma vez por todas. É por isso que às vezes você não compreende por que que é que esses comedores de feijão aí dizem que está salvo. Sabe por quê? É porque Jesus tirou o nosso pecado. Ele quer tirar também o seu pecado, limpar o seu pecado. Daí, esse mesmo Espírito que hoje testifica com o seu Espírito que você ainda não está perdoado, esse mesmo Espírito vai testificar com o seu Espírito amanhã, depois de você ser perdoado, ele vai testificar que você agora é filho de Deus, está livre, está perdoado de todos os teus pecados. Jesus veio e disse claramente para aquele leproso: olha, não fala nada a ninguém, mas vai e mostra-te ao sacerdote, oferece o que Moisés determinou na lei. E ele diz a Bíblia que ele imediatamente foi, e a alegria daquele moço foi grande. Aqui no versículo 4 você não consegue observar isso, mas se você pegar este mesmo milagre lá no Evangelho de São Lucas, você vai observar, de São Lucas não, de São Marcos, você vai observar o gozo na alma desse rapaz que ele fez ao se apresentar ao sacerdote e mostrar que ele agora estava realmente curado. Da mesma forma vai ser você. A alegria que Jesus vai transformar o seu coração em outro coração, o gozo que ele vai dar a você, o tamanho da alegria que ele vai ministrar na sua vida será tão grande que você vai sair mostrando a todo mundo aí agora o que Jesus fez por você. É por isso que eu estou aqui testificando de Jesus. É pela alegria da minha alma, é pelo prazer de saber que um dia eu era um leproso, mas que eu fui à presença do Senhor Jesus, roguei a Ele, pedi por misericórdia, se era a vontade dEle me curar, me salvar, me tirar daquele lamaçal de pecado que eu vivia. Sabe o que aconteceu? Ele disse que era da vontade dEle e que queria me salvar, e Ele me salvou. E agora eu estou dizendo a você, mostrando a você que você precisa também desta misericórdia, precisa também de procurar Jesus para encontrar a verdadeira salvação para a sua alma. Mas ele não para por aqui. A Bíblia diz que ele advertiu severamente a ele: olha, não digas a ninguém, não fale a ninguém que eu lhe curei. Naquele dia não era para falar a ninguém, só que hoje eu e você precisamos ter um entendimento da palavra. Eu e você precisamos ter um entendimento da palavra. Naquele tempo aquela pessoa tinha de ficar calado, hoje o Senhor Jesus fala diferente. Ele disse: ide, pregai o evangelho a toda criatura. Quem crer e for batizado será salvo, quem não crer será condenado. E quando ele nos batiza com o Espírito Santo, capítulo 2 de Atos dos Apóstolos mostra isso, e no capítulo 1 também, ele mostra, ele diz: mas vocês estarão recebendo poder ao descer sobre vós o Espírito Santo, e aí vocês serão minhas testemunhas, tanto em Jerusalém, Samaria, Judeia e até os confins da terra. Jesus hoje quer curar você, limpar você, limpar a sua lepra do seu corpo físico e limpar a lepra do seu mundo espiritual, a lepra do pecado. E Ele quer, depois de limpar você, Ele quer que você saia de onde você está e comece a anunciá-lo, falar para todos os povos, para todas as nações, para quem você encontrar, que Jesus Cristo, Ele é o Senhor, que Ele é a pessoa que resolveu o seu problema, e que se Ele resolveu o seu problema, perfeitamente também, Ele poderá resolver o problema de toda a humanidade. Meu querido irmão, meu querido amigo, nós estamos agora na semana que nós vamos fazer o nosso encontro da Juventude Evangélica de Palmas, ali na Arce 112 ou na 1206 Sul, lá na Feira Coberta. Eu quero deixar um convite a você: vá lá ouvir o Evangelho, vá lá ouvir a palavra do Senhor Jesus. Não tenha vergonha, vença os obstáculos que esse leproso venceu. Ele venceu os obstáculos daquela multidão. Eu não sei quais são os obstáculos que você vai ter que vencer. É nos dias de carnaval, de repente você vai ter que abdicar-se de ir ao carnaval, abdicar-se de estar tomando umas e outras, abdicar-se de estar às vezes com seus amigos. Mas eu quero dizer a você, para o bem da sua alma, para o seu próprio bem, vá ouvir a palavra de Deus, vá encontrar-se com o Senhor Jesus, vá chegar lá perto dele, para que você também seja curado. A palavra diz que, a partir de então, o Senhor Jesus começou a fazer e a curar a todas aquelas pessoas. Nós vamos notar agora, a partir do capítulo 8, os milagres do rei, os milagres que o Senhor Jesus fez. Esse primeiro milagre mostra aqui a você Ele curando o corpo físico e curando também as doenças espirituais, a lepra do pecado. Eu quero pedir a Deus que te ajude, que me ajude, que nos oriente, que possamos evangelizar o mundo de tal forma que Jesus não possa entrar publicamente em todos os lugares, de tanto que Ele vai ser procurado. Agora, depende de mim e depende de você também. Nós dois precisamos anunciar o Senhor Jesus às multidões que estão aí aflitas, doentes, angustiadas, sem saber para onde vão, sem rumo, sem norte. Eles não sabem o que fazer, estão esperando que eu e você possamos caminhar a eles, levar a eles a palavra da vida. Esse rapaz, ele teve um encontro com o Senhor Jesus, e às vezes as pessoas não estão conseguindo ir ao Senhor Jesus. Eu quero fazer um convite a você: vamos diferentemente, ao invés de apenas convidar as pessoas para ir a Jesus, eu já estou falando agora com os meus irmãos que estão me ouvindo, vamos fazer, sabe o quê? Vamos levar as pessoas a Jesus. Que Deus nos ajude, que Deus nos guarde, no nome do Senhor Jesus. Vamos orar. Nosso Deus e Pai, é no nome do Senhor Jesus que eu quero te agradecer pela vida, Senhor, deste homem leproso, que foi para nós um exemplo, que caminhou à sua presença, que lhe adorou, que prostrou de joelho, que foi humilde, que ele reconheceu o seu poder, mas reconheceu também a necessidade dele. Pai, em nome do Senhor Jesus, eu quero agradecer ao Senhor por causa da sua compaixão, por causa da sua misericórdia, é que eu estou aqui. A razão de nós estarmos aqui, Senhor, de nosso inimigo não termos nos engolido vivo, Senhor, são a multidão das suas misericórdias. Eu quero te agradecer e pedir que a tua bênção esteja no lar dos meus amigos, no lar dos meus irmãos, e que o Senhor Jesus nos abençoe e nos guarde. Amém. Que Deus nos abençoe. Eu espero você no próximo programa. Até amanhã.
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0: diante de um Deus tão amoroso e bondoso, nosso coração diz obrigado e os nossos lábios ecoam o que o nosso coração está dizendo. Obrigado, Senhor. Obrigado.
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0: mão para irmão, feita com coração.
1: Aleluia. Estamos reunidos nesse lugar para louvar o nome do Senhor. Vamos fazer isso?

Deus. Nós estamos reunidos aqui para adorar o teu santo nome, como igreja do Senhor, reunidas nesse lugar, num templo de adoração.

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Senhor é meu escudo e fortaleza, socorro bem presente na hora da angústia.

0: Revesti de toda a armadura de Deus, para que estejais resistentes à aparência do mal e fortes contra a aparência do maligno. Quem vem comigo?
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2: Ele não é homem para que minta, nem filho do homem para que se arrependa. 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